0: Por último, nessa sequência, de certa forma, lado B da geração anos 80, ouvimos Sol, faixa presente no álbum de estreia da banda carioca Ojerizá, com a bela voz de Tony Platão. Quando se fala em Ojerizá, para quem conhece a banda, logo vem em mente seu maior sucesso para os que estão em casa, mas hoje ousamos um pouco mais e tocamos para os que estão em casa, nos ouvindo aqui na Inconfidência, essa bela canção intitulada Sol. Por sinal, fica a dica para os ouvintes, principalmente os que curtiram Sol e conheciam ou não a já citada faixa de maior sucesso da banda, para que ouçam essa estreia do grupo em disco no álbum homônimo Ojerizá, lançado em 87, porque é um dos bons discos daquela década. Tem outras belas músicas como Tempestade em Viena, Roma, com a participação do Humberto F., vocalista dos Picassos Falsos, que, por sua vez, é outra banda, ótima banda oitentista. E sobre os Picassos Falsos, eu sempre gosto de repetir. Super Carioca, o segundo disco deles, é dos meus prediletos de toda a produção do rock brasileiro, não só do rock alternativo, do rock mais assim, mais assado, lá do B, não. Entre os melhores discos do rock nacional, um dos meus prediletos é o Super Carioca do Picassos Falsos, só para constar mais uma vez.
1: Olha aí a dica de Terence Machado. Bom, você disse, né, que a gente tocou para os que estão em casa, mas lembrando o rádio também é ouvido nos automóveis.
0: Isso, para os que estão em trânsito. Então a gente não tocou a música para os que estão em casa, para os que estão em trânsito, e tocamos para todos eles Sol, do Ojerizá. Muito bem lembrado, Mari.
1: Eu só não falei elevador ou sala ou consultório, porque é domingo à noite, né? Pode até ser.
0: Mas difícil também. Essa música e esse repertório difícil.
1: Só aqui, só no alto-falante. Bom, e antes, para manter a vibe oitentista dessa primeira leva musical, tivemos Armadilha, o grande sucesso da banda brasiliense Finis Africa, que surgiu já no apagar das luzes da geração 80, mas conseguiu emplacar essa música, né, que a gente tocou aqui. Na época, a faixa rodou muito nas faixas brasileiras, e uma curiosidade é que antes, né, em 1986, a Finis Africa lançou um mini LP com 6 faixas que já incluía Armadilha, e essa música fez parte da trilha sonora do filme Anjos da Noite, do estreante diretor Wilson Barros. Outro fato curioso sobre essa banda foi o incentivo que eles receberam dos seus colegas de geração, como integrantes da Plebe Rude, do Capital Inicial, da banda 69 e principalmente da Legião Urbana. Porque, inclusive, foi o Renato Russo que indicou a Finis Africa, a gravadora EMI, que era a gravadora da Legião, né? E para que eles apostassem aí suas fichas e contratassem o grupo. 3 anos depois da sua formação, o Quinteto lançou o seu primeiro e único álbum de estúdio e ainda ficou nativa aí até os anos 90, depois mudou de formação e acabou retornando mais de uma década depois para o projeto Anos 80 Rock Brasil.
0: Pois é, esse projeto que era... Eles chamaram Finis Africa, o Finis Africa convidava outra banda que tinha sido extinta também, né, daquela época. Bom, abrindo o bloco, a música que já puxa a fila do novo disco do Guilherme Snari e sua banda Zero, né? O Zero, que foi outra daquelas bandas dos anos 80. Conseguiu um enorme sucesso também, assim como o Finis Africa tem a Armadilha e o Ojerizá conseguiu sucesso como pros que estão em casa. Acho que o Zero ainda foi um pouco mais longe, porque foi Agora Eu Sei, né? Era uma parceria com o Paulo Ricardo. Tinha a participação do Paulo Ricardo, RPM, cantando com o Guilherme Snar, Agora Eu Sei, se transformou num hit radiofônico gigante, né? E o RPM com todo, porque já estava... É uma das bandas mais bombadas, né? Um dos maiores cases de sucesso dos anos 80. Então o Zero acabou pegando essa carona também nesse sucesso do RPM com essa faixa Agora Eu Sei. Agora, o Zero com um álbum muito legal. Lançaram um primeiro álbum, o primeiro disco deles lá nos anos 80. Foi muito legal. E ele depois ficaram com um hiato gigante, né? De nada menos que 26 anos. Eles lançaram o trabalho deles mais recente. Era um trabalho de 2000 e... falei aqui 26, 2000 e pouco, enfim. Lembrando que o Zero é uma banda daquela geração, dos anos 80, né? Eles andaram sumidos, voltaram, e agora voltaram com o disco, tinham uma gravação em 2000 exatamente, por isso. Aí ficaram 26 anos, cá estamos em 2026, e eles prestes a lançarem o Labirinto 21. E tem todo um conceito por trás, né, Mariana?
1: Sim, Labirinto 21. 21 é porque... Bom, o Guilherme Snar, né, que conta na
0: história, no release,
1: no release de divulgação, tá se referindo aí à carta 21 do Tarô de Marcela, um dos de Marsella, é um dos arcanos maiores que representa o mundo e é praticamente a melhor carta que você pode tirar no tarô, assim, quando você faz, principalmente quando você faz uma pergunta, né, você quer saber como é o esse casamento vai dar certo, vou conseguir esse emprego.
0: O teu futuro é duvidoso, eu vejo grana, eu vejo dor.
1: Não, né? Mas é porque o mundo é tipo, pô, é uma carta muito boa, assim. Sim. Ela simboliza uma conclusão bem sucedida de um ciclo, plenitude, harmonia, sucesso absoluto e indica, né, ali dentro da história do tarô, a jornada do louco que chegou ao fim do seu caminho, integrando todas as suas experiências e alcançando o estado de totalidade e realização. E o Guilherme Snar disse, né, que essa carta é a melhor possível pro cenário atual e o lançamento do novo álbum. Então, abre aspas para ele, Terence.
0: Pois é, a carta indica que o lançamento do single não será apenas um retorno saudosista, mas a coroação definitiva do legado da banda, unindo o passado glorioso ao presente de forma genial, fecha aspas. E aí, conforme as perspectivas para esse novo lançamento, para a turma mais esotérica e tal, segundo o Guilherme, Labirinto 21, então, é um título que opera em três mundos. O popular, como lugar de perda e busca, o existencial, que seria o mundo contemporâneo, como labirinto, e a camada esotérica em si, segundo a qual o Arcano 21, o mundo, pode ser reinterpretado como uma nova jornada de amor e reencontro. Caramba, hein? já fiquei curioso aí pra escutar esse novo álbum do Guilherme Snar e do Zero, até porque, além de todo esse potencial e as amarras esotéricas e existenciais possíveis, eu curti a faixa título, Mariana.
1: Ah, e eu curti o rolê esotérico. Não, também curti a faixa título. Eu tô achando assim, vamos perguntar, né, pro Guilherme Snar, quando a gente for conversar com ele, se ele foi a uma taróloga e tirou essa carta. Aham, será?
0: Aham, que torna tudo mais legal ainda, né? Mais bacana.
1: Pois é.
0: Mais instigante.
1: E esse conceito do labirinto também eu acho muito interessante. É um conceito que Jorge Luiz Borges, grande escritor argentino, sempre usa nos seus textos, então só abrindo aí mais uma aba de referências. Bom, então voltando aqui, a gente não tá destacando o rock brasileiro oitentista por acaso, né? Só nesse mês, dois grandes festivais vão reunir em São Paulo e em Belo Horizonte grandes artistas dessa geração, a começar pelo C6 no Rock, que acontece nos próximos dias 22 e 23 em São Paulo, com grandes nomes revivendo álbuns icônicos de suas trajetórias nos anos 80, como, por exemplo, o Titãs, que toca Cabeça Dinossauro, e os Paralamas do Sucesso, tocando Selvagem. E para engrossar ainda mais esse caldo, o festival vai ter apresentações especiais em homenagem ao Cazuza e à Rita Lee. No dia 22, a homenagem à Rita Lee conta com Alice Caymmi, Baby do Brasil, Cato, Fernanda Abreu, Letrux, Marina, Senna, enfim, entre outras. E no dia 23, a homenagem ao Cazuza tem Arnaldo Antunes, Frejá, Johnny Hooker, Léo Jaime, Leone Lobão e Maria Gadu.
0: Grande time, hein? Grande time. Por aqui, Mari, no sábado, dia 25, logo depois, lá estaremos na Esplanada do Mineirão em mais uma maratona do Prime Rock BH, que ampliou um pouco seu leque, além de Paralamas, Blitz, Dando Reis, entre outros, contará com dois dos grandes nomes do pop da década seguinte, né?
1: Dos anos 90, no caso.
0: Sim, Jota Quest e Samuel Rosa, no caso, obviamente, tocando várias músicas de sucesso do seu repertório com o Skank, além das músicas presentes no álbum Rosa, que marcou a estreia do Samuel em carreira solo.
1: Isso mesmo. Bom, dito tudo isso, então vamos avançar no tempo e no espaço para mudar radicalmente de sonoridades e estéticas. Quem puxa a sequência é Juia, com Festa na Floresta.
2: 1, 2, 3.

0: Essa foi Lu Matos com Mercúrio Retrógrado.
1: Antes ouvimos Juia com Festa na Floresta.
0: Pois é, Mercúrio Retrógrado é faixa do segundo álbum autoral da cantora, compositora e multi-instrumentista mineira Lu Matos. Esse disco foi lançado na última sexta, dia 10 de julho, intitulado Indômita. Para quem não sabe, é uma palavra que significa brava, selvagem ou, literalmente, aquela que não se deixa domar. E, segundo a artista, a escolha remete à liberdade, à resistência, à força e à sensibilidade, características que permeiam as 8 faixas desse projeto. O trabalho da sequência ao som que a Lu apresentou em Roseira, seu disco de estreia de 2022, e traz também novas camadas de experimentação, como, por exemplo, o conceito de pop... Eu sabia que eu não ia conseguir falar isso de primeira. Olha, pop tropicosfera. Pop tropicosfera.
1: Difícil.
0: É bem cacofônico, né? Bom, esse conceito ela inventou aí para designar a sua mistura de brasilidade, experimentação pop, poesia contemporânea e múltiplas sonoridades. E, bom, inclusive uma das faixas mais contemporâneas do álbum, segundo também a artista, é Mercúrio Retrógrado, que a gente ouviu aqui. E agora, atenção no clima esotérico do dia.
1: Do programa.
0: Eu tenho uma informação muito importante, tá, gente? Mercúrio está retrógrado. Retrógrado no signo de Câncer até o dia 23 de julho. Então, isso pede um período de pausa, revisão emocional, pode trazer à tona conversas pendentes, sentimentos mal resolvidos, retornos de pessoas do passado. Vejo aqui. E é uma boa oportunidade para curar feridas antigas. Porém, cuidado, cautela com o excesso de carência, seus carentes.
1: Ah, quem não é, né? O mundo anda todo carente, né? Ganhar para ser carente profissional, aproveitando o Cazuza de novo aqui, a citação e homenagens que ele vai receber no C6 lá do rock, né, lá em São Paulo. É, e retomando as informações de cunho musical, quem abriu a sequência foi a banda Juia com Festa na Floresta. Essa é a primeira música do álbum de estreia deles, Dois Trabalhos, que é o nome do álbum, lançado em dezembro de 2025. Juia é uma banda paranaense de dream pop, ou pop mutante eletrônico, segundo eles mesmos costumam dizer, né, com referências que vão da MPB a bandas como Crumb e Tame Impala. O nome vem da vocalista Julia Skoniecki. Né? Tipo, parece jogadora, ou jogador da Bósnia, da, sei lá, algo do tipo. Mas não é um trabalho solo e sim um sexteto. Então, só o nome é brincadeira aí com a vocalista Júlia, mas é Juia. E além da sonoridade, que numa só música pode lembrar novos baianos à terra plana, né? Dois trabalhos, o disco, é marcado pelo sarcasmo e a brincadeira, como fica bem claro na música que escolhemos para tocar por aqui, Mariana.
0: É isso aí. Bom, vamos para um rapidíssimo intervalo e já voltamos com o alto-falante versão radiofônica aqui na Inconfidência 100,9, sua brasileiríssima.
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1: De volta com a edição radiofônica do Alto-Falante aqui na Inconfidência, em mais um domingo à noite. Vamos com mais uma sequência de novidades, né, Mari?
0: É isso aí, vamos começar por um símbolo das ruas brasileiras, o caramelo.
1: Ah, o cãozinho, vira-lata.
0: Isso mesmo.
1: Simpaticíssimo.
0: Com o Miniguine e os Últimos Românticos.

0: Ouvimos por último Quilado, do Flirt Flamingo. Antes teve Caramelo, do Miniguini e os Últimos Românticos.
1: É isso aí, Miniguini e os Últimos Românticos usaram essa estratégia infalível do Vira-Lata Caramelo nesse single, que é o mais recente desse projeto conceitual liderado por Matheus Miniguini. É um projeto que une o groove urbano, humor e reflexões sobre encontros contemporâneos. Essa música ela funciona como terceiro capítulo na trajetória do personagem Último Romântico, que serve de base para a banda transformar dramas afetivos modernos em músicas, né? Bom, é o Último Romântico, que é um personagem, nessa música ele usa todo o carisma, né, daquele cão coitado da Coitadolândia, o Vira-Lata Caramelo, como ponte emocional para conquistar seu crush. E a discografia desse projeto, ela é toda permeada pela temática Questões do Amor Schoffen, essa é a minha apreciação. E em 2024, eles lançaram dois EPs, Ritmos Dançantes para Amantes Tímidos e Crônicas Casuais de Românticos Carismáticos. E agora, em 2026, estrearam a Odisseia do Último Romântico com Manual do Flerte. É, tá puro flerte, né, essa coisa hoje. Manual do Flerte, depois Roupa de Ir e, mais recentemente, em 25 de junho, Caramelo.
0: Caramelo, muito bem, muito bem. Divertida a faixa do Miniguini e os Últimos Românticos. Muito. E o Último Romântico não é mais, então, o Lulu Santos.
1: Há muito tempo.
0: Há muito tempo, né? É, aproveitando a leva oitentista lá no início do programa. Mais ou menos na mesma toada, nessa toada aí de paixões meio adolescentes, ouvimos Quilado, da banda soteropolitana radicada em São Paulo, Flirt Flamingo. Essa faixa é o lançamento mais recente dele, saiu em 12 de junho, mês passado. É, Quilado, com interrogação ali, uma pergunta, né? Quilado, de que lado? Enfim, é uma síntese do que a Flirt Flamingo faz de melhor, pop dançante, com aquela malemolência baiana irresistível. A letra aborda a angústia de tentar decifrar o outro início de relacionamento, ou o famoso joguinho. Aquela dinâmica de uma hora quer, outra hora some, e o eu lírico fica ali tentando entender em qual lado o par vai sentar, se vai entrar no jogo ou se vai ficar só assistindo. Insuportável, certo, Mari?
1: Graças a Deus já passamos dessa fase. Terence Machado, nossa, está sacramentado em nome de Jesus. Depois dos quê? Depois dos 30 não se faz mais isso?
0: Ah, tipo,
1: será?
0: Isso.
1: Será? Terrível. Nunca fiz, por isso sempre me estrepei, exceto nos últimos aí, quase.
0: Ah, exatamente. Não,
1: quatro anos em que sou feliz do
0: joguinho
1: amor.
0: Joguinho que é bom é fliperama.
1: Ah, né? Eu adoro jogos, jogos de baralho, jogos de videogame. Mas, pô, jogo de relacionamento é para os fracos.
0: Exatamente. Sigamos.
1: Sigamos então com Tudo Que Se Tem do Momo.

0: Encerrando a sequência e o programa, falta do projeto Oldu Triste, formado pelo casal Rafael Brasil, do Far From Alaska, Suave, etc., e a cantora Brenda Mayer. Os singles No Doubts e Falta puxaram o trabalho, e a ideia deles foi justamente juntar forças pelo prazer de compor sem seguir fórmulas pré-estabelecidas ou tendências ditadas pelo mercado musical.
1: Quem não quer?
0: Quem não quer, é. Rafael e Brenda cuidam de todo o conceito visual, design gráfico, até a produção musical em si. Falando mais sobre o nome Triste, né? Que quem achou que era uma brincadeira. Não, era o nome mesmo do projeto, né? É, a música Falta, o duo é Triste. Não triste por ser triste. É aí que eles vão explicar, né? É, o Rafael Brasil diz que não é algo que se limita ao estado emocional negativo, né? Funciona mais como apelo para as canções que têm uma característica mais calmas, né, letras de tom confessional, e que do ponto de vista sonoro também exploram atmosferas mais sensíveis e contemplativas, exatamente como deu para perceber no single Falta, que fechou o nosso repertório de hoje.
1: É o rock triste. É o rock triste.
0: É o indie triste.
1: É o indie triste.
0: O indie já é triste. É... Já tá aparecendo choque todo, de cultura, sei lá o quê, né?
1: Nem todo indie é triste, mas todo triste é indie.
0: É, exatamente, né?
1: Agora eu falei, você falou, né, que eles não queriam seguir as tendências ditadas pelo mercado, eu falei quem não quer, aí depois eu falei, porra, muita gente não quer, né? Muita gente quer.
0: Muita gente quer e muita gente não quer. Assim, tem aquela coisa de perseguir a tendência do mercado querendo sucesso, né, ali a qualquer preço, vale, a gente tem assim, aí tem aquela linha de montagem, né, quase, a gente pensar na linha industrial, assim, questão do sertanejo, quantas duplas vão surgindo aí, parece que elas estão, né, igual o Gremlin, né, você coloca, manda uma na água, aparece cinco, né,
1: Deus,
0: então isso é querer mesmo seguir com tendência, e tendência estética, isso vale pra tudo, né, vale pro rock, vale pra qualquer coisa, pro rock cada vez menos, né, porque não é um estilo, não é um gênero que tá em voga já há muito tempo, ele tá em nicho.
1: O rock está morrendo, Terence Machado? Ah, que perguntinha cretina, né? Eu detesto, foi de propósito.
0: Enfim.
1: Mas falando nessa questão, isso é o velho, é a velha teoria da comunicação, que de fato existe, não, a ciência política. Política não, uma ciência social, que é a teoria da indústria cultural. Que foi escrita por Adorno e Horkheimer.
0: Isso aí, então, Mariana não perdeu a aula lá na faculdade de jornalismo.
1: Não, eu adoro, essa é uma das minhas teorias preferidas. Nós, como jornalistas de cultura, temos que saber, né? O que é bom, o que é ruim e o que é lixo.
0: Exatamente. Lixo cultural. Tem um lixo cultural.
1: Tem um lixo cultural, tem. Enfim. E ele é muito palatável. É tipo a junk food, né? Quem não gosta?
0: A gente estava comentando, assim, levando isso para outros tópicos na redação esses dias, uma grande discussão na redação, que assim, e esse lixo cultural alcança até o futebol, né?
1: Ah, poxa, mas o futebol já... Tá tão triste, né, falar de futebol em 2026.
0: Muito mais triste que o Dou.
1: Muito mais. Quando vão inventar a bola triste?
0: Não é?
1: Meu Deus do céu.
0: O chute triste. Ou a derrota feliz, né? A gente vai sair derrotado da Copa na primeira fase feliz. Ah, ainda bem que o Brasil foi derrotado.
1: Ai, graças a Deus. Eu não aguentava a possibilidade de ter que ter Neymar como ídolo por mais algum tempo.
0: Não, sério, assim, abrindo esse parênteses, a gente teve essa eliminação do Brasil pra Noruega dessa vez, né? E cada vez numa fase anterior, pra um time europeu, de uma outra, de uma prateleira mais abaixo, né? A gente começou sendo eliminado por Holanda e França, né?
1: Bélgica,
0: e aí,
1: também, não?
0: Aí veio Bélgica, Croácia, Noruega. Eu acho que pra próxima Copa dá tempo de a gente ser eliminado pra Bósnia, né? Vai dar-se da Bósnia ou algo do tipo, assim.
1: Pela Grécia, se entrar.
0: É, exato.
1: A Tcheca.
0: Ou até a Itália voltando.
1: Com o Ancelotti, porque ele não volta pra Itália, né? E vai fazer um milagre lá no país dele.
0: Viu? Esse é o momento mesa redonda da edição radiofônica do Alto Falante. Nesta noite de domingo, a gente bolado ainda com a história da Copa.
1: A gente podia fazer um spin-off, né? Do alto-falante, pra falar de futebol?
0: É, e tudo isso porque a gente tá falando de um duque auto-intitulado triste, né? A gente não podia deixar ele passar batido.
1: Que quer sair fora da indústria e do mercado.
0: O Messi quase ficou triste, mas ele chorou e não estava triste após a vitória ao Egito. Era o desabafo, né?
1: É.
0: Nem todo choro é tristeza, nem todo duo triste é um estado emocional, exatamente, né? Dá pra divagar sobre horas sobre isso.
1: Vocês têm tempo, gente? Antes que o pessoal fale que a gente não tá falando de todo mundo, deixa eu falar também, então, da outra música que a gente tocou antes do projeto Triste, que foi Tudo Que Se Tem, do Momo. Sim. Né? Que não é um projeto triste, é um projeto muito bem feliz. É. Essa é mais uma faixa do novo álbum dele, Tum Tum Tum, né? Bem a onomatopeia.
0: Tocamos aqui uma desse disco, sim, né? Da semana passada ou retrasada, agora eu já não me lembro de cabeça. São muitas músicas nas duas edições do Alto-Falante, Radiofônica
1: e Televisiva. Eu acho que foi na retrasada.
0: Uhum.
1: E aí o Tum Tum Tum, que é o ritmo do coração, né? Enfim, esse é o nome do oitavo disco do brasileiro radicado em Londres, que mistura aí diversas referências nacionais e internacionais, reafirmando uma trajetória marcada pelo trânsito entre culturas, sonoridades e geografias. Bom, as oito faixas são construídas a partir de elementos da música brasileira, do groove tropical, do jazz contemporâneo e do folk. Essa faixa que a gente ouviu hoje, Tudo Que Se Tem, é uma parceria do Momo com o Thiago Camilo, e que reúne aí, né, imagens de rio, calor e primavera para falar de afeto, desejo e reciprocidade.
0: Pois é, eu tinha, quando falou em Tum Tum Tum, eu
1: bate
0: sempre...
1: Bate coração, oi, tum,
0: como
1: coração,
0: não,
1: coração,
0: né?
1: Tem que bater.
0: É o barramalho, vem na hora, né? E é legal esse sacado, mas mais uma vez, a batida do coração mesmo no Tum Tum Tum do Momo, que é um grande artista, né? Parceiro de muitos outros, a gente citou do Vado, quando a gente tocou a música na semana retrasada. E ele que já rodou o mundo, né? A gente citou isso também da primeira vez que a gente tocou o Momo. Ele tá radicado agora na França.
1: Em Londres,
0: em Londres,
1: não?
0: Em Londres, em Londres. Ele já rodou, enfim. E vai fazendo essa construção, né, artística dele, dessa persona artística, Momo.
1: Sem tirar o
0: a brasilidade.
1: O pé, né, da brasilidade.
0: Claro, jamais, né?
1: Não
0: jamais.
1: Dá, poxa. Você é brasileiro, vai tirar o pé da brasilidade?
0: É só jogadores de futebol.
1: Exatamente.
0: Voltando ao tema.
1: Eu acho melhor a gente dar tchau, senão a gente vai sequestrar aqui a programação da Rádio Inconfidência, noite afora, falando, né, mal da seleção brasileira.
0: A gente não tá na temporada...
1: E da CBF.
0: Pois
1: e da FIFA.
0: Eu não vou falar...
1: E do Trump.
0: Exatamente.
1: E do Neymar.
0: Exatamente. Do Infantino, né?
1: E eu vou falar mal do Messi também, que presenteou lá o Trump com a camisa da Argentina e presenteou o Milei com a camisa de não sei quem.
0: E era pra ter sido expulso na primeira fase, fez falta pra isso, e eles não expulsaram o Messi, e a Argentina está sendo bem privilegiada com as arbitragens.
1: Por que será?
0: Né?
1: Você viu que o Milei tá oferecendo a seleção da Argentina pros Estados Unidos.
0: Muito bom, muito bom.
1: Bom, vambora, tá na hora de dar tchau. Muito obrigada a todos que participaram deste programa. Começando por mim mesma. Obrigada a mim, Mariana Lima. Obrigada a ele, Bernardo Alves. Obrigada, Terence Machado.
0: Valeu, Mari. Valeu, Bernardo.
1: E a você que, né, teve a paciência de ouvir-nos até altas horas de domingo. E obrigado ao capitão da nossa nave, do outro lado do aquário,
0: Bernardo.
1: Washington Bittencourt.
0: O infiltrado do Trump nesse programa, né?
1: Deus me livre.
0: Washington DC Bittencourt. E é isso. A gente volta na semana que vem com mais Alto-Falante aqui na 100,9.
1: Se Deus quiser, beijo e abraços a todos.
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1: Prezados ouvintes, Heitor Villa-Lobos nasceu no Rio de Janeiro a 5 de março de 1889. Seu pai era professor, funcionário da Biblioteca Nacional, autor de obras sobre história e cosmografia, bom músico e competente violoncelista amador. Fundou a Sociedade de Concertos Sinfônicos do Rio de Janeiro e foi o primeiro professor de violoncelo do seu filho. Adaptou para isso uma viola, que o garoto de 6 anos poderia usar. O instrumento será sempre privilegiado pelo compositor, que para ele dedicou algumas de suas primeiras composições mais expressivas. Composta entre 1914 e 1916, essas peças mostram o compositor bastante influenciado pela música francesa de sua época, como nos exemplos seguintes, o prelúdio número 2 e a elegia.

O Rio de Janeiro, na época de Vila Lobos, era também a capital dos chorões, músicos populares aos quais o compositor se afeiçoou. Com a morte prematura do pai, em 1899, e contra a vontade da mãe, que queria ver o filho médico, o compositor, sob a influência de seus novos amigos, começou a tocar violão. Para comprar o instrumento e pagar a inevitável bebida para os chorões, o jovem compositor não hesitou em vender alguns livros herdados da biblioteca paterna. A Suíte Popular Brasileira para violão reflete o ambiente musical do Rio dos Chorões e Boêmios, apresentando uma estilização de danças em voga então na capital do país.

A amizade com os boêmios e chorões custou a Vila Lobos a saída da casa materna. Embora continuasse afeiçoado à mãe, o rapaz mudou-se para a casa de uma tia, em busca de mais liberdade e definitivamente disposto a não ser médico. A tia, compreensiva, consolava a mãe: melhor um bom músico que um péssimo médico. Uma outra tia, Zizinha, pianista amadora, teria grande influência sobre a formação musical do compositor. Vila Lobos gostava de ouvi-la ao piano e a tia lhe apresentou a obra de Bach, principalmente o Cravo Bem Temperado. Anos mais tarde, na série das 9 famosas baquianas brasileiras, Vila Lobos tentará unir sua dupla inspiração, a de Bach e a dos elementos musicais brasileiros. A baquiana número 6, por exemplo, para flauta e fagote, divide-se em 2 movimentos, ambos unindo a tradição do choro com um elemento contrapontístico à maneira do mestre alemão. Ouviremos a área e a fantasia que formam esta baquiana.

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9: Prezados ouvintes, iniciamos a segunda parte do programa com uma versão para viola e piano da Baquiana número 5 de Vila Lobos.

Prezados ouvintes, Ernest Mali nasceu na Alemanha em 1929. Naturalizado brasileiro, fundou em 1953 a Escola de Música de Piracicaba. Muitas de suas composições têm um aspecto didático. Foram compostas para o ensino de diversos instrumentos. Sua sonata para viola e piano foi composta em 1968. O primeiro movimento é um alegro.

O segundo movimento da sonata de Ernest Mahler para viola e piano é um andante baseado em uma melodia que se divide entre os dois instrumentos. Na gravação que estamos ouvindo, o pianista é Fritz Jancke e o violista Teres Dvorak.

No último movimento da sonata para viola e piano, Mahler combina o estilo contrapontístico de uma fuga com ritmos de caráter bem brasileiros. Denomina-se vivace.

Terminando o programa de hoje, apresentaremos uma obra para sopros, de Radamés Inátaly, compositor que trabalhou muitos anos como arranjador para orquestras de rádio e em muitas obras demonstra sua habilidade com esse tipo de música, como nessa suíte de danças brasileiras, escrita para um quinteto de sopros, formado por uma flauta, um oboé, uma clarineta, uma trompa e um fagote. A obra divide-se em três danças, uma valsa, uma modinha e um choro, precedidas de um prelúdio. A interpretação é do quinteto Vila-Lobos.

0: Prezados ouvintes, terminando o recital de hoje, gostaríamos de agradecer as sugestões que nos têm sido enviadas. Continue nos escrevendo para inconfidencia@inconfidencia.com.br. Um abraço, obrigado e até a próxima semana.
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2: Boa noite, eu sou Emerson Rodrigues e hoje aqui na Inconfidência FM, nas vozes de artistas brasileiros, você vai ouvir músicas de Commodores, Michael Jackson, Elton John, Duran Duran e muito mais com a programação musical do Wilson De Luca. Para começar, releitura de Oasis, na voz de Dani Carlos.

0: 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Cidade Negra, Dire Maker. Daniel Boaventura, You Can Leave Your Head On. Dan Torres, Lay Lady Lay. E Dani Carlos, Wonderwall.
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0: Agora aqui na Inconfidência FM, Dinho Ouro Preto interpreta a música de Pet Shop Boys.

0: Sem Fronteiras trouxe Mr. Jam, Cruisin', Edmond Costa, Your Song, Dolores Duran, Only You e Dinho Ouro Preto, Being Boring.
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0: Emerson Rodrigues com você no Sem Fronteiras. Agora tem Calling You na interpretação de Gal Costa.

0: Fernanda Abreu, Rock With You. Georgiana Bonal, Luca. Emerson Nogueira, Ordinary World. E Gal Costa, Calling New.
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0: E hoje a nossa última sequência do Sem Fronteiras começa com o clássico Bizarre Love Triangle, na interpretação de Marcela Rezende.

0: Jean Jade, She's My Girl. Ivan Lins, I've Got You Under My Skin. Ivete Sangalo, Easy. E Marcela Rezende, Bizarre Love Triangle. Ponto final no Sem Fronteiras. Programação musical Wilson De Luca. Edição Nilda Mendes. Apresentação Emerson Rodrigues. Obrigado. Ótima semana para você.
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Olá, seja bem-vindo, bem-vinda a mais uma edição do programa Memória Nacional. Este programa que vai ao ar aqui na rede Inconfidência de Rádio AM 880, FM 100,9. Estamos diretamente de Belo Horizonte, transmitindo para o mundo todo, também pela internet no inconfidencia.com.br. Muitíssimo obrigada pela sua companhia a partir de agora. Eu sou Valesca Falsi, a programação é da Lúcia Carneiro, trabalhos técnicos de Washington Bittencourt, na mesa de som Zé Carlos Figueiredo. Então vamos de música, chegando Wagner Tiso e Zé Renato.

0: Sérgio Moreira, Simplicidade, Tino Gomes, dele do Georgino Sideral. Ouvimos ainda Tadeu Franco, Nós Dois, de Celso Adolfo, Wagner Tiso e Zé Renato, Amo-te Muito, música do João Chaves.
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0: Agora, Gonzaguinha, Sangrando.

0: Alexia Bom Tempo, Dois Perdidos, de idade, e Arnaldo Antunes. Luiz Melodia, Juventude Transviada. Ney Mato Grosso, Poema, de Cazuza e Frejá. Gonzaguinha, Sangrando.
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0: Vamos ouvir Simone cantando Atrevida.

0: Flávio Venturini, Noites com Sol, dele e do Ronaldo Bastos. Jane Duboc, Sonhos, de Robson Jorge, Lincoln Olivetti e Mauro Mota. Marcos Valle, dele e do Paulo Sérgio Valle, Deixa o Mundo e o Sol Entrar. Simone cantou Atrevida, de Van Lins, e também do Vitor Martins.
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0: Obrigada pela sua audiência. Nana Caymmi agora canta Castigo.

0: Ivan Lins, dele e do Vitor Martins, Lembra de Mim. Maria Bethânia, Esse Cara, de Caetano Veloso. Taiguara, Gente Humilde, de Chico Buarque, Vinícius de Moraes e Garoto. Nana Caymmi cantou Castigo de Dolores Duran.
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0: Uma ótima madrugada, este é o Memória Nacional, tocando para você clássicos da música popular brasileira contemporânea. Chegando Titãs com Não Vou Me Adaptar.

0: Lulu Santos, dele, do Nelson Mota, tudo azul. Cazuza, O Nosso Amor a Gente Inventa, a música dele, Rogério Meanda e João Rebouças. Que de Abelha, Lágrimas e Chuva, de Leone, Bruno Fortunato e Jorge Israel. Titãs, Não Vou Me Adaptar, de Arnaldo Antunes.
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0: Quem abre a próxima sequência é a Rita Lee com Livre Outra Vez.

0: O grupo Roupa Nova, Um Pouco de Amor, de Luiz Guedes e Thomas Rott. Erasmo Carlos e Renato Russo, A Carta, de Raul Sampaio e Benildo Santos. Eduardo Duzek, Happy Hour. A primeira foi a Rita Lee cantando Livre Outra Vez, música da Rita e do Roberto.
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0: E vamos ouvir Engenheiros do Havaí.

0: Vinícius Cantuária na canção, Kiko Zambian que rolam as pedras. Marina Lima cantou Pessoa, de Dalto e Cláudio Rabelo. Engenheiros do Havaí, terra de gigantes.
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0: E agora tem o grupo Cidade Negra com A Sombra da Maldade.

0: Mercury, O Canto da Cidade, de Lula Gira e Daniela Mercury. Paralamas do Sucesso, Capitão de Indústria, de Marcos e Paulo Sérgio Valle. Pepeu Gomes fazendo música, jogando bola, música que ele fez com a Baby. Cidade Negra, Sombra da Maldade, de Tony Garrido e da Gama.
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0: Você está ouvindo Memória Nacional, o programa que toca para você clássicos da música popular brasileira contemporânea, sempre aqui na rede Inconfidência de Rádio, de meia-noite às 5. Vamos ouvir Eliana Prince com O Sabor das Marés.

0: MPB4 virou. Teve também o Cláudio Nutti, dele do Juca Filho Acontecências. Milton Nascimento nos Bailes da Vida. Parceria dele com Fernando Brant. Eliana Print, Sabor das Marés, de Dalto e Marco Sabino.
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0: Mais uma sequência, esta começando com Guilherme Arantes cantando Pedacinhos.

0: dela, da Rita Weiner, Cai, Plínio Profeta, Piscar o Olho, Fábio Júnior, Eu Me Rendo, Zizi Posse, Caminhos do Sol, de Herman Torres e Salgado Maranhão, Guilherme Arantes, Pedacinhos, música do Guilherme Arantes.
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0: E vem chegando Barão Vermelho com o poeta Está Vivo.

0: Bochecha, Quero Te Encontrar, música dele e do Claudinho. Cássia Eller, ST de Nando Reis, Marisa Monte, Carlinhos Brown. Biquíni Cavadão, Tédio. E teve também Barão Vermelho, Poeta Está Vivo, de Frejá e Dos Quental.
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0: Aqui no Memória Nacional, quem chega agora é o Grupo Ira.

0: Rádio Tax, Eva. Ouvimos ainda Isabela Taviani com A Canção Que Faltava, Marco Sabino, Na Mira do Olhar, e teve também o Grupo Ira cantando O Que Me Importa, música do Cury.
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0: Obrigada pela sua audiência, ouvindo aqui o Memória Nacional pela rede Inconfidência de Rádio. Zélia Duncan, por hoje é só.

0: RPM, a Cruz e a Espada, de Paulo Ricardo e Luiz Schiavon. Nenhum de nós astronauta de mármore. Heróis da Resistência, Só pro Meu Prazer, de Leone Fabiana. E Zélia Duncan, dela e do Christian, Por Hoje é Só.
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0: E agora tem Legião Urbana com Giz.

0: Esse foi o Lobão Chorando no Campo, música que ele fez com Bernardo Vilhena. Raul Seixas, Medo da Chuva. O grupo Sempre Livre, Esse Seu Jeito Sexy de Ser, de Patrícia Travassos e Ruban. Legião Urbana, Giz.
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1: 3h27.
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1: E eu abro a próxima sequência com Tim Maia, Leva.

0: 3h35.
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0: Paulinho Mosca, O Último Dia. Nico Rezende, dele do Paulinho Lima, Esquece Vem. Rosana, O Amor e o Poder. Teve também o Tim Maia cantando Leva, de Sullivan e Massadas.
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0: Muito obrigada pela sua audiência aqui no Memória Nacional, que toca clássicos da música popular brasileira contemporânea. Vamos ouvir Tom Jobim com Querida.

0: Nara Leão e Roberto Menescal, O Negócio é Amar, de Carlos Lira e Dolores Duran. Emílio Santiago, Estão Voltando as Flores, de Paulo Soledade. Rosa Passos, Eu Sambo Mesmo, de Janê de Almeida. Tom Jobim cantou Querida, música do Tom Jobim.
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0: 3h57.
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0: 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Chegando Elba Ramalho com Bate Coração.

0: Chico César, Fila, Rita Benedito, Tem Quem Queira, de Antônio Vieira, Cícero Gonçalves, Estrela Miúda, de Luiz Vieira e João do Vale. Elba Ramalho cantou Bate Coração, música de Cesseu.
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0: E vamos seguir com Wilson Simonal cantando Samarina.

0: Esse foi o grupo Novos Baianos, Bestetude, Pepeu Gomes, Moraes Moreira e Galvão. João Bosco, Incompatibilidade de Gênios, música que ele fez com Aldir Blanc. Jorge Ben, Zumbi. Wilson Simonal, Samarina.
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2: 4h23.
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2: Quem vai abrir a próxima sequência pra gente é a Gal Costa cantando Ovelha Negra.

0: Caetano Veloso, Eclipse Oculto, Gilberto Gil, Madalena, música de Isidoro. Cleiton e Clédir, Vira Virou. Gal Costa cantou música da Rita Lee, Ovelha Negra.
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0: Muito obrigada pela sua companhia, você que ficou ligado aí de meia-noite até às 5 da madrugada. Vamos agora de Rolando Boldrin.

0: Amelinha, Cintura Fina, de Luiz Gonzaga e Zé Dantas. Jackson do Pandeiro, Chiclete com Banana, de Gordurinha e Almira Castilho. Alcione, Pisa na Fulô, de João do Vale e Helena Gonzaga. Dominguinhos, Que Nem Giló. A primeira foi o Rolando Boldrin com Vide Vida Marvada. Muitíssimo obrigada pela sua audiência até aqui no finalzinho do Memória Nacional. Eu agradeço, sou Valesca Falsi, programação é da Lúcia Carneiro, trabalhos técnicos de Washington Bittencourt, na mesa de som Zé Carlos Figueiredo. Muitíssimo obrigada pela sua audiência. E lembre-se que o Memória Nacional vai ao ar todas as madrugadas de meia-noite às 5, trazendo para você clássicos da música popular brasileira contemporânea. Eu volto em breve em mais uma programação aqui da Rede Inconfidência de Rádio. Grande abraço e até a próxima.
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0: 5 horas.
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0: Bom dia para você. Vamos juntos até às 7 horas da manhã, com programação musical de Wilson De Luca, mixagens José Carlos Figueiredo. Eu sou Everton Gontijo e hoje começamos com a música...

0: É de Mota, Parada de Lucas, de Fábio Fonseca, Marina, Nem Luxo Nem Lixo, de Rita Lee e Roberto de Carvalho, Zélia Duncan, Uma Brasileira, de Carlinhos Brown e Herbert Viana. Começamos com Djavan, Um Amor Puro, do Djavan.
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0: Brasileiríssima Barão Vermelho.

0: Feito em Minas, Vanderly Iluminado, de Vanderly. Antes, Jorge Versilo, Mona Lisa, do Versilo. Barão Vermelho, O Poeta Está Vivo, de Duz Quental e Frejá.
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0: Aqui você ouve sempre o melhor da MPB Cazuza.

0: Lagoon, Ana Gabriela e F Tampa, Deixa, Jeff Tampa, Fernanda Abreu, Babilônia Rock, de Robson Brito, Lincoln Moreira, Suto Melo e Naila, Lulu Santos, Assim Caminha a Humanidade, música do Lulu, Skank, Balada do Amor Inabalável, de Samuel Rosa e Fausto Fawcett. Cazuza faz parte do meu show, dele Renato Ladeira.
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0: Bom Dia em Confidência traz agora a banda Paralamas do Sucesso.

0: Genialidade brasileira, Caetano Veloso, O Quereres do Caetano. Antes Marisa Monte, depois de Arnaldo Antunes, Carlinhos Brown e Marisa Monte, Os Paralamas do Sucesso, Aonde Quer Que Eu Vá, de Herbert Viana.
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0: Bom dia para você. Até agora esteve conosco na mesa de áudio José Carlos Figueiredo. Vai descansar. Tá chegando o Reginaldo Silva e nos acompanha. Brasileiríssima, Titãs.

0: Lineker, Charme de Lineker, Nave e Fejuca. Celso Fonseca, Alegria de Viver de Celso Fonseca, Seu Jorge Burguesinha dele, Gabriel Moura e Pretinho da Serrinha, Secos e Molhados, Flores Astrais de João Ricardo e Apolinário, Titãs, Epitáfio de Sérgio Brito.
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2: Um bom dia para você, ouvinte Inconfidência, uma excelente semana a todos. Eu começo meu destaque de trânsito desta segunda-feira falando de Avenida Cristiano Machado. Motorista que deixa a região de Venda Nova e segue rumo ao centro da capital, enfrenta lentidão na passagem pelo bairro Planalto, bairro Heliópolis. O motivo, a interdição de faixas devido a obras que acontecem neste ponto. Ainda assim, neste momento, o motorista que segue pela Cristiano Machado vale sim insistir, já que a fila é pequena, fica apenas esse ponto de alerta para você, motorista, redobrar a atenção. No sentido contrário, deixando a região central e seguindo rumo à Venda Nova, aí sim, Cristiano Machado tem cenário positivo nesta segunda-feira. 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Eliseu Júnior para a Rádio Inconfidência.
0: 6 horas e 16 minutos.
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0: Ano 1986, Sandra de Sá.

0: Feito em Minas, Jota Quest, Sempre Assim, música deles. Antes Tim Maia, do Leme ao Pontal, do Tim, Sandra de Sá, Retratos e Canções, de Michael Sullivan e Paulo Massadas. 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
2: Destaque agora para você, ouvinte, que dirige com a Inconfidência. É a saída da região da Pampulha rumo ao centro. O motorista vai enfrentando fila já na Pedro I, desde a passagem pelo Parque Lagoa do Nado, lentidão chegando até a barragem da Pampulha. Não há relatos de ocorrências, é mesmo excesso de veículos desta manhã. Por isso, o motorista pode insistir com um pouquinho de paciência. Na sequência, na Avenida Antônio Carlos, trânsito vai fluindo com pequenos pontos de lentidão, mas também vale insistir, já que na sequência, na chegada ao túnel da Lagoinha, trânsito vai fluindo bem. 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Eliseu Júnior para a Rádio Inconfidência.
0: 6:29. 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
0: 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Patufu e Orquestra Ouro Preto.

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0: Maria Luísa Jobim e Júlio Sequim, Eu Só Quero o Seu Amor, de Maria Luísa Jobim. Vanessa da Mata, Não Me Deixe Só, Cássia Eller, As Coisas Tão Mais Lindas, de Nando Reis, Zé Ramalho, Vila do Sossego, do Zé Ramalho, Patufu e Orquestra Ouro Preto, Por Perto, de Fernanda Takai e John Ulloa.
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0: Daqui a pouco você ouve o Jornal da Inconfidência. Agora você ouve Rita Lee.

0: Léo, Jaime, Charme do Mundo, de Marina e Cícero. Rita Lee, Mutante, de Rita e Roberto de Carvalho. Chegamos ao final do Bom Dia em Confidência, que teve programação musical de Wilson De Luca, mixagens Reginaldo Silva e José Carlos Figueiredo. Eu sou Everton Gontijo. Continue conosco, daqui a pouco tem o Jornal da Inconfidência. Uma ótima semana para você.
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3: Destaque agora para você, ouvinte, em confidência de anel rodoviário no sentido Rio de Janeiro, tem lentidão. O motorista vai pisando no freio desde a passagem pelo bairro Betânia. Lentidão chegando até a altura do Olhos d'Água, já no encontro com a BR-040. Há relatos de uma ocorrência por lá, ainda sem mais detalhes. A dica para você, motorista, que segue rumo ao Rio de Janeiro, vai ser paciência mesmo para enfrentar a lentidão. Agora você, motorista, que dirige rumo ao Belvedere, rumo à região centro-sul da capital, vale desviar para ganhar tempo. Para isso, o motorista pode ir no trevo do Betânia, acessar a rua Úrsula Paulino e seguir por vias internas do Avaí e vias internas do bairro Buritis. 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Eliseu Júnior para a Rádio Inconfidência.
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0: 6:57.
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0: Em Belo Horizonte, são 7 horas. Bom dia, hoje é segunda-feira, dia 13 de julho de 2026. Eu sou Regina Pala.
1: Bom dia, eu sou Renato Silveira. A temperatura agora em Belo Horizonte é de 16 graus. Confira os destaques de hoje no Jornal da Inconfidência.
0: Novas regras para propagandas de casas de apostas entram em vigor.
1: Entidades empresariais do Brasil e dos Estados Unidos tentam evitar novo tarifaço.
0: Arraial de Belo espera levar mais de 80 mil pessoas ao Mineirinho.
1: Estas e outras notícias você confere agora no Jornal da Inconfidência.
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0: 7 horas e 1 minuto. Um caminhão carregado de mexericas capotou na área de escape do anel rodoviário, na altura do bairro Olhos d'Água, sentido Betânia, na região oeste de Belo Horizonte. O motorista, de 41 anos, foi socorrido pelo SAMU, com suspeita de fratura na perna e levado ao hospital.
1: O acidente aconteceu na madrugada desse domingo. O corpo de bombeiros foi acionado e precisou aplicar serragem na pista devido a um grande vazamento de óleo. O tráfego no sentido Vitória ficou parcialmente interditado durante os trabalhos de limpeza.
0: 7 e 1. Também na madrugada de ontem, um ônibus de viagem foi completamente destruído por um incêndio na BR-2.

0: incêndio que atingiu dois dos veículos. O motorista do caminhão ficou preso às ferragens e morreu carbonizado. Um dos outros condutores teve ferimentos leves e foi socorrido pelo SAMU.
1: Os bombeiros usaram 4 mil litros de água para combater as chamas. A rodovia ficou totalmente interditada por cerca de 9 horas para perícia e limpeza da pista.
0: Jornal da Inconfidência, 7:03. Um lar de idosos foi interditado em Betim, na Grande BH, após uma inspeção identificar diversas irregularidades. Mais de 30 pessoas com idades entre 59 e 93 anos viviam no local. Confira na reportagem de Marco Aurélio Franco.
2: Denúncias de maus tratos, falta de alvará sanitário, inexistência de laudo que comprove a qualidade da água e medicamentos de uso controlado, armazenados inadequadamente, são algumas das irregularidades encontradas em uma instituição de longa permanência para idosos, em Betim, na região metropolitana de Belo Horizonte. O lugar que abrigava 33 pessoas idosas foi interditado. Os internos deverão ser encaminhados para as famílias em até 7 dias. A fiscalização foi coordenada pela 2ª Promotoria de Justiça de Betim e teve a participação da Polícia Civil e da Vigilância Sanitária da cidade. O promotor de justiça de Betim, Spencer dos Santos Ferreira Júnior, enumerou as irregularidades constatadas.
3: Um fluxo de medicamentos irregular lá dentro, com medicações que são de prescrição obrigatória, mas que não tinham o respectivo receituário. Foram identificadas precariedades no fornecimento de alimentos, com quantidade de mantimento insuficiente para o funcionamento perene que se espera de uma instituição daquela. Então, o fluxo de compras não era o adequado. Havia notícias, e nós recepcionamos acho que cerca de 7 denúncias, só nesse ano de 2026, de violação de direitos de pessoas idosas, formação de idosos com doenças contagiosas, como sarna, notícia de idosos que poderiam estar com contenção sem que se seguisse o fluxo respectivo, né? Ou seja, contidas de forma irregular, idosos em ambientes que não puderam ser inspecionados pela Vigilância Sanitária, sob a justificativa de que não integravam aquela estrutura física da LPI.
2: De acordo com a promotora de justiça Érica Matozinhos, coordenadora da área de defesa dos direitos das pessoas idosas e com deficiência do Ministério Público de Minas Gerais, a realidade dessas instituições do Estado é preocupante.
4: É uma fragilização nesse cuidado que nós precisamos cada vez mais estruturar políticas públicas para garantir que acolhimento institucional não seja sinônimo de violação de direitos e que garanta um cuidado qualificado para essa parcela da população que tanto necessita de um serviço estruturado de acolhimento institucional.
2: A fiscalização em Betim faz parte da Operação Virtude, uma mobilização nacional de combate e prevenção de todas as formas de violência contra a pessoa idosa. Para denúncias, entre em contato com a ouvidoria do MPMG pelo telefone 127. Do Ministério Público de Minas Gerais, Marco Aurélio Franco.
1: Jornal da Inconfidência, 7:06. Já estamos chegando na metade de julho, mas ainda dá tempo de curtir o Arraial de Belo. Neste ano, a tradicional festa acontece novamente no Mineirinho e tem expectativa de atrair mais de 80 mil pessoas em 2 finais de semana.
0: Ao todo, 42 grupos de quadrilhas vão disputar R$ 142 mil em premiações. Acompanhe na reportagem de Leandro Siqueira.
5: A tradicional festa junina de Belo Horizonte acontece nos finais de semana dos dias 24, 25 e 26 de julho e 1º e 2 de agosto no ginásio do Mineirinho, na Pampulha. As quadrilhas irão se apresentar na parte interna do ginásio, como na edição do ano passado. Serão 42 grupos, 26 do grupo de acesso e 16 do grupo especial. As premiações chegam a R$ 142.500 reais. A capacidade de público para acompanhar as apresentações será de 10 mil pessoas, com entrada gratuita. Segundo o diretor-presidente da Belotur, Eduardo Cruvinel, a mudança para o Mineirinho atendeu uma série de demandas das quadrilhas e melhorou as condições para atender o público.
6: Lá nós temos uma estrutura diferenciada, a gente conseguiu ampliar a capacidade que das arquibancadas que na Praça da Estação era de 4 mil pessoas, mais ou menos, para 10 mil pessoas assistindo as quadrilhas lá no espaço do Mineirinho, além de uma área mais qualificada, com a presença agora de espaços de descanso, de lazer, do mercado central e da área gastronômica mais confortável. Então ele fez com que a gente tivesse uma melhoria, um aumento das nossas avaliações, tanto na avaliação geral do evento, que é de 9.2, 9.5 na segurança e no gasto que as pessoas têm também.

0: também no evento, que isso retorna para quem faz a gastronomia de Belo Horizonte acontecer. Então a gente considera uma decisão acertada.
1: Na parte externa do ginásio, será montado um espaço gastronômico com comidas típicas e pratos especiais de bares e restaurantes da cidade. Haverá ainda um concurso para eleger o melhor prato criado para a festa com alunos de escolas de gastronomia. Entre as atrações musicais estão agendados shows dos cantores Mumuzinho, Zé Vaqueiro, Felipe Araújo, as bandas Chama Chuva e Pisa da Fulô, além de artistas locais. Conforme Cruvinel, foram arrecadados R$2.900.000 em patrocínio, que irão custear a maior parte do evento.
0: Com 2,9 milhões de investimentos, graças às pessoas, às empresas, às entidades que estão aqui conosco, que acreditam no movimento da cultura popular, no Arraial de Belô, como esse local de valorização da cultura, de valorização das pessoas que estão representando o movimento artístico, a dança, a moda, no preparo das vestimentas, das pessoas que fazem a comida, dos restaurantes que estarão lá representando a nossa culinária, a nossa gastronomia mineira. E todo o recurso do patrocínio, ele é direcionado para a subvenção das quadrilhas, ou seja, ele volta para o movimento social, ele não entra no recurso oriundo do tesouro do município. Esse 1,4 milhão de reais que nós vamos investir, e na premiação, que esse ano nós estamos com 142 mil reais de premiação para os quadrilheiros que vencerem o concurso aqui em Belo Horizonte.
1: Com uma expectativa de receber cerca de 80 mil pessoas, haverá linhas de ônibus especiais para facilitar a chegada do público, explica o diretor.
0: A gente tem uma linha especial que é colocada na data do Arraial, que sai do centro da cidade e para direto no Mineirinho. E aí as pessoas que estão na cidade, é muito importante que elas saibam o que está acontecendo no período que elas estão aqui, um evento totalmente gratuito, e que elas podem conhecer um ícone da nossa cultura popular, que é o festejo junino. Além disso, a estar na região ali da Pampulha, na região norte da cidade, para a gente é importante, porque boa parte do movimento junino, das quadrilhas, ele está também nessa região, na concentração de Venda Nova, região norte, noroeste. Então ele tem esse lugar também no raciocínio de ter levado o evento para o Mineirinho. Estamos esperando que a gente tenha no mínimo o quantitativo do ano passado, 80 mil pessoas passando lá pelos 5 dias do evento.
1: A linha especial de ônibus 55 fará o trajeto da região central da cidade até o Mineirinho. A programação do Arraial de Belo está disponível na página Portal Belo Horizonte. Reportagem Leandro Siqueira.
2: Jornal da Inconfidência, 7:10. Já estão em vigor as regras mais duras para a publicidade de apostas online, as chamadas bets no Brasil. Uma portaria publicada na última sexta-feira, no Diário Oficial da União, proíbe que as empresas apresentem as apostas como fonte de renda, investimento ou sinal de êxito pessoal. Também fica vetada a participação de influenciadores para induzir o público, além da exibição de prêmios e ganhos em dinheiro.
3: A norma estabelece tolerância zero para anúncios voltados a menores, obrigando redes sociais a bloquear esses conteúdos para crianças e adolescentes. Para o público adulto, as plataformas digitais devem checar se o anunciante é autorizado antes de veicular a propaganda. O descumprimento pode gerar multas de até 20% do faturamento ou a suspensão das atividades.
2: Aqui em Belo Horizonte, o Tribunal de Justiça de Minas suspendeu a propaganda de casas de apostas no interior e nas traseiras dos ônibus e nos pontos de embarque e desembarque. As empresas do sistema de transporte coletivo e a empresa responsável pela veiculação da publicidade nos abrigos deverão desativar as peças.
3: A Justiça fixou o prazo de 5 dias, contados a partir da intimação, para a realização das mudanças, sob pena de multa que pode chegar a R$200 mil por dia de descumprimento. A decisão é liminar e cabe recurso.
2: A movimentação no Tribunal de Justiça vem depois da Defensoria Pública também recomendar a suspensão. O defensor público Vitor Mataus Moreira Silva Cunha, coordenador estratégico de tutela coletiva, comenta sobre essa recomendação.
4: A Defensoria Pública atenta aos dados mais recentes que revelam os efeitos prejudiciais das apostas e também atenta ao clamor social diante dessa exposição massiva a esse tipo de publicidade, recomendou a suspensão dessa publicidade nos ônibus em Belo Horizonte e a realização de uma contrapropaganda com um caráter educativo, de ordem de saúde pública, para conscientizar a população sobre os riscos que envolvem os jogos e também informar sobre as portas de entrada para tratamento daqueles que precisarem, que estiverem acometidos pela ludopatia. Apesar da legalização das apostas, ainda existe um vazio normativo para conter essa captura da renda, principalmente da população de baixa renda, diante da expansão do mercado de apostas. E nós acreditamos que o posicionamento institucional, ele tem o poder de influir no debate público, de fomentar a discussão no campo político, para que se busque uma regulamentação mais equilibrada em relação a esse tipo de publicidade, a esse tipo de mercado. Nós seguimos aguardando resposta do município, inclusive também em relação à requisição expedida, e esperamos o acatamento. Mas caso não ocorra, serão avaliadas as medidas judiciais a serem adotadas, sempre nessa tônica de proteção da saúde pública e para evitar ou pelo menos mitigar os efeitos dessa publicidade dos jogos de aposta no mercado de consumo.
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3: Agora são 7h14, as semifinais da Copa do Mundo 2026 começam nesta terça-feira e nós teremos confrontos entre quatro seleções campeãs. Amanhã, às 16h, jogam França e Espanha. A França se classificou após vencer o Marrocos por 2-0 na quinta-feira passada. Já a Espanha bateu a Bélgica por 2-1 na sexta-feira.
2: Na quarta-feira, também às 16h, jogam Inglaterra e Argentina. Os ingleses venceram a Noruega por 2-1 no sábado, na prorrogação. E a Argentina também precisou do tempo complementar para passar pela Suíça, que jogou com 1 a menos desde os 25 minutos do segundo tempo. Placar final, 3-1 para os argentinos.
3: 7h15, a seguir no Jornal da Inconfidência, entidades empresariais tentam evitar novo tarifaço dos Estados Unidos sobre produtos brasileiros.
2: Lotes falsificados de Monjaro são apreendidos no Brasil após alerta de fabricante. A gente já volta.
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3: A previsão do tempo para Minas Gerais nesta segunda-feira é de céu parcialmente nublado a claro, com possibilidade de chuva isolada no sul, sudoeste e Campo das Vertentes. Já no Triângulo, Alto Paranaíba, Zona da Mata, Vales do Rio Doce, Mucuri e Jequitinhonha e regiões central e oeste, o céu fica parcialmente nublado e podem ocorrer pancadas de chuva e trovoadas isoladas.
2: Também pode chover nas demais áreas do estado, inclusive na região metropolitana de Belo Horizonte. Na capital, a temperatura segue em declínio, com máxima prevista de 25 graus. A Defesa Civil de BH reforça o alerta de baixa umidade relativa do ar. Por isso, é importante redobrar os cuidados com a hidratação.
3: 7:18. Moradores de Minas Gerais com baixa renda já podem solicitar a gratuidade de taxas nos cartórios de registro civil. A medida atende a uma determinação do Conselho Nacional de Justiça. Saiba mais com a repórter Sandra Pedrosa.
11: Os cidadãos e cidadãs sem condições de arcar com taxas podem ter gratuidade em cartórios de registro civil em Minas Gerais. Para isso, é preciso comprovar a insuficiência de recursos. A medida segue determinação da Corregedoria Geral do Tribunal de Justiça de Minas Gerais e é válida para todos os cartórios do estado. Para a gratuidade na isenção de taxas cartorais para certidões de nascimento e óbito, é necessário preencher uma declaração de hipossuficiência econômica, disponível no próprio cartório. O procedimento também pode ser realizado pela internet por meio de plataforma de registro civil das pessoas naturais. Nos pedidos apresentados por mais de uma pessoa, cada requerente deverá comprovar individualmente a insuficiência de recursos. Os cartórios devem também manter em local visível e de fácil acesso ao público um cartaz com informações sobre os casos em que há direito à gratuidade e à isenção dos documentos, para ampliar a transparência e facilitar o acesso da população às informações sobre o benefício. Do Tribunal de Justiça de Minas Gerais, Sandra Pedrosa.
2: Jornal da Inconfidência, 7:20. A hipertensão arterial, conhecida também como pressão alta, é um dos principais fatores de risco para o desenvolvimento de doenças cardiovasculares e representa um desafio para a saúde pública global.
3: De acordo com a Organização Mundial de Saúde, hoje 82% das pessoas com hipertensão no mundo vivem em países de baixa e média renda. A ausência de sintomas torna a doença ainda mais perigosa. Acompanhe na reportagem de Tiago Pimenta, da TV Brasil.
12: Quase 1 bilhão e 300 milhões de pessoas em todo o mundo têm pressão alta crônica sem saber. A hipertensão arterial é uma doença muitas vezes silenciosa. Segundo os médicos, algumas pessoas podem ter dor de cabeça, náusea ou outros sintomas. Mas isso não é regra. Nas ruas de grandes cidades, como a Avenida Rio Branco, no coração do centro do Rio de Janeiro, é fácil encontrar quem convive com o problema.
13: Eu dei um infarto, foi aqui mesmo. Eu saí correndo para o hospital. Todo dia eu comia 6 linguiças. Eu botava ela no micro-ondas e jogava o sal. E comia com Coca-Cola. Ela me alimava todo dia. Entupiu minhas artérias todinha. Não sei como é que eu sobrevivi.
14: Descobri aos 39 anos, num exame de rotina na empresa.
15: Indo ao médico, minha pressão variava. Aí passei a tomar remédios e a coisa hoje está eventualmente sob controle.
12: A hipertensão é multifatorial, envolve genética e estilo de vida.
16: Em setembro do ano passado, o Brasil adotou um protocolo elaborado pelas Sociedades Brasileiras de Cardiologia, de Nefrologia e de Hipertensão. Médias abaixo de 12/8 são consideradas normais. A clássica medida 12/8 passou a ser considerada um limite de alerta. De forma geral, o tratamento com medicamentos para pressão arterial passa a ser recomendado com médias acima de 14/9. 9 em 2 aferições em períodos distintos, mas pode haver exceções a essa regra.
17: A sua pressão deu 12,5, não quer dizer que você é hipertenso, quer dizer que você precisa ter um pouco mais de cuidado ao longo da sua vida para não desenvolver hipertensão. Então, buscar medidas do dia a dia para ter um controle adequado dessa pressão. Atividade física regular, controle do peso, uma alimentação com baixa ingesta de sódio, controle de fatores psicológicos, estresse, ansiedade, isso influencia no desenvolvimento de hipertensão. E se tiver alguma dúvida, procurar o cardiologista para poder fazer esse acompanhamento, essa evolução.
16: A hipertensão arterial não tratada pode ter desfechos como infarto, AVC ou doença renal crônica.
17: Ela vai levando a uma inflamação sistêmica no nosso organismo, né? Dos vasos, do coração, do rim. Se a gente começa lá atrás, desde cedo, até o controle dessa hipertensão, a gente evita esses desfechos duros. E com isso a gente consegue reduzir a mortalidade.
2: 7h23. Lotes falsificados do medicamento Monjaro foram apreendidos no Brasil. A medida foi tomada após o fabricante identificar unidades da caneta emagrecedora com características diferentes das originais. Confira com o repórter Osama Elgauri.
18: A Anvisa, Agência Nacional de Vigilância Sanitária, determinou a apreensão de lotes falsificados do medicamento Monjaro. A medida foi tomada após o fabricante identificar no mercado unidades com características diferentes das originais. Segundo a Anvisa, os lotes que não podem ser comercializados, distribuídos ou utilizados são Monjaro 10mg, lote 85-50-44 e Monjaro 15mg, lote DDD. Dado 880403, lote DDDado 854901 e lote MJR257. As irregularidades incluem lotes não reconhecidos, números de série incompatíveis, dispositivos de aplicação fora dos padrões originais e erros de grafia na rotulagem. A mesma medida também determinou a apreensão de medicamentos sem registro, notificação ou cadastro na Anvisa, fabricados por empresas sem autorização de funcionamento. Os itens não podem ser vendidos, distribuídos, fabricados, divulgados ou utilizados. Entre eles, estão lotes de medicamentos e produtos das marcas PSM Penaforte Produtos Naturais, Bálsamos Gs Suplemento Natural e Movis Indústria e Laboratório. A íntegra da Resolução 2693/2026 pode ser consultada no Diário Oficial da União. Da Rádio Nacional em Brasília, Osama Elgauri.
3: Jornal da Inconfidência, 7h25. Entidades empresariais do Brasil e dos Estados Unidos tentam evitar a sobretaxa na importação de produtos brasileiros, prevista para entrar em vigor no próximo dia 15.
2: Uma carta conjunta defendendo um acordo foi enviada aos governos dos dois países. Confira com o repórter Pedro Lacerda.
19: Entidades empresariais do Brasil e dos Estados Unidos se uniram para tentar evitar um novo regime de tarifas do governo americano sobre produtos brasileiros. A Câmara Americana de Comércio para o Brasil, Anchan Brasil, a Confederação Nacional da Indústria, CNI, e a Câmara de Comércio dos Estados Unidos enviaram carta conjunta aos governos dos dois países defendendo um acordo de curto prazo dentro da investigação da Seção 301, que pode resultar em tarifa de 25% sobre exportações brasileiras. A decisão do governo Donald Trump é esperada para 15 de julho. No Brasil, o documento foi endereçado aos ministros Mauro Vieira, das Relações Exteriores, e Márcio Elias Rosa, do Desenvolvimento, Indústria, Comércio e Serviços. Nos Estados Unidos, os destinatários foram o secretário de Estado, Marco Rubio, e o representante comercial americano, Jameson Greer. As entidades propõem uma agenda em duas etapas. No curto prazo, pedem avanços em acesso a mercados para insumos industriais e produtos ligados a data centers e inteligência artificial, cooperação regulatória nos setores automotivo e de saúde, aceleração na análise de patentes e cooperação em minerais críticos. Em um segundo momento, defendem ampliar as negociações para temas como economia digital, energia e agricultura. Para o presidente da Anchan Brasil, Abraão Neto, às vésperas do prazo final da investigação, é essencial um esforço concentrado dos dois governos para viabilizar um acordo que evite as tarifas e abra espaço para fortalecer a relação econômica bilateral. As três entidades representam juntas milhares de empresas brasileiras e norte-americanas. Da Rádio Nacional em Brasília, Pedro Lacerda.
3: Agora são 7h28, a gente chega ao final desta edição do Jornal da Confidência com uma notícia triste para os amantes do cinema. Morreu nesta segunda-feira, aos 74 anos, o ator neozelandês Sam Neill, mais lembrado por sua participação nos filmes da franquia Jurassic Park. De acordo com um comunicado divulgado pela família dele nas redes sociais, Sam Neill morreu em casa, em Sydney, na Austrália, cercado de seus familiares.
2: Recentemente, o ator havia informado que estava recuperado de um câncer após 5 anos de tratamento. Ele foi diagnosticado em 2002 com linfoma não Hodgkin em estágio 3. Segundo o artista, a remissão foi possível graças a uma terapia genética que modificou seu sistema imunológico. 7h28, o Jornal da Inconfidência fica por aqui. A apresentação foi de Regina Pala e Renato Silveira.
3: Editores Gustavo Abreu e Renato Silveira, na mesa de áudio Reginaldo Silva.
2: Gerente de Jornalismo e Esportes, Rodrigo Balbino.
3: Agradecemos a sua audiência. Bom dia.
2: Bom dia.
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1: Tá aqui agora para você, ouvinte Inconfidência, via expressa de Contagem, motorista que deixa Betim em Contagem e segue rumo à capital, enfrenta grande lentidão neste momento devido a uma ocorrência na altura do Parque São João. O motorista já vai pisando no freio desde a altura do Petrolândia. A dica para você que segue rumo a Belo Horizonte nesta manhã é evitar via expressa de Contagem e dar preferência por seguir caminho pela Fernão Dias na sequência Cardeal Eugênio Pacelli. 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Eliseu Júnior para a Rádio Inconfidência.
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4: Olá, ótimo dia. Bom ter você conosco. Vamos juntos até às 11 da manhã. Música e notícia tem programação musical de Wilson De Luca. Na mesa de áudio, Reginaldo Silva. Eu sou Regina Pala, desde já, obrigada pela companhia. Fique conosco, Brasileiríssima, a casa da MPB.

0: Você ouviu Roberta Campos, Gerber, a canção dela, antes Gal Costa, Cabelo, música do Jorge Benjor em parceria com Arnaldo Antunes. Também Cidade Negra, versão da banda John B. Good. E abrindo hoje o programa, Marcelo Genesi e Laura Lavieri. Pra sonhar, a música é do Genesi. 7h46, bom dia.
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2: A dica de hoje é para quem gosta de jogos simples, mas que desafiam a lógica e a estratégia. O aplicativo Roll'Em'All coloca você no controle de um buraco que precisa engolir objetos espalhados pelo cenário. Parece fácil, mas o desafio aumenta a cada fase. É preciso pensar rápido, escolher a melhor rota e recolher tudo antes que o tempo acabe. À medida que os objetos são capturados, o buraco vai aumentando. Só que a perspectiva também muda e tudo vai ficando menor, como se você estivesse vendo tudo mais de longe, do alto. Com comandos intuitivos, gráficos coloridos e partidas rápidas, o game é perfeito para passar o tempo na fila, no intervalo do trabalho ou durante aquela pausa no dia. À medida que você avança, novos obstáculos deixam o desafio ainda mais divertido. E cuidado para não engolir as bombas, que ficam espalhadas pelo cenário. O Roll'Em'All é gratuito e está disponível para Android e iPhone. Roll'Em'All se escreve H-O-L-E-E-M-A-L-L. Roll'Em'All. Eu sou o Pedro Henrique Vieira e essa foi mais uma edição do App do Bom. Nos trabalhos técnicos, Celso Júnior.
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0: Bom dia, ótima semana, bom ter você conosco, são 7h48, 2006, a lembrança de Vander Lee.

7h55. 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

0: Na 100,9, Ana Carolina, canção dela, Encostar na Tua. Você ouviu também a banda RPM Juvenília, de Paulo Ricardo e Luiz Schiavon. E Vanderly, dele, Pensei que Fosse o Céu. 8 em ponto, bom dia.
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3: Em destaque agora para você, ouvinte Inconfidência, que dirige pela Via do Minério, motorista que deixa o anel rodoviário e segue sentido bairro, enfrenta lentidão na passagem pelo bairro Diamante, motivo uma ocorrência que bloqueia totalmente a via no sentido bairro. Você que quer ganhar tempo na altura do bairro Santa Helena, vale desviar por Avenida Olinto Meireles, na sequência vias internas do bairro Santa Helena e vias internas do bairro Diamante. No sentido contrário, quem deixa o barreiro e segue rumo ao anel rodoviário tem pequeno ponto de lentidão na passagem por esse trecho da ocorrência, mas que vale insistir. 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Eliseu Júnior para a Rádio Inconfidência.
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0: 8:01.
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0: Bom dia, são 8:02, chegando no Música e Notícia, Cláudio Zoli.

0: 100,9 com Paula Lima, Deguste de Jenny Mocello, Paula Lima, Duane e Elana. Também Lulu Santos, dele, Assim Caminha a Humanidade. Paula Toller, Derretendo Satélites, dela e Herbert Viana. A interpretação de Cláudio Zoli para um clássico da parceria Caetano e Djavan, Linha do Equador. 8 e 18.
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0: Gravada por Tim Maia, o autor, em 1971, ouça agora a releitura da banda Paralamas do Sucesso.

0: 100,9, Menina do Céu, Lilith, música do Paulinho Mota e Théo Lustosa. Gilberto Gil, Esperando na Janela, de Manuca, Raimundinho do Acordeon e Targino Gondim. E ainda a banda Paralamas do Sucesso, Você, música do Tim Maia. São 8h30, bom dia.
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3: Destaque agora para você, ouvinte, que dirige com a Inconfidência. É MG10, motorista que deixa a capital e segue rumo a Confins nessa manhã de segunda-feira. Tem ponto de atenção na passagem por Vespasiano. Isso porque tem ocorrência por lá envolvendo o capotamento de um carro. Não há pontos de retenções na MG10, mas fica esse ponto de alerta para redobrar a atenção na passagem por Vespasiano. Agora, no sentido contrário, quem deixa Confins e segue rumo a Belo Horizonte, cenário positivo na MG10 até a chegada à altura do Hospital Risoleta Neves. 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Eliseu Júnior para a Rádio Inconfidência.
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7: Boa segunda-feira, bom ter você conosco, são 8h32, agora um dos maiores sucessos da carreira de 1982, Djavan.

0: A nova MPB com Thiago York, dele e Duda Rodrigues, Saudade Boa. Marina Lima, Deixa Estar de Marina e Antônio Cícero. E Djavan, canção dele, Samurai. São 8h43, bom dia.
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0: Informação para você. Morreu nesta segunda-feira, aos 74 anos de idade, o ator neozelandês Sunil, mais lembrado por sua participação nos filmes da franquia Jurassic Park. De acordo com um comunicado divulgado pela família nas redes sociais, Sunil morreu em casa, em Sydney, na Austrália, cercado de familiares. Recentemente, o ator havia informado que estava recuperado de um câncer após 5 anos de tratamento. Ele foi diagnosticado em 2002 com linfoma não Hodgkin, em estágio 3. Segundo o artista, a remissão foi possível graças a uma terapia genética que modificou o sistema imunológico. Além de Jurassic Park, a carreira de Sunil foi marcada por filmes como O Piano, A Caçada ao Outubro Vermelho, Possessão, A Beira da Loucura e O Enigma do Horizonte. O último trabalho foi a minissérie 12 Jurados, mas ele também atuou em pelo menos 2 filmes que vão ser lançados em 2027. São 8h45, bom dia! 1982, do álbum Cinco Sentidos, chegando ao seu Valença.

0: Você ouviu Jorge Vercillo, dele e Mona Lisa, também Rita Lee, Desculpe o Auê, parceria de Rita e Roberto de Carvalho, e Alceu Valença, dele, Como Dois Animais. Faltam 5 para as 9.
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3: Olá, bom dia. Uma série de intervenções de manutenção e melhorias na BR-381 acontece ao longo desta semana. Entre os destaques estão as obras de refilamento, demolição e recomposição de placas de pavimento rígido entre Bom Jesus do Amparo e Caeté, que corrigem ondulações da pista. De acordo com a concessionária Nova 381, o cronograma também prevê fresagem e recomposição do asfalto entre Santana do Paraíso e Ipatinga, além de reparos no pavimento em Governador Valadares e Periquito. Haverá ainda manutenção nos pórticos dos pedágios eletrônicos em João Molevade, Jaguaraçu e Antônio Dias e revitalização da sinalização horizontal em todo o trecho. A concessionária orienta os motoristas a redobrarem a atenção devido a bloqueios parciais. Com a companhia aérea, terá que indenizar um casal de Carmópolis e Minas que perdeu um dia da lua de mel. Um atraso no voo obrigou passageiros recém-casados a pernoitar no aeroporto. Saiba mais com a repórter Lígia de Matos.
4: Uma companhia aérea foi condenada pela Justiça Mineira a indenizar em cerca de R$35 mil um casal que teve a viagem atrasada em 31 horas e perdeu uma diária na lua de mel. Os passageiros argumentaram que sofreram transtornos com a Copper Lines durante a viagem de lua de mel em Punta Cana, na República Dominicana, e em Nova York, nos Estados Unidos. O voo inicial sofreu atraso para manutenção da aeronave. Com isso, os passageiros precisaram dormir nas cadeiras do terminal, não receberam auxílio da companhia e perderam uma diária de resort após conexão no Panamá. Por isso, decidiram buscar a justiça. Em primeira instância, o juízo determinou o pagamento de R$30 mil em danos morais ao casal, R$15 mil para cada, além de danos materiais de quase R$2 mil pela perda da diária do hotel, R$630 por gastos extras com alimentação e US$100 pela bagagem danificada. A Copper Lines recorreu, alegando que o atraso ocorreu por manutenção técnica não programada, o que seria uma questão de segurança. A empresa sustentou ainda que prestou assistência e que o valor da indenização seria excessivo. O Tribunal de Justiça de Minas Gerais confirmou a sentença da comarca de Carmópolis de Minas, no oeste do estado, e sustentou que a manutenção em aviões é um fato inerente à atividade, não justificando o atraso ou cancelamento de voos sem assistência aos clientes. Do Tribunal de Justiça de Minas Gerais, repórter Lígia de Matos.
3: Morreu nesse domingo, aos 87 anos, o ator Rui Rezende. Ele estava internado desde o início do mês no Hospital São Francisco da Providência de Deus, no Rio de Janeiro. Nascido em 1938, em Araguari, no Triângulo Mineiro, Rui Rezende começou a trabalhar na televisão em 1966, na novela Somos Todos Irmãos, da TV Tupi. Entre os personagens que interpretou em sua longa carreira, destacam-se Astromar Junqueira, o lobisomem da novela Rock Santeiro, exibida pela TV Globo em 1985. O ator também teve participação marcante em outras novelas, entre elas O Espigão, O Casarão e Meu Bem Querer. Ele atuou ainda em inúmeras peças de teatro e filmes. Rui Rezende vivia no retiro dos artistas no Rio de Janeiro desde 2019. Repórter em Confidência, redação Renato Silveira, apresentação Tarcísio Lopes.
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1: Destaque agora para você, motorista que dirige com a Rádio Inconfidência nesta segunda-feira. Cristiano Machado já tem trânsito complicado no sentido centro. Quem deixa Venda Nova vai pisando no freio desde a passagem pelo bairro Heliópolis, lentidão chegando até o Dona Clara. O motivo é a interdição de duas faixas por lá devido a obras neste trecho. Motorista que quer ganhar tempo nesta segunda, vale desviar na altura do bairro Heliópolis, vale acessar Avenida Valdomiro Lobo, na sequência acessar Via 240, também conhecida como MG20, até a chegada ao São Gabriel, e aí sim acessar a Avenida Cristiano Machado. 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Eliseu Júnior, para a Rádio Inconfidência.
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0: 9 e 1.
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0: Ótimo dia, bom ter você conosco, são 9:02, presença de Adriana Calcanhoto.

0: Na 100,9, a cantora Illy, Alô Alô Marciano, de Rita Lee, Roberto de Carvalho, e de Abelha, Amanhã é 23, de Jorge Israel e Paula Toller, e Adriana Calcanhoto, 8 anos, canção de Dunga e Paula Toller. São 9h14, bom dia!
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0: Céu parcialmente nublado a claro, possibilidade de chuva isolada no sul, Campo das Vertentes e sudoeste. Já no Triângulo, Alto Paranaíba, Zona da Mata, Vales do Rio Doce, Mucuri, Jequitinhonha e regiões central e oeste, o céu fica parcialmente nublado. Também pode chover nas demais áreas do estado, inclusive na região metropolitana de Belo Horizonte. A temperatura na capital segue em declínio, com a máxima prevista de 25 graus. Neste momento, 21 graus. A Defesa Civil reforça o alerta de baixa umidade relativa do ar em BH. Por isso, é importante redobrar os cuidados com a hidratação. Ótimo dia, são 9h15.
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4: Fique ligado, em Minas Gerais, a lei determina regras importantes para o passeio com cães, principalmente os de grande porte ou considerados potencialmente perigosos. Raças como Pitbull, Rottweiler, Doberman e Fila Brasileiro devem usar obrigatoriamente focinheira e coleira ao circular em locais públicos. O animal também deve estar sempre sob controle do tutor, que precisa ser maior de idade, e a coleira deve conter identificação com nome e telefone. 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O descumprimento pode gerar multa e outras penalidades. Usar focinheira não é apenas uma obrigação legal, é um ato de responsabilidade. Passear com seu cachorro de forma segura protege seu pet e toda a comunidade. 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
0: São 9h16, excelente segunda-feira, agora do disco intitulado Acesso, de 1998, chegando Zélia Duncan.

0: Feito em Minas com Flávio Venturini, dele Guarabira Espanhola. Você ouviu também Tribalistas, Velha Infância, canção da banda com Davi Moraes e Pedro Baby. E ainda Célia Duncan, dela e Luciana, Depois do Perigo. São 9h28, bom dia.
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7: O destaque agora para você, motorista que dirige com a Inconfidência, curvas do Paredão e Nossa Senhora do Carmo, quem deixa o Belvedere e segue rumo à região centro-sul, pisa no freio na passagem pelas curvas do Paredão, lentidão chegando ao encontro com a Avenida Nossa Senhora do Carmo, apenas excesso de veículos, por isso vale motorista insistir com paciência. Agora no sentido contrário, quem sai da Savassi neste momento da região centro-sul e segue caminho rumo ao Belvedere, cenário é positivo. 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Eliseu Júnior para a Rádio Inconfidência.
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0: Com você até às 11, bom dia, são 9h31, agora tem a banda Jota Quest.

0: A nova MPB com Lineker, da cantora, Melhor Notícia. Também Cazuza, dele, Rogério Meanda, O Nosso Amor a Gente Inventa. E a banda J Quest, de Herbert Viana, Caleidoscópio. 9h43.
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0: Já estamos chegando na metade de julho, mas ainda dá tempo de curtir o Arraial de Belo. Neste ano, a tradicional festa acontece novamente no Mineirinho e tem expectativa de atrair mais de 80 mil pessoas em dois fins de semana. Ao todo, 42 grupos de quadrilhas vão disputar R$142 mil em premiações. O Arraial de Belo 2026 acontece nos dias 24, 25 e 26 de julho e em 1º e 2 de agosto na área externa do Mineirinho, na Pampulha. A entrada é franca. São 9h44, bom dia. Da obra de Caetano Veloso, ouça agora Paulo Ricardo,

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0: Você ouviu Fernanda Abreu, participação de Fausto Fawcett, Rio 40 Graus, canção deles em parceria com Allen e André Young, também Seu Jorge, dele Quem Não Quer Sou Eu e Paulo Ricardo, da obra de Caetano Veloso, Baby. Faltam 2 para as 10, bom dia.
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3: Bom dia. Encerrada mais uma etapa da Copa do Mundo 2026 neste fim de semana, com Argentina e Inglaterra garantindo a classificação para as semifinais. Os argentinos venceram a Suíça por 3-1, com 2 gols feitos na prorrogação, enquanto os ingleses se classificaram vencendo a Noruega por 2-1, também com a partida decidida na prorrogação. Agora, falando de futebol mineiro, Cruzeiro e Grêmio se enfrentaram neste domingo no estádio Mané Garrincha, em Brasília, em jogo amistoso, e a equipe gaúcha venceu por 3-1. Sinisterra fez o gol da equipe celeste, Carlos Vinícius, Juan Nardoni e Matheus Nascimento marcaram para o tricolor gaúcho. Pelo módulo 2 do Campeonato Mineiro, o Ipatinga venceu o Coimbra por 3-2 no Ipatingão, e em Poços de Caldas, a Caldense perdeu para o Uberaba também por 3-2. Em Ubá, a Emorés e Democrata ficaram no 2-2 e em Itabira, Valério Doce venceu a equipe do Vila Nova por 1-0. O Boa Esporte, fora de casa, venceu a equipe do Guarani por 4-2 e o Mamoré ganhou da Patrocinense por 1-0 em Patos de Minas. Encerrada a fase classificatória do módulo 2, com Uberaba, Boa Esporte, Patrocinense e Mamoré passando na chave A, Valério Doce, Democrata, Aimorés e Vila Nova se classificando na chave B. Reportagem João Pedro Martins.
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0: 10 horas.
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0: 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Bom dia, são 10h01, sucesso dos anos 80, de volta no Música e Notícia com Rich e Paulinho Mosca.

0: Na 100,9, Vanessa da Mata, de Dom Lucas e Vanessa, Me Liga. Você ouviu também Hit Paulinho Mosca, canção do Hit Bernardo Vilhena, Menina Veneno, 10 e 8.
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0: Do álbum Televisão, 1985, conosco a banda Titãs.

0: Feito em Minas com Ina Magdala, dela uma parte de mim. Também Ney Mato Grosso, Amor Perfeito, de Sullivan Massadas, Mihail, Lincoln Moreira e Robson Brito. E Titãs, Não Vou Me Adaptar, da obra de Arnaldo Antunes. São 10h21, bom dia. 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Música e notícia para você. Já estão em vigor as regras mais duras para a publicidade de apostas online, as chamadas bets no Brasil. Uma portaria publicada na última sexta-feira no Diário Oficial da União proíbe que as empresas apresentem as apostas como fonte de renda, investimento ou sinal de êxito pessoal. Também fica vetada a participação de influenciadores para induzir o público, além da exibição de prêmios e ganhos em dinheiro. A norma estabelece tolerância zero para anúncios voltados a menores, obrigando redes sociais a bloquearem esses conteúdos para crianças e adolescentes. Para o público adulto, as plataformas digitais devem checar se o anunciante é autorizado antes de veicular a propaganda. O descumprimento pode gerar multas de até 20% do faturamento ou a suspensão das atividades. Em BH, o Tribunal de Justiça de Minas suspendeu a propaganda de casas de apostas no interior e nas traseiras dos ônibus e nos pontos de embarque e desembarque. As empresas do sistema de transporte coletivo e a empresa responsável pela veiculação da publicidade nos abrigos devem desativar as peças. 10h22.
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2: Na terça-feira, dia 21 de julho, a partir das 7 da noite, o Teatro Marília, em Belo Horizonte, recebe a apresentação gratuita de dois espetáculos do Grupo Experimental de Dança do Corpo Cidadão, Vago Mundo e Entrelinhas. O Corpo Cidadão é o braço social do Grupo Corpo, fundado no ano 2000. Os projetos desenvolvidos participam de formação de crianças, adolescentes e jovens, com experiências de arte e educação, realização de apresentações públicas e apreciação artística e cultural pelas cidades. Vago Mundo tem coreografia de Daiane Amaral, música de Casmurro e investiga um corpo atravessado pelo som, pelo espaço e pelo encontro. Já Entre Linhas convida o espectador a percorrer espaços de liberdade, onde perder-se pode ser também uma forma de encontrar novos lugares. A coreografia é de Sandra Santos e a trilha sonora de Divan Gata Morta. A apresentação é terça-feira, dia 21 de julho, às 7 da noite, no Teatro Marília. Os ingressos são gratuitos e podem ser retirados na plataforma Simpla. Mais informações no site corpocidadão.org.br. Eu sou o Pedro Henrique Vieira e essa foi mais uma edição do Plug. Nos trabalhos técnicos, Washington Bittencourt.
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8: Em Contagem, na região metropolitana, tem ocorrência na Avenida Cardeal Eugênio Pacelli, no bairro Cidade Industrial, travando o sentido Betim. Foi ali perto do elevado sobre a Praça Papa João 23, fila desde a Avenida Amazonas. Retenção também afeta o sentido BH, inclusive com impactos na Fernão Dias, o sentido Capital Mineira, com lentidão na reta do bairro Amazonas. Via expressa, vale a pena no sentido BH e também no sentido Betim, para você desviar neste momento. 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Davidson Ferreira para a Rádio Inconfidência.
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0: Bom ter você conosco, ótimo dia, são 10h27. Um dos grandes destaques da carreira, você relembra agora, 1985, Ivan Lins.

0: Você ouviu Maria Gadu e Isa, um amor puro da obra de Djavan, antes Legião Urbana, Tempo Perdido, da obra de Renato Russo, e Ivan Lins, Vitoriosa, parceria de Ivan e Vitor Martins. São 10h40, bom dia!
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0: Vamos saber agora o que é destaque hoje no Jornal Minas, primeira edição, no ar sempre de segunda a sexta-feira ao meio-dia, pela Rádio Inconfidência e pela Rede Minas. Lorena Mendonça em férias, chegando então com os destaques de hoje, Andresa Brito. Bem-vinda, Andresa, bom dia.
2: Olá, Regina, muito bom dia para você e para todos os ouvintes da Rádio Inconfidência. É um prazer enorme estar aqui com vocês, trazendo os destaques da edição de hoje do Jornal Minas. Bom, a gente abre a edição com uma reportagem sobre o metrô de Belo Horizonte. A gente mostra aí como que a ampliação deve atrair investimentos para uma das regiões mais populosas da capital mineira, que é a região do Barreiro. Outro destaque é um grave acidente que aconteceu no fim de semana na MGC 267. Uma batida entre um ônibus e um caminhão no sul de Minas deixou, infelizmente, 3 mortos e mais de 20 feridos. A gente fala também na edição de hoje sobre saúde. A gente tem um registro confirmado pela Prefeitura de Uberlândia de uma morte de um macaco pelo vírus da febre amarela. Situação que reforça aí a necessidade de ampliar a cobertura vacinal para toda a população. E por falar em vacina, a gente também fala sobre prevenção contra o HPV. A vacinação para jovens de 15 a 19 anos será mantida até dezembro. E é importante a gente reforçar que a vacina contra o HPV é fundamental para a gente conseguir prevenir o câncer do colo de útero. Regina, são esses os destaques. Eu espero todos vocês ao meio-dia em ponto na Rede Minas e na Rádio Inconfidência. Um grande abraço para vocês. Até lá!
0: Obrigada, Andres. Um abraço, ótimo dia. São 10h42. Hora de ouvir Guilherme Arantes.

0: Na 100,9, a banda Zero, Formosa, a composição deles. Também Nando Reis, dele Cegos do Castelo. E Guilherme Arantes, dele Pedacinhos. São 10h54. A gente encerra assim o Música e Notícia de hoje. Você ouviu Seleção Musical de Wilson De Luca, trabalhos técnicos Reginaldo Silva. A apresentação Regina Pala. Valeu pela sintonia. A gente volta amanhã, às 7h30 da manhã, depois do Jornal da Inconfidência. Continue conosco, vem aí notícias. Na sequência, tem o melhor da MPB com Débora Rajão. Ótimo dia para você, até mais.
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3: Olá! O Parque Municipal Américo René Gianetti, no centro de Belo Horizonte, terá funcionamento especial temporário a partir de hoje. O espaço vai abrir apenas de sexta-feira a domingo nas próximas duas semanas. De terça a quinta-feira, o local vai ficar fechado ao público. A medida é necessária para que as equipes de zoonoses realizem o reforço anual da vacinação contra a raiva dos gatos que vivem no parque. Segundo a prefeitura, o fechamento garante um ambiente calmo para facilitar a captura e imunização dos felinos. A previsão de retomada do funcionamento rotineiro do parque é no dia 24 de julho. Pesquisa aponta alta na variação dos preços dos lava-jatos em Belo Horizonte. Confira na reportagem de Leandro Siqueira.
4: Fazer uma limpeza geral no carro pode custar até R$200 em Belo Horizonte. Uma pesquisa do site Mercado Mineiro, divulgada nesta segunda-feira, avaliou os preços desde a limpeza mais básica até as mais técnicas, como a lavagem do chassi e do motor. Segundo o diretor do site, Feliciano Abreu, a variação dos preços depende do modelo e do tamanho do veículo.
5: Para lavar um carro pequeno, dando uma geral com cera, lavando chassi e motor, ele paga de R$100 a R$200, uma diferença de 100%. Já o carro grande, com geral e cera no chassi e motor, de R$110 a R$200, com a diferença de 82%, sendo que o preço médio está em torno de R$150. Um carro grande para geral com polimento, nós encontramos de R$200 até R$300, uma diferença de 50%, que dá um preço médio de R$240. Já o carro grande para ter geral sem cera, mas tem lavagem no chassi e no motor, se paga de R$100 até R$170, uma diferença de 70%. Já um carro pequeno, geral sem cera, mas lavando o chassi e o motor, de R$90 a R$160, com a diferença de 78%, e o preço médio em torno de R$110, o preço médio praticado. Um carro grande, somente aquele lava-jato que dá uma limpada por dentro e por fora, de R$60 para carro grande até R$70, uma diferença aí pequena de 17%. Já para um carro pequeno, o serviço de lava-jato, de R$50 a R$60, com a diferença de 20%, um preço médio aí em torno de R$ 55,00.
4: A pesquisa foi realizada em 24 lava-jatos de Belo Horizonte entre os dias 9 e 10 de julho. O levantamento detalhado está disponível no site Mercado Mineiro e no aplicativo com oferta. Reportagem Leandro Siqueira.
3: Mercado financeiro. A Bolsa de Valores brasileira B3 iniciou os negócios do dia em queda de 0,01% no Ibovespa aos 177.847 pontos. No câmbio, o dólar comercial abriu em alta de 0,21%, cotado a R$ 5,12. O euro é negociado em torno de R$ 5,83. A escalada das tensões entre Estados Unidos e Irã segue no centro das atenções dos mercados internacionais, devido ao novo bloqueio do Estreito de Hormuz. Na abertura, o barril de petróleo do tipo Brent subia 3,26%, cotado a US$ 78,49. Repórter em Confidência, redação Renato Silveira, apresentação Tarcísio Lopes.
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6: Trânsito congestionado na BR-381, na passagem por Sabará e Santa Luzia, no sentido Belo Horizonte. Após o Vale das Flores, retenção até o Jardim Vitória, já na capital mineira. Além de reflexo de ocorrência, temos obras na chegada ao Anel, por isso fila longa, motorista. Em Caeté, é possível desviar pela MGC-262, passando perto do Santuário Basílica Nossa Senhora da Piedade. Caminho com muitas curvas, mas te ajuda a economizar tempo agora. 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Davidson Ferreira para a Rádio Inconfidência.
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8: Olá, um ótimo dia, uma ótima semana. Seja muito bem-vindo a partir de agora ao Melhor da MPB, o programa que toca para você a trilha sonora perfeita para sua manhã ficar ainda mais gostosa. Eu sou Débora Rajão e agradeço a sua audiência. Nos trabalhos técnicos, Reginaldo Silva, e a programação musical é de Wilson De Luca. E começamos o programa de hoje destacando para você Djavan.

0: Você acabou de ouvir Lineker, Charme. Composição é dela, Nave e Fejuca. Que de Abelha Nada Sei. Antes, Adriana Calcanhoto, Cariocas, de autoria dela. Abrindo o programa de hoje de Javan. Boa noite, a composição é dele. 11:15.
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0: Uma excelente manhã para você. Muito obrigada pela sua companhia aqui no Melhor da MPB. Você fica agora com o encontro de Nando Reis e Marisa Monte. Para você, Guardei o Amor. Essa composição é do Nando Reis.

0: Você conferiu no Feito em Minas, Lu Borges, Paisagem da Janela, dele Fernando Brant. Antes, Frejá, poema, dele Cazuza. A primeira, Nando Reis e Marisa Monte, para você Guardei o Amor, de Nando Reis. 11h27, vamos agora para um breve intervalo. Voltamos já já.
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2: Estamos de volta. Eu, Débora Rajão, agradeço você ligadinho comigo nesta manhã de segunda-feira. Obrigada pela sua sintonia aqui no melhor da MPB. E você fica agora com Leone, Temporada das Flores, e esta música de autoria do próprio Leone.

Você acabou de ouvir Os Garotim, Bola de Meia, Bola de Gude, música de Fernando Brandt e Milton Nascimento. Lulu Santos fez de autoria dele Fogo de Palha, antes Ney Mato Grosso, Veja Bem, Meu Bem, de Marcelo Camelo. A primeira, Leone, Temporada das Flores, do Leone. 11h43, e agora você vai ficar com Pepeu Gomes, que faz Deusa do Amor, dele e Baby Consuelo.

0: Você acabou de ouvir Brian Baer, Eu Te Amo, de autoria dele. Antes, Ivete Sangalo, Teus Olhos, de Marcelo Camelo. E abrindo o último bloco, Pepeu Gomes, Deusa do Amor, dele e Baby Consuelo. Agora é 11h56 e termina aqui o melhor da MPB desta segunda-feira, 13 de julho. Eu, Débora Rajão, agradeço muito você que ficou ligado comigo. Agradeço ainda o operador de áudio responsável pelos trabalhos técnicos, Reginaldo Silva, e o programador musical, Wilson Deluca. Você vai ficar agora com o Jornal Minas, primeira edição, e eu volto meio-dia e 30, trazendo para você o Revista da Tarde. Um beijinho e até mais. Tchau!
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1: Olá, ouvinte Confidência, bom dia para você, excelente semana. O trânsito na BR-381 segue bastante complicado no caminho para Belo Horizonte, desde o Paulo VI até as proximidades de Ravena, reflexo de manutenções que estão sendo realizadas na rodovia, além de ocorrências. Para você que chega de viagem, a alternativa neste momento é passar por Taquaraçu de Minas e depois Santa Luzia. 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Josiele Lemos, para a Rádio Inconfidência.
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0: Muito boa tarde para você, meio-dia em ponto. Jornal Minas, primeira edição no ar, na Rede Minas e também na Rádio Inconfidência. Hoje é segunda-feira, 13 de julho. Eu sou Andresa Brito e te faço companhia na edição de hoje. Vamos comigo conferir o que é destaque no nosso estado.
1: Metrô de BH. Ampliação deve atrair investimentos para uma das regiões mais populosas da capital. Febre amarela. Prefeitura de Uberlândia confirma a morte de um macaco pelo vírus da doença na zona urbana da cidade. E prevenção contra o HPV. Vacinação para jovens de 15 a 19 anos será mantida até dezembro.
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0: E a gente abre a edição de hoje falando de mobilidade. A expansão do metrô de BH deve atrair investimentos a uma das regiões mais populosas da capital. Com previsão de chegar até 2028 ao Barreiro, a nova linha vai mudar a realidade de moradores e trabalhadores que dependem do transporte público na região metropolitana, além de tornar a capital mais sustentável. É o que a gente confere na reportagem de Carolina Lamounier.
1: No Barreiro que conhecemos, Rafael, morador antigo do bairro. Ele conta que a chegada do metrô na região é um sonho que aguarda há anos. Apesar de gostar muito de viver no local, o tempo para deslocar pela cidade sempre foi um problema para o cotidiano. Com o novo transporte, vai ganhar tempo e tranquilidade.
2: As vias que levam às outras regiões de BH, elas são vias que geralmente têm um trânsito muito intenso, fica congestionado, e o metrô ele vai agilizar essa chegada até esses outros lugares, né? Além de economizar tempo, tanto de ida quanto de volta, podendo trazer mais qualidade de vida para os moradores aqui.
1: Os benefícios vão chegar para todos. Quem trabalha com comércio já está de olho nas oportunidades. Esta design de sobrancelha, por exemplo, já arrumou até um cantinho para atender os clientes.
3: Vai melhorar bastante para nós e o trânsito também, né? Vai diminuir bastante o trânsito, porque muita gente vai querer pegar metrô.
1: Após anos de espera, as obras de expansão e modernização do metrô de Belo Horizonte avançam e começam a desenhar uma nova realidade para quem vive na capital. Isso porque vão facilitar os deslocamentos em regiões historicamente isoladas, atrair novos investimentos comerciais para o entorno das futuras plataformas e oferecer mais qualidade de vida para trabalhadores.
4: O tempo talvez seja o nosso bem mais precioso, né? O tempo com a família, o tempo para estudar, para o lazer, para o trabalho. Então, quando a gente implementa um sistema de transporte com essa eficiência, que permite, por exemplo, você sair de Eldorado até o centro da cidade em 20 minutos, comparado com um deslocamento de carro, que é uma hora e meia, depender do horário, então o que a gente está trazendo, né? É esse tempo que permite que as pessoas gastem ele com maior produtividade, com maior benefício para si. Então, acho que esse é o grande benefício, é onde que a gente pretende avançar com a implantação de um transporte eficiente como o metrô.
1: A linha 2 já ganhou novas estações neste ano, como as do Nova Suíça e Amazonas. A previsão é de que até 2028, novos embarques sejam feitos no Nova Gameleira, Nova Sintra, Vista Alegre, Ferrugem e Barreiro. A nova linha vai ter mais de 10 quilômetros de extensão. Mais de 50 mil passageiros vão poder usufruir do transporte por dia. Já a linha 1 será modernizada e revitalizada. A reforma acontece em 19 estações, sendo que em 10 já foi até finalizada, como Eldorado, Calafate e Vilarinho. Trajetos agora feitos com mais agilidade e conforto.
5: O progresso segue os trilhos, isso porque onde nasce uma estação do metrô, a iluminação pública melhora, o valor da terra sobe e o comércio se abastece com o fluxo de passageiros.
6: Então você começa a ter um pequeno comércio, lojas vão sendo estabelecidas, as pessoas começam a enxergar como um lugar interessante de construir, de fazer uma empresa, né, que gera emprego e tudo mais, ou um conjunto habitacional, um lugar para moradia. E aí a gente entra num círculo vicioso, né? Mais passageiros chegando, você dilui o custo para um número maior de pessoas, que pressiona a tarifa para baixo.
1: Projeto que já começa a construir os primeiros passos para uma capital mais sustentável e humana.
6: O metrô, à medida que ele for se expandindo, ele vai cada vez mais atrair pessoas que hoje estão no automóvel, o que vai melhorar a circulação nas ruas, tanto para autos quanto para ônibus, e vai ter um impacto extremamente positivo no ambiente urbano, reduzindo a poluição, reduzindo os ruídos.
7: E nós estamos esperando essa atividade já tem alguns anos, né? Que ficou só no projeto, só no papel, mas acredito, com certeza, nós vamos conquistar essa melhoria aí mais uma vez.
5: Ônibus se demora muito, Eu acho, na minha opinião, assim, que o metrô pra gente vai ajudar muito.
0: E olha só, o Tribunal de Justiça de Minas suspendeu a propaganda de casas de apostas no interior e nas traseiras dos ônibus e ainda nos pontos de embarque e desembarque em BH. As empresas

0: mais recentes, que revela os efeitos prejudiciais das apostas e também atenta ao clamor social diante dessa exposição massiva a esse tipo de publicidade, recomendou a suspensão dessa publicidade nos ônibus em Belo Horizonte e a realização de uma contrapropaganda com um caráter educativo, de ordem de saúde pública, para conscientizar a população sobre os riscos que envolvem os jogos e também informar sobre as portas de entrada para tratamento daqueles que precisarem, que estiverem acometidos pela ludopatia. Apesar da legalização das apostas, ainda existe um vazio normativo para conter essa captura da renda, principalmente da população de baixa renda, diante da expansão do mercado de apostas. E nós acreditamos que o posicionamento institucional ele tem o poder de influir no debate público, de fomentar a discussão no campo político, para que se busque uma regulamentação mais equilibrada em relação a esse tipo de publicidade, a esse tipo de mercado. Nós seguimos aguardando resposta do município, inclusive também em relação à requisição expedida, e esperamos o acatamento.
1: Três pessoas morreram e outras 23 ficaram feridas após um grave acidente envolvendo um ônibus de uma excursão e um caminhão na MGC 267, entre Conceição do Rio Verde e Cambuquira, no sul de Minas. Segundo os bombeiros, o ônibus transportava cerca de 40 passageiros que havia saído de Mariana, na região central de Minas, com destino Aparecida, em São Paulo. Uma das vítimas fatais era a esposa do motorista, que estava ao lado do banco do condutor, na parte dianteira do veículo. As vítimas, com ferimentos mais graves, foram encaminhadas ao Hospital de Três Corações. Já os passageiros com lesões de menor gravidade foram levados para a unidade de saúde de Cambuquira. As causas do acidente serão investigadas pela Polícia Civil. E com a aprovação na Câmara dos Deputados do projeto de lei que acaba com a escala 6x1, a população aguarda a votação no Senado Federal, ainda sem data prevista. Enquanto isso, muitas empresas já estão se preparando para a redução da jornada de trabalho. É o que a gente confere agora na reportagem da nossa parceira, a TV Poços.
2: O Luiz é proprietário deste escritório de contabilidade. Aqui, segundo o contador, a empresa vai antecipar a implementação da escala 5x2.
3: A gente está pensando na escala para melhorar a qualidade de vida dos nossos funcionários. Então a gente pensou em implantar aqui dentro para apresentar para os nossos clientes. Então a gente está analisando todas as dificuldades que teriam ao longo do processo e já tentando solucionar.
2: A Câmara dos Deputados já aprovou em dois turnos a PEC que estabelece o fim da escala 6x1. Com isso, o texto seguiu para análise no Senado. Aprovada pelo Congresso, 12 meses depois dessa etapa, o limite será fixado definitivamente em 40 horas semanais de trabalho. O escritório do Luiz conta com 17 colaboradores que irão atuar com a redução da jornada de trabalho.
3: A gente vai fazer uma escala com os nossos funcionários para não perder a qualidade de atendimento e ter as demandas atendidas no horário comercial. Alguns funcionários entrarão um pouco mais tarde e outros entrarão um pouco mais cedo para fazer essas compensações das horas, reduzindo a sua jornada de trabalho.
2: Para quem atua no regime de CLT, mais do que horas no relógio, a escala 5x2 proporciona um tempo a mais de convívio com a família, de descanso e de melhorar a qualidade de vida fora do trabalho.
4: Eu acho muito interessante porque seria um tempo livre maior para a gente ter o lazer, que também impacta na nossa vida de trabalho, porque a gente tendo mais descanso, a gente tem um maior rendimento. No total são 4 horas a menos por semana, que no final do ano dá um total de cerca de 8 dias de 8 horas. E acho que vai ser muito bom para a gente como funcionário e para a empresa também, pela questão da produtividade.
2: A PEC prevê condições e hipóteses de regimes diferenciados regulamentados a partir de leis ordinárias, desde que respeitados os parâmetros mínimos e a possibilidade de turnos ininterruptos de revezamento de 6 horas. Para casos como o da escala 12x36 e atividades de saúde, segurança, transporte e limpeza urbana e comércio, convenções ou acordos coletivos deverão ser realizadas.
3: Ao longo do tempo, a gente trabalha

0: Eu também, eu já trabalhei como CLT, então a gente acha que não é só trabalho. Então é ter uma qualidade de vida. Então tentar o colaborador, às vezes trazer benefício para ele, não só monetário, mas também ele ter uma jornada mais branda que ele consiga fazer suas atividades particulares. Então ter uma saúde, ir numa academia, ter uma flexibilidade para atender as suas necessidades.
1: É isso aí, qualidade de vida no trabalho é bom para o empregador e também para o empregado. Agora, mudando de assunto, o programa Opinião Minas de hoje debateu o acesso a crédito para produtores rurais. O jornalista Samuel Guimarães entrevistou a analista do Sebrae Minas, Débora Souza, que falou sobre a importância de um bom planejamento para a utilização desses recursos pelos produtores. Vamos acompanhar um trechinho?
2: É uma preocupação muito grande do Sebrae que a gestão de dentro da propriedade, da porteira para dentro, tudo seja bem redondinho para que, de fato, aquele investimento, aquele recurso, ele entre como um catalisador, como um impulsionador daquela safra.
3: E não como um problema futuro.
2: Então, o agro, ele tem essa característica de ter o plano safra e ter o crédito rural como um diferencial para financiar, de fato, a atividade produtiva. Então, crédito não é um problema, crédito é solução, em muitas vezes, a grande questão é o ponto de interrogação, na verdade a vírgula, que a gente coloca de tome cuidado, se planeje, veja de que maneira que você vai, de que maneira que a sua produção ela vai ser cada vez mais produtiva de fato. Então, quando você fala de tecnologia, é exatamente isso. Como é que eu vou investir em tecnologia para que eu tenha menos custo no futuro ou investimento para que meu retorno seja maior ali a médio e longo prazo? O que é uma característica das produções rurais.
1: E hoje, às 8h30 da noite, você pode conferir a entrevista completa na tela da Rede Minas. E para conferir os debates que a Opinião Minas traz, é só ficar ligado de segunda a sexta, às 7h30 da manhã e, claro, na plataforma de streaming Minas Play. E a Prefeitura de Congonhas determinou na tarde de ontem a paralisação das atividades das mineradoras CSN, Vale, Ferro Mais e Gerdau após a formação de nuvens de poeira no município. Quem tem os detalhes é a repórter Nayara Gonçalves.
4: A empresa CSN Mineração retomou na madrugada de hoje as atividades na mina de Congonhas, na região central de Minas Gerais. A operação havia sido interrompida depois que uma nuvem de poeira encobriu parte da cidade no último domingo. Diante da situação, a prefeitura determinou a paralisação imediata de atividades com potencial de emissão de partículas no ar. A medida atingiu também outras mineradoras que atuam no município. Em nota, a CSN informou que suspendeu a operação de forma preventiva por causa das fortes rajadas de vento e reforçou as ações para controlar a poeira, como a umectação das vias. Segundo a empresa, os trabalhos foram retomados assim que as condições meteorológicas permitiram a operação com segurança.
1: Vamos para o intervalo? A seguir, Uberlândia confirma febre amarela em macaco encontrado morto. E projeto leva mais cor para o cotidiano de moradores do Morro do Papagaio, aqui na capital. Agora você confere imagens ao vivo de BH, alto da Serra do Curral, um dia com muitas nuvens. Daqui a pouco eu te conto tudo sobre a previsão do tempo. Agora, 12h15, a gente volta já já.
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0: Estamos de volta ao vivo com o Jornal Minas e a Secretaria Municipal de Saúde de Uberlândia, no Triângulo Mineiro, confirmou que um macaco encontrado morto no município testou positivo para o vírus da febre amarela. Quem chega com a gente ao vivo para trazer todos os detalhes é a Pâmela Dias. Pâmela, uma boa tarde para você. A partir de agora, que tipo de medida que vai ser tomada?
1: Ei, Andresa, boa tarde para você, boa tarde para todo mundo que nos acompanha aqui no Jornal Minas. É isso mesmo, esse macaco ele foi encontrado morto em Uberlândia, no Triângulo Mineiro, né? Testou positivo para o vírus da febre amarela. A confirmação veio por meio da Fundação Ezequiel Dias, né, a FUNED, e foi divulgada pela Secretaria Municipal de Saúde. A pasta agora esclarece que, mesmo antes do resultado do exame, todas as medidas preventivas preconizadas pela Secretaria de Estado de Saúde de Minas Gerais já estavam sendo adotadas. E olha, Andresa, entre as ações estão aí a busca ativa de pessoas não vacinadas ou com esquema vacinal incompleto e agora a intensificação da vacinação contra a doença. É, a secretaria destaca também a resposta rápida das equipes que tem como objetivo, né, de evitar novos casos e garantir a proteção da população. Lembrando que a febre amarela é uma doença viral, né, transmitida pela picada de mosquitos infectados, tanto em humanos quanto em macacos. É importante ressaltar também que os macacos não transmitem a doença para as pessoas, né? Eles são vítimas também do vírus e funcionam como importantes indicadores da circulação da febre amarela. A principal forma de prevenção continua sendo a preservação. Então fica aí o alerta, né, Andresa, para a população para que se vacine, já que foi confirmado esse caso de febre amarela lá em Uberlândia, no Triângulo Mineiro e também aqui nas regiões da capital mineira. Andresa, volto com você aí no estúdio.
0: Muito obrigada pelas informações, Pâmela. Isso aí, vacinação é super importante. E por falar em vacinação, jovens de 15 a 19 anos ainda podem se vacinar contra o HPV aqui em Belo Horizonte. As doses estão disponíveis nos 154 centros de saúde da capital e no Serviço de Atenção à Saúde do Viajante. O imunizante previne contra os principais subtipos do vírus, os vírus causadores de cânceres genitais e de colo do útero. Para receber a vacina, basta apresentar documento de identidade, CPF e o cartão de vacinação. No calendário de rotina, o foco é o público de 9 a 14 anos, grupo em que a capital já atingiu a meta oficial. E agora vamos para a previsão do tempo? Vamos ver aqui no mapa como fica o tempo em Minas. Nesta segunda-feira, o avanço de uma frente fria pelo litoral da região sudoeste traz possibilidade de chuva isolada em grande parte do estado. As temperaturas, principalmente as máximas, apresentam queda devido ao aumento da nebulosidade. Vamos ver as temperaturas? Em Ponte Nova, a mínima é de 14 e a máxima é de 23 graus. Em Campo Belo, mínima de 13 e máxima de 25 graus. Em Alfenas, mínima de 11 e máxima de 25 graus. E aqui na capital, Belo Horizonte, mínima de 13 e máxima de 25 graus. Agora faz 24 graus em Belo Horizonte e você vê aí imagens do céu da nossa capital. E agora eu te convido a conhecer um projeto que trouxe mais cor para o cotidiano dos moradores do Morro do Papagaio, na região centro-sul de Belo Horizonte. Com a ajuda de voluntários da própria comunidade, 21 moradias foram revitalizadas, impactando a vida de mais de 200 pessoas. E a ideia é expandir essa revitalização por toda a vizinhança. A reportagem é de Guilherme Reis. Vamos ver?
2: Durante anos, Dona Marisa olhou para a parede da própria casa na comunidade, imaginando como seria vê-la cheia de vida. Pintar a fachada era um sonho muito antigo.
3: Ai, aquele sentimento, que coração limpo de ver alguém lá de baixo me procurando. Ah, a casa da Marisa, que a minha casa é muito vista, sabe? Uhum. Aí falou, ah, a casa da Marisa mudou, tá de outra cor, que era verde. Uhum. Hoje tá laranjada, né?
4: Amarela,
3: assim. Mas eu amei, sabe? E tô muito feliz.
2: A casa dela é uma dentre tantas moradias revitalizadas pelo projeto Mãos à Obra, realizado pelo Instituto Frei Cláudio Van Balen, em parceria com o Favela Bela. De acordo com Laís Silveira, presidente do Instituto, a iniciativa foi além da pintura. Mobilizou moradores, valorizou profissionais da própria comunidade e transformou a paisagem do Morro do Papagaio.
5: O Frei Cláudio entrava nas casas, conversava com as pessoas,
4: pessoas, fazia reformas, construía banheiros, reformava cozinhas, levantava telhados, fazia rampas de acesso. O tempo todo ele fazia isso, mas sempre ele falava comigo. Sabe o que, que eu queria? Era caprichar na cara do Morro do Papagaio, para todo mundo que passasse do lado de cá, olhasse para lá e visse um lugar muito alegre, muito feliz, com pessoas vivendo com dignidade.
2: E das mãos do simpático artista plástico e murista Fabiano Valentino, o Pelé do Morro do Papagaio, que saíram as pinturas responsáveis pela concretização do projeto.
5: Favela Bela, eu sempre tive a preocupação, cara, de respeitar a casa da pessoa, né? Eu sempre considero que é o castelo que a pessoa lutou para fazer. Já imaginou você construir sua casa, lutar por ela e de repente você não poder escolher a cor da sua casa? Porque um artista que acha que o rosa ficou mais bonito que o azul. Aí o que, que eu faço? Eu vou conversando com a pessoa, a gente dá umas três opções de cores.
2: E o plano inicial era de trocar a pintura de 15 casas, mas aumentou. Foram 21 que tiveram nova coloração. 600 metros quadrados de muros recém-pintados. Mais de 200 pessoas impactadas, entre moradores e também trabalhadores. Movimentação da mão de obra aqui do Morro do Papagaio. 95% do efetivo utilizado é daqui, do aglomerado. E não fica somente nos números. Eles traduzem algo muito importante: o aumento na autoestima para um povo tão trabalhador. Para Marisa, a fachada colorida representa a realização de um sonho. Para todo o Morro do Papagaio, ela se tornou um símbolo de que transformar um território começa muitas vezes pela valorização de quem vive nele e do seu lar. E toda ajuda para manter vivo esse projeto, claro, é bem-vinda.
4: Meu sonho, primeiro fazer essa fachada toda aqui do lado da Avenida Senhora do Carmo. Depois, passamos para o lado de lá. Agora, para ajudar, eu preciso demais. Esse meu sonho é muito grande demais. Eu acho que todo mundo que mora por aqui, que tem essa vista, que tem comércio aqui, se puder ajudar, vai ser o tudo a realização desse nosso sonho. É claro, eu preciso muito de tinta, de cimento, de pedreiro, de dinheiro para pagar os que trabalham com a gente, que são aqui do morro, e principalmente de qualquer tipo de colaboração. Pode falar que a gente resolve.
0: Está feito o convite. Para ajudar, entre em contato com o Rodrigo pelo número 319-9804-3477. E o Conjunto Moderno da Pampulha completa neste mês 10 anos como Patrimônio Mundial da Humanidade pela Unesco. Projetado na década de 40 por Oscar Niemeyer, com paisagismo de Roberto Bulemarx e obras de Cândido Portinari, o conjunto é um dos principais cartões postais de Belo Horizonte. Para celebrar a data, a Secretaria Municipal de Meio Ambiente de Belo Horizonte oficializou a elaboração de estudos técnicos, jurídicos e econômicos que vão embasar o projeto de revitalização e uso do espelho d'água da Lagoa da Pampulha. O contrato tem valor de até R$ 2,4 milhões. Uma década após o reconhecimento internacional, a Pampulha ainda enfrenta desafios para preservar o patrimônio e cumprir exigências da Unesco. A Prefeitura informou que prepara a licitação para ampliar os serviços de tratamento da água, desassoreamento e limpeza da lagoa e da orla. E é isso por hoje. Outras notícias às 18h30 da noite no JM2. Você pode acompanhar o jornal também ao vivo pelo aplicativo Minas Play. O telespectador da Rede Minas fica agora com o programa Minas em Ação com Ronerson Pinheiro, que traz as principais notícias policiais do estado. O ouvinte da Rádio Inconfidência acompanha a Revista da Tarde com Débora Rajão. Uma ótima tarde para você e eu te espero amanhã ao meio-dia em ponto. Tchau!

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1: Boa tarde para você, ouvinte em Confidência. Destaque agora para as estradas com lentidão na rodovia Fernão Dias no sentido BH, com mais de 3 quilômetros de filas ali entre o bairro Citrolândia e o posto da Polícia Rodoviária Federal de Betim por causa de ocorrência. Não há detalhes, apesar da fila, não tem um desvio que vai compensar, então é necessário você, ouvinte, agora ter paciência, vindo para a capital pela rodovia Fernão Dias. Pelo que eu vejo, no sentido oposto, sentido sul do estado, caminho para São Paulo, tudo tranquilo na Fernão. 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Diego Costa para a Rádio Inconfidência.
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4: Olá, uma ótima tarde. Está no ar pela rede Inconfidência de Rádio, Revista da Tarde, o seu programa de variedades. Bem-vindo você que nos ouve pela M880, gigante do ar, e também pela FM 100,9, a brasileiríssima, e pelas nossas ondas curtas de 6.010 e 15.190 kHz. Eu, Débora Rajão, agradeço a sua audiência e conto com você ligadinho comigo até as 2 da tarde, nesta segunda-feira, 13 de julho de 2026. E hoje vamos ter aqui muita música para você, além da coluna Ponto de Partida e informação de qualidade. Tudo isso e muito mais agora, no Revista da Tarde, que está só começando. Fique ligado. Nos trabalhos técnicos, Paulo César Furtado, assistência de estúdios é da Renata Toledo. Programação musical do Wilson De Luca e a produção executiva do Vladimir Penido e Duda Leles. E começamos o programa de hoje tocando para você A Voar.

A gente tocou para você Gilberto Gil e Samuel Rosa, Vamos Fugir. A composição é do Gil e do Liminha. Vanessa da Mata fez de Tom Jobim Este Seu Olhar. Antes, Maria Gadu, Rapt-me, Camaleô, de Caetano Veloso. Abrindo revista da tarde de hoje, Avoar, Ludo Real, a composição é do Avoar. Agora, 12:44. 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E olha só, gente, o artista mineiro Gabriel Laureano começa a percorrer centros culturais de Belo Horizonte com a exposição Vós Sois o Sal da Terra, conjunto de obras que investiga os aspectos culturais, religiosos e históricos do nosso país, tendo o sal como elemento principal. A primeira parada dele será no Centro Cultural Zilá Espósito, que fica na rua Carnaúba 286, no conjunto Zilá Espósito, no bairro Jaqueline, em Belo Horizonte, até o dia 31 de julho, e vai poder ser visitada de terça a sexta, das 9 horas da manhã até as 6 horas da tarde, com entrada gratuita. Então, você está convidado para conferir aí no Zilá Espósito, né, o conjunto Zilá Espósito no bairro Jaqueline, no Centro Cultural Zilá Espósito, a exposição Vós Sois o Sal da Terra, do artista Gabriel Laureano. E agora, 12:45, você fica com a lembrança de Rita Lee.

0: Jorge Gente Boa se atrai. A composição é do Paul Murro, Fefe Gourmand, Betão Aguiar e Tito Oliveira. Antes você conferiu Caetano Veloso, Quereres ao Vivo, uma música do próprio Caetano, e abrindo o bloco Rita Lee, Desculpe o Auê dela e Roberto de Carvalho. E agora, 12h55, e você vai conferir o Repórter em Confidência.
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3: Boa tarde. O América recebe o Londrina nesta segunda-feira no Estádio Independência, 7 horas da noite, pela 17ª rodada da Série B do Campeonato Brasileiro. O Coelho segue na lanterna do campeonato com 6 pontos e apenas uma vitória em 16 rodadas. O Londrina ocupa a 16ª posição com 18 pontos conquistados. Na outra partida desta segunda, o Atlético viaja para Fortaleza enfrentar o Ceará 8h30 da noite no estádio Presidente Vargas, buscando se aproximar da zona de classificação. A equipe de São João del Rei ocupa a 12ª posição com 5 vitórias e 22 pontos conquistados. Já o Ceará se encontra na 17ª posição com 17 pontos até o momento. Reportagem João Pedro Martins.
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4: E eu atualizo agora para você, ouvinte, em Confidência, a situação da BR-381, que segue muito lenta na vinda para BH por cerca de 15 quilômetros entre Ravena e Sabará, até a passagem pelo bairro Jardim Vitória. Lembrando que mais cedo teve uma ocorrência com uma carreta que subiu no canteiro central após perder os freios. Também por lá tem obra de recapeamento. Opção de desvio motorista é passar por Taquaraçu de Minas e depois Santa Luzia. No sentido oposto, para quem deixa a capital, também há filas desde o bairro Goiânia, finalzinho ali do anel rodoviário, permanecendo assim até o bairro Jardim Vitória, mas pelo que eu vejo neste caso, ainda vale insistir. 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Diego Costa para a Rádio Inconfidência.
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0: Estamos de volta. Eu sou Débora Rajão e agradeço muito você ligadinho comigo nesta tarde de segunda-feira. Seja muito bem-vindo aqui à nossa Revista da Tarde. E agora a gente vai tocar para você Chico César.

0: Você acabou de ouvir os Paralamas do Sucesso, Feira Moderna, de Beto Guedes, Fernando Brant e Lô Borges. Paulo Miklos, O Sal da Terra, também de Beto Guedes e do Ronaldo Bastos. Antes, Tiago York, De Todas as Coisas, de autoria dele. A primeira, Chico César, Onde Estará o Meu Amor, a música dele. Agora 1:10. 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E você vai conferir a coluna Ponto de Partida.
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2: E aí, minha gente, acabou-se o que era doce. O Brasil perdeu para a Noruega. A Copa do Mundo de 2026 deu zebra. No final, teve chororô dos jogadores, como de costume. Vini Júnior se desculpou por não ter batido o pênalti. Bruno Guimarães se desculpou por ter batido e perdido o pênalti. Teve fofoca sobre o que aconteceu no vestiário depois da eliminação. O jogador Matheus Cunha, que foi convocado pela primeira vez, contou que o ambiente era de tristeza e muito choro e que o técnico Ancelotti falou sobre o sentimento de decepcionar tanta gente, mas que tudo passa e que esperava que todos ali com o tempo tenham força para seguir. E a turma recupera fácil, viu? Mesmo antes do apito final, familiares dos atletas já conversavam sobre os destinos das férias. Entre os lugares mais citados estavam Ibiza e Marbella, na Espanha, além da Sicília, Costa Amalfitana e Ilhas Maldivas. Neymar viajou para Orlando, assim como Vini Júnior foi para Nova York. Entre as histórias curiosas está a da influenciadora Carol Gabrino, mulher do zagueiro Marquinhos. Ela tinha comprado um colar de esmeraldas para usar em uma possível final da Copa, mas a joia sequer saiu da mala após a eliminação precoce da seleção brasileira. Nem mesmo Ronaldinho Gaúcho conseguiu escapar do clima de decepção. O ex-jogador organizou uma festa exclusiva após o jogo, mas o evento acabou esvaziado. Com convites que chegaram a R$30 mil, a celebração registrou poucas presenças conhecidas. Ronaldo Fenômeno fez uma rápida aparição, enquanto outros convidados ilustres desistiram de comparecer. Ruim mesmo ficou a situação de Bruno Guimarães. Ele teria ficado profundamente abalado por ter desperdiçado o pênalti. O volante recebeu apoio de familiares e amigos. O casal teria sido orientado a buscar acompanhamento psicológico para lidar com a pressão e os ataques nas redes sociais.

0: Eu sou a jornalista Rosália Dário e nosso abraço vai para Franklin Betônico, diretor social do Automóvel Clube de Belo Horizonte. Siga o Instagram, @RosaliaDario, e eu te espero no próximo Ponto de Partida.
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2: E agora 1:13 e a gente vai ouvir Zeca Baleiro.

0: Boa tarde, 1h19.
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0: Você acabou de ouvir no Feita em Minas, Os Garotinhos, Marina Sena, Se Joga, música de Leonardo Guimarães, Marina Sena, BK. Antes, Léo Jaime, Pobre, de autoria dele. A primeira, Zeca Baleiro, Proibida Pra Mim, de Charlie Brown Jr. Agora, 1h23, você vai conferir o intervalo e voltamos já já.
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7: O Sempre um Papo completa 40 anos de história e traz uma convidada que ocupa lugar central no pensamento brasileiro contemporâneo, a filósofa e escritora Djamila Ribeiro. Ela vai falar sobre o lançamento da edição comemorativa ampliada de Lugar de Fala, obra de autoria dela, que se tornou uma referência no debate público sobre representatividade, racismo e democracia no Brasil.
8: A conversa pública e a escuta é muito importante. Infelizmente, vivemos num país muito polarizado e às vezes as pessoas não conversam, não se escutam, só se tratam a partir desses extremos. Isso é de um anti-intelectualismo absurdo, né? Que só dificulta e só prejudica o debate público. Eu penso que se a conversa ela traz argumentos válidos, embasados, a gente deveria ter maturidade de discutir no campo das ideias. Eu falo isso no meu livro, agora nessa edição do Lugar de Fala, eu trago muitas autoras ali, autores no livro, pessoas que não necessariamente eu gosto, mas são pessoas que têm excelentes trabalhos. Acho que ter essa maturidade intelectual é muito importante para a gente aprender a escutar o outro.
7: Obrigado, Djamila. O Sempre um Papo é dia 13 de julho, segunda-feira, às 7 da noite, no auditório do TCEMG, em BH. O endereço é Avenida Rádio Gabalha, 1315, no bairro Luxemburgo. A entrada é gratuita, por ordem de chegada, condicionada à ocupação do espaço. Após o debate, haverá sessão de autógrafos. Eu sou o Pedro Henrique Vieira e essa foi mais uma edição do Plug. Nos trabalhos técnicos, Washington Bittencourt.
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0: Estamos de volta, eu, Débora Rajan, agradeço demais você ligadinho comigo nesta tarde de segunda-feira. Desejo uma semana linda aí para você, sempre ligadinho aqui na sua Revista da Tarde. Agora você ouve Ana Gabriela.

Cláudio Zoli. Biquíni Cavadão e Isabela Brant, então de Búzio Barrete. Antes, Cidade Negra fez de autoria do grupo A Estrada. E abrindo o bloco, Ana Gabriela, Céu Azul, de Chorão e Tiago Castanho. Agora 1h43 e vamos para o último bloco desta segunda-feira, que abre com Zélia Duncan.

0: Você ouviu Paula Lima, Meu Guarda-Chuva, de Jorge Benjor. Antes, Celso Fonseca, Ela Só Pensa em Beijar, de MC Leozinho. Abrindo o último bloco, Zélia Duncan, All Star, de Nando Reis. Agora 1h56 e termina aqui o Revista da Tarde desta segunda-feira, 13 de julho. E eu, Débora Rajão, agradeço muito você que ficou ligado comigo. Agradeço ainda o operador de áudio responsável pelos trabalhos técnicos, Paulo César Furtado, assistente de estúdios Renata Toledo, programador musical Wilson De Luca e os produtores executivos Vladimir Penido e Duda Leles. Você vai ficar agora com o Repórter em Confidência, depois tem o Bazar Maravilha na comunicação do Twitch Maravilha. E eu volto com você amanhã a partir das 11 na FM com o melhor da MPB e meio-dia e 30 com Revista da Tarde em rede. Um beijo grande para você, tudo de bom e até amanhã. Tchau!
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3: Olá! O abastecimento de água em alguns bairros de Ribeirão das Neves, na Grande BH, poderá apresentar intermitências nesta terça-feira. O motivo é uma obra da Copasa para a manutenção operacional programada. Os bairros afetados são Alterosa, Conjunto Habitacional Henrique Sapori, Fazenda Castro, Florença, San Gennaro, Vale da Prata, Veneza e Vila Henrique Sapori. A previsão é que a normalização do abastecimento ocorra de forma gradativa ao longo da noite do mesmo dia, podendo se estender até a madrugada de quarta-feira. Justiça do Trabalho decide que empresa que permitia teletrabalho com possibilidade de controle de jornada deve pagar horas extras. Confira com o repórter Matheus Leite.
4: Um trabalhador que atuava de casa para uma grande empresa do mercado financeiro acabou ganhando na justiça o direito de receber horas extras. Ele trabalhava atendendo clientes pela internet, por chat, telefone e e-mail, em home office. A empresa dizia que, por ser trabalho remoto, não dava para controlar o horário e, por isso, não precisava pagar por hora extra. Mas os julgadores da primeira turma entenderam que, mesmo trabalhando de casa, havia sim controle da jornada. Isso porque o sistema da empresa mostrava quando o trabalhador estava online e até exigia autorização para ele sair do sistema. Ou seja, dava para saber direitinho o horário de trabalho dele. No processo, também ficou claro que ele seguia uma rotina fixa, começando pela manhã e indo até à noite com pouco intervalo. Com isso, o tribunal entendeu que o trabalho não era livre de horário como a empresa alegava. Resultado, a empresa foi condenada a pagar as horas extras e os reflexos disso. A decisão foi da primeira turma do Tribunal do Trabalho de Minas Gerais. Matheus Leite, da Justiça do Trabalho de Minas Gerais.
3: A Receita Federal publicou uma instrução normativa que atualiza as regras do Cadastro Nacional da Pessoa Jurídica, o CNPJ. A norma detalha situações que podem levar à suspensão de inscrições por inconsistências cadastrais, além de definir critérios para análise das informações prestadas pelas empresas. Entre as situações previstas estão irregularidades nos dados de representantes ou sócios e incompatibilidades nas informações cadastradas no sistema. Também será verificado se o uso do nome empresarial, endereço eletrônico, telefone ou endereço estão em desacordo com as regras estabelecidas. A Receita também informou que o CNPJ, em formato alfanumérico, começa a ser implantado no próximo dia 31 de julho. O novo modelo será utilizado nas novas inscrições e vai manter os 14 caracteres, mas combinando letras e números. Os CNPJ já existentes continuam válidos e não precisam ser alterados. Repórter em Confidência, redação Renato Silveira, apresentação Tarcísio Lopes. Thank you.
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1: Tá na hora de brincar. Tá na hora do recreio do Rádio Mineiro, entrando no ar o programa Bazar Maravilha. Esse programa que eu criei e apresento há 38 anos e 11 meses e algumas semanas, porque no próximo dia 29 a gente comemora 39 anos que eu estou aqui de segunda a sexta ao vivo, de 2 às 4 da tarde. Muito obrigado você pela audiência. Estamos no signo de Câncer, último dia da lua minguante. A partir de amanhã, lua nova, que eu amo, amo, amo. Estamos falando de Belo Horizonte, BH, capital de Minas Gerais, Brasil, América do Sul, planeta Terra, e a temperatura onde estamos agora é tempo encoberto, 24 graus. Sensação térmica também de 24 graus. Boa tarde, boa semana para todo mundo e para o mundo todo. No programa de hoje, Bazar Esporte Clube, com José Augusto Toscano, às 14h30. Também hoje vai ter rock, bebê. Hoje é dia do rock. O rock tem um dia para chamar de seu e é hoje. Vai ter também hoje, no Bazar Maravilha, continuamos cantando parabéns para o meu querido João Bosco, mineiro de Ponte Nova, para o mundo, completando exatamente hoje 80 anos. A nossa sexta maravilha da semana passada, a sexta passada, foi inteirinha somente João Bosco. Mas ele tem um pouquinho mais hoje com o João Bosco aqui, aniversariante do dia. Tudo isso acontece até às 16h. E meu nome é Tuti Maravilha, mas você pode me chamar hoje, até meia-noite, de Zé Etiópia. Você vai entender o porquê, saberás o porquê daqui a pouco. E agora o nosso boa tarde para o nosso produtor, Flávio Henrique Silveira. Boa tarde, Flávio.
2: Boa tarde, Vossa Excelência. Boa tarde, PC e equipe. Quase que eu falei, Zé, o
1: PC
2: e equipe.
1: PC,
2: e boa
1: PC
2: tarde, nossos ouvintes.
1: Flávio Henrique, o Flávio é aquela pessoa que sabe um pouco de tudo, ou muito de pouco.
2: Muito
1: ele
2: de
1: sabe,
2: nada,
1: por exemplo, por que hoje é celebrado o dia do rock. Por que mesmo?
2: Por causa daquele show famoso que fizeram nos anos 80, na Live Aid.
1: Live Aid, exatamente.
2: Que foi um show para recolher, né, donativos para a Etiópia, que estava com uma crise de fome muito grande.
1: Sabe, falei?
2: Aí foram várias horas de shows ao vivo em Londres e
1: Filadélfia, na Inglaterra, Londres, isso. Filadélfia, Estados Unidos. E foi transmitido para o mundo inteiro esse show, para 100 países.
2: Isso.
1: Na época.
2: E esse show também foi muito marcado porque foi um reencontro dos integrantes do Queen, né? Que o Freddie Mercury estava separado dos outros integrantes.
1: Temos visitantes aí. É quem, Pedro? É quem? De onde? É de onde? Só para mandar um abraço para eles. Peraí, Flávio.
3: São do Corpo de Bombeiros.
1: Corpo de Bombeiros. Meu coração amanheceu pegando fogo, fogo, fogo. Sejam bem-vindos, tá? Falou, Corpo de Bombeiros. Ô Flávio, mas...
2: E ficou marcado também porque o Queen, né, se reuniu, tava separado, né?
1: Uhum, já teve essa história.
2: E eu tava ouvindo a matéria hoje, da CBN... Que esse Dia Mundial do Rock pegou mais no Brasil do que no mundo todo. Que foi uma ideia do Phil Collins de fazer que essa data então ficar celebrada como o Dia Mundial do Rock. Só que lá fora, essas coisas que acontecem, pegou mais no Brasil, por causa das rádios aqui do Brasil, do que lá fora. Então é mais comemorado aqui no Brasil do que lá fora. Oh, curioso, isso, né?
1: Curioso.
2: Não sabia disso, não. Ouvi hoje na CBN.
1: Também não sabia, não. Agora, o interessante, fiquei pensando, Flávio, esse evento arrecadou mais de 150 milhões de libras na época para doação para a Etiópia. E isso devia continuar existindo.
2: Devia ter um desse por ano, pelo menos.
1: Um desse,
2: né,
1: por ano, para diminuir a fome nesse planeta. Sabe? Seria tão maravilhoso,
2: bom,
1: né?
2: Todas as iniciativas são
1: bem-vindas,
2: né?
1: Hoje não, hoje fica apostas, todo mundo viciando, perdendo dinheiro sem parar. as tal das Bete, né?
2: E no, nos tigrinhos.
1: Certo? Eu acho que. Eu, se eu pudesse inventar leis, mas eu sou péssimo para isso, mas eu ia colocar uma lei que seria o seguinte: criou um grupo de apostas agora, então 30% que você vai ganhar dessa bagaça que você montou aí vai para a fome no mundo. Entendeu? Ia ser assim. Sabe, para ajudar, cara. Não é não? Pronto, falei. Flávio Henrique, hoje você não vai aniversário, nem segunda nem sexta-feira, já avisei a galera, mas hoje é aniversário da cidade de Água Fria. Fica Água onde? Fria. Água Fria.
2: Um lugar que nunca irei, já pode anotar no caderninho, assim, lugares que eu nunca irei, assim, Água Fria. Eu gosto de água quente, Água Fria tô fora.
1: Dois. Nós água somos gatos, miau, miau, miau.
2: Água Fria? Uai, com esse nome deve ficar perto de Salvador, na Bahia.
1: Exatamente certo.
2: Você conhece? Não, chutei de sacanagem.
1: Fica norte.
2: Chutei de sacanagem, porque uma cidade chama Água Fria na Bahia, é piada pronta.
1: É,
2: né?
1: Mas, isso aí é na Bahia. Fica ao norte ali, fica a 146 quilômetros de Salvador, no norte ali. 64 anos de fundação, possui 14 mil habitantes, e o território era ocupado pelos índios tapuias. E aí os padres da Companhia de Jesus, os jesuítas, descobriram o lugar. Pronto, começou a baixaria aí, né? Eles foram os índios caçados, dizimados, e os que ficaram se

0: É, nossa,
1: você coisa, é o quê? Água Fria.
0: Que hoje coisa horrível.
1: Ruim demais.
0: Nossa Senhora.
1: Salve, salve, parabéns para a cidade de Água Fria, na Bahia, está aniversariando hoje. Flávio Henrique, hoje pergunta fácil, fácil, fácil.
0: Fácil, fácil.
1: Fácil. Já que é o Dia Mundial do Rock, bebê, qual o rock nacional que você mais gosta? O primeiro que vem na sua cabeça?
0: Tem que voltar lá pra juventude, né? Que,
1: é, voltar pra juventude.
0: É, eu gosto de rock, mas não é meu ritmo predileto, assim. Mas eu vou voltar lá pra... É... Algum do Cazuza, né? Acho que é o que eu gosto mais, assim. Você quer uma música específica? É... Acho que Podia Nascer Feliz é maravilhoso.
1: Perfeito. Pronto. Falou o Cazuza pro Dia Nascer Feliz. Inclusive, ele gravou com Barão, se não me engano, na época.
0: Com Barão ainda. Barão,
1: depois Ney gravou, estourou também. Né? Beleza. E você, ouvinte, responde nossa perguntinha no nosso zap 98299-1282. E você concorre, sabe o quê? Flávio Henrique vai falar agora.
0: Para o espetáculo Eu Quero Ser Uma Locomotiva, da Companhia Perro Lunar. Estou em cartaz, vou entrar na terceira semana, lá no Centro Cultural Banco do Brasil. A Perro Lunar tem mais de 30 anos de estrada, fundada pelo casal Neise Neves e Léo Quintão. Direção desse espetáculo da galpônica Lídia Del Pique. E hoje estamos sorteando ingressos para a sessão de sexta-feira, tá? 8 da noite, Centro Cultural Banco do Brasil. E sigam em cartaz mais duas semanas, a gente vai sorteando ingressos aí ao longo desses dias, tá bom?
1: Beleza. Esse espetáculo, olha, eu tenho amigos que foram assistir, ficaram apaixonados. Né? Apaixonados. É um texto inteligente, um texto que fala das pessoas acima de 50 anos hoje. É um texto contemporâneo e as pessoas estão adorando, tá? E os atores são maravilhosos, cá pra nós, né? São atores da Pierrot Lunar, a Neise Neves, Léo Quintão. Esse grupo já existe há anos. Quantos
0: mais
1: anos?
0: De, mais de 30.
1: Mais de 30 anos.
0: Direção da Lídia Del Pique, do Galpão.
1: Direção da Lídia, que é do grupo Galpão. Então a gente recomenda. Temos dois ingressos para você para sexta-feira, 8 da noite, CCBB. Então, para concorrer, mande seu nome completo para o zap e responda a perguntinha: qual rock nacional que você mais gosta? Flávio Henrique, a área cultural, você vai dar aí ou não? Hoje tem show de Márcio Borges. Isso. Você foi na posse dele lá na Academia Mineira de Letras, no sábado. Foi bacana a posse?
0: Foi bacana. Discursos bem bonitos, né? O Ângelo Oswaldo, que tem uma praxe nessa cerimônia, então tem um acadêmico que recebe o que está chegando. O Ângelo fez o texto de boas-vindas, o texto do presidente da academia, o Jacinto Brandão, também muito bacana. E o próprio texto do Márcio, né? Ele contou uma coisa, eu não lembro, porque eu li o livro dele tem muitos anos, não lembro se ele conta isso no livro, deve contar, né? Mas fica a história para quem não conhece, e acho que foi o momento mais emocionante do discurso dele. Ele tinha 16 anos, ele tinha uma maletinha que ele guardava as coisas que ele já escrevia, ainda não pensava em ser compositor, letrista. E o pai dele, o Salomão Bosch, que foi um jornalista, trabalhou no estado de Minas, né, em outros lugares, enfim, chegou e abriu a maletinha dele. Ele chegou no quarto, assustou com o pai vendo as coisas dele. O primeiro sentimento dele, assim, foi de sentir invadido. Pô, tá lendo a minha alma aqui, né, meu pai, assim. Aí o pai foi e perguntou pra ele: sério, esses textos são seus? E ele respondeu com medo, né, às vezes do pai xingar, falar alguma coisa. São, pai. Aí o pai dele falou assim: olha, você chegou num lugar que eu nunca cheguei, e talvez eu nem chegue ainda, né? Aí, a partir desse dia, ele falou que ele tinha certeza que ele ia escrever pro resto da vida dele. Uau. Né? Com essa fala do pai dele, né? Uhum. Entre outros momentos emocionantes, né? Foi uma cerimônia muito bonita, muito merecida.
1: Claro.
0: Né? E o discurso do presidente da academia circulou um pouco sobre isso, assim, que ele é um letrista, né? Ele fica ali entre o literato e a pessoa que estudou a letras. E também o escritor, né? Ele fica ali, mas ele também tá nos dois... Né, faz uma interseção tanto com o literato, com quem estudou letras, ou quem faz ficção, e também não deixa de ser um poeta também, né? Porque tem essa velha discussão de que se letra de música é poesia,
1: e é
0: também
1: da família Borges. Níveis, pronto, falou tudo.
0: E é uma coisa muito bonita da academia de popularizar também, né? De às vezes tem essa coisa, essa pecha de que às vezes é muito distante da população, muito elitizado, né, uma coisa assim. Não, a academia
1: a brasileira começou a fazer isso e as outras estaduais começaram.
0: E a mineira faz mais do que as outras, tem muitas pessoas mais populares.
1: Porque nós aqui temos a cada esquina grande, né?
0: E temos escritores mais populares, enfim. É muito legal o trabalho da academia, muito merecido, né? 80 anos de vida, né? E ele ocupando uma cadeira lá de pessoas importantes, assim, Gustavo Capanema já ocupou essa cadeira, entre outros.
1: Porque, para quem não sabe, o acadêmico morre, aí eles colocam outro lugar.

0: Né? Milton Campos também já ocupou essa cadeira, então ele até falou sobre isso, ele está ocupando a cadeira importantíssima aí de várias pessoas históricas, e políticos, escritores, enfim.
1: E
0: muito legal,
1: é um
0: né?
1: Doce, Marcinho é
0: muito bacana, né? Falando sobre a história de vida dele, muito
1: legal. E hoje ele faz o show.
0: Isso, hoje tem um show da família dele, é Márcio Borges, 80 anos em família. É a família Borges, né? Márcio Borges, Marilton Borges, Ié, Telo, Nico, Rodrigo, Fred, Helena e Samis Borges. E os convidados especiais, Flávio Venturini, Cláudio Venturini, Murilo Antunes, Beto Lopes, Enéas Xavier e Lincoln Shave. Tá, o show é hoje, 8 da noite, Teatro Feluma, Alameda Ezequiel Dias, 275 no Centro. Ingressos à venda no simpla.com.br. Uma oportunidade de festejar com o Márcio Borges, tanto os 80 anos dele, como a posse na Academia Mineira de Letras.
1: E o show às 8 da noite, repete o endereço, por favor.
0: É o Teatro Feluma, né? Alameda Ezequiel Dias, 275, sétimo andar. É aquela alameda de atrás do Parque Municipal, dos hospitais, né? Do SEMP, do IBSENG, Ciências Médicas, né? Tem um teatro dentro das Ciências Médicas, né? Da faculdade. E muito bacana o show hoje para comemorar.
1: E claro que vai ter um momento datas. Que se eu tivesse lá eu ia chorar de cara. Momento em homenagem a Lô Borges,
0: isso,
1: né? Vai ter essa parte no show,
0: que,
1: né?
0: Recente, né? O que
1: Marcinho foi um dos grandes parceiros.
0: Foi um grande parceiro de Lô, né? Em quantidade e de qualidade também de tudo, né?
1: Vai ser lindo esse show.
0: Vai ser bacana.
1: 8 horas da noite, todo mundo convidadíssimos. Flávio Henrique, mais algum toque da área cultural aí bacana nesse início de semana, que o trânsito está macio, porque as férias, né, período de férias escolares, o trânsito está impressionante, cara, como é que muda, né, como muda, né, e eu continuo batendo naquela tecla, as escolas do mesmo local, região, bairro, deveriam ter o início das aulas com diferença de 15 minutos para cada escola, o trânsito ia melhorar muito,
0: né?
1: Porque todas começam no mesmo horário, e aí o trânsito fica um inferno, pronto, falei.
0: E hoje tem o projeto Choro de Segunda, né, para profissionais do Marcos Frederico, nosso Marco Lindo.
1: Aniversariante de sábado, parabéns para você. Deu uma festança lá no Brasil 41. Eu quase fui.
0: Você quase foi.
1: Eu quase fui, mas eu não tinha depilado nem nada. Eu falei, não. Sabe, na hora que ele me convidou de tardinha, eu falei, ô Marco Lindo, não vai dar para ir, Marco Lindo. Mas tocou lá ao vivo, lá no Brasil 41, dia do aniversário dele.
0: E o projeto dele hoje, Choro de Segunda, Marcos Frederico e convidados, lá no Cantina Azul, Rua Paraíba, 1075, na Savassi, a partir das 18h30 da noite, R$18,00 o cover. Deixa eu ver aqui o horário. Ainda dá. Um toque para o final de semana. Estamos ainda nas festas julinas, né, que não acabaram. Vai acontecer no próximo domingo, o quarto arraiá do Beco. É uma festa julina de rua que acontece lá em Santa Teresa. Claro, com comidas típicas, brincadeiras, música ao vivo, vai ter o Dedão de Serra, o trio Bem Te Quero, com participações especiais da cena do forró de BH, além do piseiro com a Karina Marçal. E além disso, o primeiro concurso de talentos do Arraiá do Beco. Quem for cantor e músico quiser mostrar seu trabalho lá, vai rolar também. Então, no próximo domingo, a partir das 14h, na rua Conselheiro Rocha, número 2200, no bairro de Santa Teresa, como é na rua, a entrada é franca. Para você que gosta de festa junina e julina, é na rua, tudo de graça, tá bom?
1: Flávio Henrique, alguém me disse que te viram no show de Geraldo Azevedo.
0: Isso.
1: Conta pra gente.
0: Também,
1: cara,
0: foi um show bacana também, daquele. 80 anos, né, comemorando. E com a vitalidade, né, na cidade, assim, né, Xelio, ficamos comentando depois, deve ser. Você ficou 80 anos nas costas,
1: viajando,
0: fazer um show.
1: Sim.
0: Porque o show até, talvez, assim, tem aquela catarse ali, tem um carinho do público, talvez é pesado também, existe um esforço físico, né? Mas acho que tem um prazer ali da interação com o público.
1: Mas
0: essa questão de hotel, de aeroporto...
1: Você canseira.
0: Isso deve cansar muito, né? Então, mas tem gente que tem mais disposição física do que eu, né? E tem quase o dobro da idade minha e tá melhor do que eu aí. E ele tá bem, assim, o show foi gravado também, deve rolar um de registro audiovisual aí também. Ele tem músicas bem gostosas,
1: mesmo.
0: E tem um canto diferente, né? Com um sotaque bacana. Aquele sotaque de Pernambuco, a gente gosta, você também gosta, né? Sotaque de Pernambuco, né?
1: Um sotaque muito
0: lindo, né? E, assim, gosto da turma dele, de todos lá, mas eu gosto bem dele, assim. Tenho um carinho especial pelas músicas dele, assim, dos pernambucanos.
1: Também gosto demais. E ele gosta da gente, tá? O último recado, a última vez que a gente se falou foi via o Carlos Walter, violonista. Ele gosta, cara, do nosso trabalho, do programa. Um beijo aí, Geraldo Azevedo. Flávio Henrique, mais algum toque? 14 e 18.
0: Mais um último toque, então. Nessa sexta-feira, ao longo da semana que vamos dando toques. Tem várias oficinas, várias coisas de graça para a criançada aproveitar aí. Desse período de férias, né? Tá começando hoje, praticamente todas as escolas entraram de férias na última sexta-feira. Algumas já tinham entrado antes, mas a maioria entrou na sexta-feira. Vai rolar uma oficina unindo a arte japonesa de dobraduras em papel com o sertão Origami. Brasileiro. E aqui eu acho que é dificílimo, né? Não tem o menor talento para.
1: Eu tentei aprender, mas na terceira dobra eu falei, sai fora.
0: Não consigo, não. A oficina se chama Desdobrando o Museu Aves do Sertão. Lá no.
1: Vai Olha, acontecer. Fazendo as aves no Origami.
0: E vai acontecer lá no Espaço do Conhecimento, lá na Praça da Liberdade, o Espaço de Conhecimento do FMG. Tá nessa sexta-feira, a partir das 3 da tarde, são bem-vindos crianças, jovens, adultos e idosos. Então é todo mundo, tá?
1: Maravilha.
0: 2 horas antes, você que tiver de férias, você chega lá 1 hora da tarde para retirar a sua entrada. São apenas 20 participantes, então você tem que ir mesmo nesse horário. Uhum. E às 3 horas começa a sexta-feira, tá? Então você retira o ingresso para a oficina 1 hora da tarde... Visita os museus ali perto, na Praça da Liberdade, às 3 horas você faz a oficina lá no Espaço do Conhecimento. É de graça, tá? Mas entra aí pra você, se você quiser conferir mais detalhes, no site ufmg.br/espaço-do-conhecimento.
1: E
0: tá bom?
1: É milenar, né? Origami.
0: Sim.
1: Essa técnica de dobraduras.
0: Isso.
1: Agora, já que você também tá aí na Praça da Liberdade, vá visitar a exposição do Marcelo Xavier, Asa de Papel. Tá lá no CCBB, no primeiro andar, não paga nada, pode entrar tranquilamente, principalmente você que tem criança, leve a criança que ela vai ficar louca, porque a exposição inteira é retratando os livros de Marcelo Xavier para a criançada. É uma exposição linda, está tendo recorde de público, filas, escolas visitando. Então agora é período de férias, papai, mamãe, padrinho, dindinha, leva a galera lá no CCBB. A exposição fica até dia 12 de outubro. Asa de Papel é o título da exposição do artista plástico Marcelo Xavier. Pronto, falamos. Valeu, Flávio Henrique.
0: Valeu.
1: Obrigadíssimo.
0: Até amanhã. Boa semana para todo mundo.
1: Né? Boa semana para você. E hoje, Dia Mundial do Rock, bebê. Por isso, a gente começa com nossa rainha Tupiniquim do Rock e aquela velha canção rock and roll. E nossa rainha vai falar um pouco desse tal de rock and roll. Pode ser, PC? Solta aí, por favor.

0: Hoje é dia de rock, bebê. E você ouviu aí 14 Bis, fizeram do Flávio Venturini, Vermelho Murilo Antunes, uma velha canção rock and roll. E antes, nossa rainha do nosso rock tupiniquim, Ritoca, Rita Lee, e o grupo paulista Tutti Frutti. Fizeram aí dela e do Paulo Coelho esse tal de rock and roll. E ofereço pro nosso ouvinte Luiz Carlos, tá nos ouvindo em São Paulo. Ele foi um dos primeiros aqui hoje a responder a perguntinha do dia. E dizendo, Tuti, eu adoro a música da Rita, esse tal de rock and roll. Então foi pra você aí, Luiz Carlos, em Sampa. Vamos agora para um pequeno intervalo, 14 horas 29 minutinhos, e voltamos conversando com um cara que é apaixonado. Ele, olha, cara, ele para tudo que ele tá fazendo pra lamber o sorvete.
1: Ah, mais fácil.
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1: Com quem? Hoje é dia de rock, bebê! Qual rock que você gosta, nacional, Toscano?
2: Nacional?
1: É. Qual que é? Pode falar banda várias. Também.
2: É, mas eu fico ainda com o meu mestre, pelo menos pra mim, Raul Santos Seixas.
1: Raul Seixas.
2: Eu sou raulzista.
1: Raulzito.
2: E é legal porque, agora, quem me aplicou no rock, assim, no rock brasileiro, não era exatamente rock, mas foi a partir dele que eu fui ampliando. Secos e Molhados.
1: 73.
2: É. Curtia uma outra coisa, gostava de Beatles. Desde criança gostava de Beatles. Uh-huh. Até porque na nossa época passava um desenho dos Beatles na televisão, você lembra?
1: Lembro.
2: Então,
1: Beatles eu tinha 18 anos.
2: Aquilo eu ficava louco com aquilo. Era domingo. E agora sim, o rock nacional. E depois, a partir de Raul, que eu fui enfronhando mais, ela já estava...
1: Enfronhando é quando pega a fronha e vai entrando, roda assim.
2: E vai entrando,
1: entendi.
2: É. A Rita, com Tutti Frutti. Coisas da Vida, pra mim, uma das coisas mais maravilhosas do mundo. Aí eu fui retrocedendo. Aí descobri Mutantes. Espetacular,
1: uau,
2: né? Um negócio assim... E eu depois, já de velho, consegui fazer a coleção de vinil dos discos do Mutantes. E aí foi ampliando.
1: Pronto, aí o rock nacional...
2: Quando houve o boom do rock Brasil no início dos anos 80, já me pegou com 19, 20 anos, aí eu...
1: Pronto.
2: Nadei de
1: braçada. Caiu de boca, Legião Urbana.
2: Legião. Começou
1: Titãs.
2: Com Blitz. Olha só. Começou com Blitz. Eu estudava no Estadual Central. Estudava no Estadual Central, né? Que era o...
1: Claro.
2: A vida pensante,
1: top, né?
2: Nossa, foi bom demais.
1: Que maravilha. Não, um ouvinte que escreveu, cara, vou até ler. Foi o primeiro ouvinte que entrou aqui hoje. Ele falando, não, desculpa, não foi o primeiro, não. Ele falou que o rock salva, cara. E é verdade.
2: É.
1: Verdade.
2: Não, e assim, já tinha cultura de curtir Beatles, Stones, né?
1: Aqui achei, o Luiz Gustavo. Ele dizendo, sou muito fã do rock brasileiro. Só o rock salva. Fica difícil escolher uma banda preferida.
2: Mas assim, como aplicação pra mim foi Raul.
1: Perfeito, viva o rock. Ô Toscano, agora vamos falar de futebol. Buenas tardes pra você.
2: Muito obrigado para você também, é claro, pra você, distinta audiência, que nos honra com sua prestimosa audiência.
1: Prestimosa com creme cremoso.
2: Mas tem que ser uma pequena camada.
1: Pequena camada.
2: Senão fica muito gorduroso.
1: Exatamente.
2: Muito obrigado.
1: Exagero não, só uma pequena camada. E lá vamos e passamos e engomamos também, né? Pra última semana.
2: Não, mas enquanto engoma a calça, eu vou lhe contar. Grande de nada.
1: Vamos nós aí a caminho da última semana da maior Copa do Mundo. Uma Copa que ainda está no ar, né? 1.248 jogadores, onde 292 jogam por seleções que não são os países de seus nascimentos.
2: Sim.
1: Achei isso interessante.
2: É a globalização.
1: Globalização, exatamente. Vamos comentar agora as oitavas de final. Oitava na peneira, oitava peneirando, oitava no namoro, oitava namorando.
2: Você sabe eu sempre que emendo com cabelo louro, vai lá em casa passear, vai cabelinho,
1: ele faz charme. Tem até lobo uivando. Agora, essa música, cara, que é um clássico nordestino, né? Chama Farinhada.
2: Isso.
1: Né? Oitava na peneira. E ficou famosa na voz do Gonzagão, Luiz Gonzagão, e também Ivon Cury, que foi um ator brasileiro que também gravou.
2: O chansonier brasileiro.
1: Isso. Né? E a letra tem um duplo sentido, né? Eu tava na peneira. É uma mistura do trabalho rural com a paquera. Paquera na época.
2: Eu tava na peneira, eu tava no namoro. Você sabe que poucas pessoas sabem que uma das maiores peças da música clássica mundial foi inspirada a partir dessa música.
1: Qual?
2: Porque tem essa oitava na peneira e depois vem a nona de Beethoven. Meu Deus!
1: Você falou.
2: Não.
1: Apaga. Eu tenho testemunha, PC.
2: Agora... Tinha o oitavo, depois veio a nona.
1: Ô, Toscano, senhor. Segunda-feira passada, dia de despedida de Cristiano Ronaldo, aos 41 anos da Copa Portugal e Espanha em Dallas, com uma grama maravilhosa, e aos 45 do segundo tempo, Espanha fez, deu Espanha 1-0, Cristiano despediu sem fazer gol e com Portugal indo para casa.
2: Isso.
1: E temos, é bom lembrar, que temos em Cabo Verde o Vozinha e em Portugal tem o Vitinha. Será que são amigas?
2: Devem ser.
1: É, deve ser.
2: É, próximas. Agora aqui. Hoje, bota. 13 de julho de 2026. Eu, Toscano, não tenho coragem de cravar que foi a última de Cristiano Ronaldo, não.
1: Eu também não.
2: E eu vou. A minha teoria é muito simples. A próxima Copa do Mundo será onde? Portugal e Espanha.
1: É.
2: Ele estará com 45 anos. Fato.
1: Ainda dá caldo, eu acho.
2: Porém, é um atleta que se cuida de maneira excepcional.
1: Fisicamente que nós estamos falando, né?
2: Não me surpreenderei se a despedida oficial, bonita, cheia de pompa e circunstância, seja em casa.
1: É.
2: Entendeu?
1: Também. Que seria um lance é bonito.
2: Lógico,
1: e uma homenagem para ele mesmo, maravilhosa.
2: Perfeita, né?
1: Tomara.
2: Mas
1: tomara.
2: Ele declarou que foi a última.
1: É.
2: Mas a gente já declara tanta coisa, né?
1: É. E tudo muda o tempo todo.
2: Tem gente que não declara nada, alguma coisa, né?
1: É.
2: Quando você vai ver a declaração, não tem nada. O cara
1: tem
2: não tem nenhuma geladeira no nome.
1: No nome dele. Também na segunda-feira.
2: Sim.
1: Na Cantia, a Pelota.
2: Antes de você. Ah, não, perdão.
1: Agora não.
2: Não, era outra coisa.
1: Tá bom.
2: Desculpe.
1: Na Cantia, a pelota rolou entre Bélgica e Estados Unidos. Claro que eu torci pra Bélgica,
2: lógico,
1: né? Claro, né? E a Bélgica ganhou de 4-1, eu não vi o jogo, e os americanos perderam em casa.
2: É, eu diria o seguinte, piadinha infame, a Bélgica deu um chocolate nos Estados Unidos.
1: Pode crer.
2: E é um jogo que ficou marcado... anteriormente, né? Aliás, antes, pela coisa assim abominável que a FIFA fez a pedido do presidente dos Estados Unidos lá, que é o Big Orange,
1: é absurdo,
2: para tirar o cartão vermelho
1: ele
2: do jogador.
1: Ele interferiu na decisão do juiz.
2: E a FIFA com isso abriu um precedente absoluto. A FIFA, você sabe que se um time de qualquer lugar do mundo se sentir prejudicado dentro do campo esportivo com alguma decisão e levar aquilo à justiça comum, o país é banido do futebol, né? Engraçado, né? Com os Estados Unidos não aconteceu. Aí o cidadão lá, o Infantino, porque não vai amadurecer nunca, vai continuar Infantino, né? Arrumou uma desculpa lá no regulamento. Gente, o papel aceita tudo.
1: Eu acho, eu vi essa cena toda, esse teatro todo que foi montado, essa ópera. Teatro dos Horrores.
2: Ópera
1: e uma desmoralização do futebol e da FIFA. Sabe, eu acho que aconteceu foi isso. Pronto, falei.
2: Não, horrível.
1: Triste, foi triste.
2: E cuidado com o precedente,
1: hein? É, exatamente. Bom, aí Bélgica continuou, Estados Unidos foi para casa, mas já estava em casa mesmo, teve problema, pegou um ônibus, foi a pé para casa, tá muito bom.
2: Pegou circular, que até tem um monte de bairro, né?
1: E na terça-feira, um jogo, Toscano, que eu vou te falar, eu que tenho memória fraca, memória que eu não lembro nome das pessoas, como é que você chama mesmo?
2: Eu. Lívio.
1: Você.
2: Eu sou o Lívio.
1: Lívio. Eu que tenho memória horrível. E aí, o que acontece? Esse jogo de terça-feira, Argentina e Egito, eu não vou esquecer nunca mais na minha vida.
2: E olha, a gente, mesmo como você, que não tem uma memória tão prodigiosa...
1: Ai, que bom que o Lívio entendeu.
2: E é um jogo em que o Egito chegou a fazer 3-0, aí teve um gol anulado. Mas esse gol anulado é daqueles que vão entrar para a história do futebol, porque a alegação da anulação é que houve uma falta no início da jogada.
1: É.
2: Mas foi uma falta, primeiro, questionável, e segundo, foi tão lá atrás e rolou tanta coisa depois que fica dúbio, pelo menos.
1: Pois é, mas se o juiz tivesse apitado ali naquela hora, desde o passado do tempo, valia?
2: Não, se ele apita ali, acabou.
1: Pois é, mas depois do tempo, porque passou um tempão
2: mesmo.
1: Não,
2: ele deu gol.
1: É.
2: O VAR é que chamou. Ok, aí aquele ouvinte mais atento, que são todos... Ah, mas o VAR tá ali para isso. Sim. Mas não nos esqueçamos que cada vez mais, por mais que a tecnologia avance, e tem que avançar mesmo, a gente tem que tentar minimizar o maior possível número de erros, mas a autoridade máxima de um jogo ainda é o árbitro principal.
1: Uhum.
2: E foi um lance que aconteceu muito distante e bem antes da conclusão da jogada. Se o árbitro e os seus auxiliares entenderam que não foi falta, mesmo que o VAR chamasse, ele pode contestar o VAR. O VAR não é incontestável.
1: Uhum.
2: O árbitro principal, ele tem direito até de errar e sustentar o erro dele. Ele é a autoridade máxima.
1: Claro.
2: Óbvio que depois ele arque com as consequências, uhum, e tudo mais. Aí ficou essa dúvida no ar. Mas ainda assim, Egito fez 2-0. No final, claro.
1: 10 minutos.
2: Em 10 minutos, a Argentina diminuiu, empatou e fez o gol da vitória.
1: Que coisa louca.
2: Tecnicamente, é uma equipe melhor.
1: É.
2: Mas que...
1: Milagres existem.
2: Digamos que ela viu de perto a eliminação.
1: É. Né? Verdade. Agora essa coisa
2: estava caminhando para a prorrogação. E pelo desgaste físico, a Argentina não aguentaria a prorrogação.
1: Saquei isso também. Agora, Toscano, essa coisa de perder pênalti, a gente teve. Me parece que até no jogo de quinta-feira passada eram 6 pênaltis perdidos. E de gente que joga. Tá?
2: Mbappé, né? Messi, Cristiano Ronaldo.
1: Interessante, essa Copa para mim está interessante.
2: Olha,
1: por isso.
2: Eu diria o seguinte:
1: diga.
2: Só perde o pênalti quem bate.
1: Ah, que fofo!
2: Você já parou para pensar nisso?
1: Nunca pensei nisso.
2: E outra?
1: Nunca.
2: Ou você perde o pênalti ou o goleiro pega.
1: Tem isso também.
2: E se o goleiro pega, foi você que perdeu o pênalti ou foi ele que ganhou o pênalti?
1: E é pegar ou alargar?
2: Ou alargar.
1: Exatamente.
2: Ou seja, dúvidas, interrogações que ficam no ar. Que viagem.
1: Ai, Toscano, tivemos também Colômbia e Suíça na terça-feira.
2: Nossa.
1: Eu tô sempre pra Colômbia lá, tadinho de mim. O jogo foi prorrogação. Não, vou te falar.
2: Você assistiu o jogo todo?
1: Não, assisti só a final.
2: Pelo amor de Deus.
1: Na hora que passou pra prorrogação, comecei a assistir.
2: Putz, grila, que joguinho ruim, viu?
1: Eu lá sofrendo, torcendo pra Colômbia.
2: Não.
1: Eu te falar,
2: tudo
1: viu?
2: Tudo bem, né? Aí você tá ali passando o tempo.
1: É.
2: Mas cá entre nós, foi talvez tecnicamente um dos piores jogos dessa Copa.
1: E aí ficou 4-3 para a Suíça.
2: A Suíça venceu. Você classificou-se para enfrentar os argentinos.
1: Classificou-se.
2: Se classificou-se.
1: Se classificou-se.
2: É pretérito do subjuntivo de segunda maior aderência.
1: Um registro agora.
2: Registre.
1: Quinta-feira passada, vi o Hulk pela primeira vez com a camisa do Fluminense.
2: E aí, qual foi seu sentimento?
1: Vou te falar a verdade. Tava lá o Guga também, o lateral.
2: Guilherme Arana.
1: Isso. Eu achei que eu tava
2: chupando. É a filial do Atlético.
1: Eu falei, mas gente, o Galo só mudou a camisa, né, galera? Presente, né? Mas aí, cara, teve até um momento de hidratação que eu falei, estão copiando. Tudo se copia, nada se cria,
2: já
1: né?
2: Já dizia o
1: Chacrinha.
2: Abelardo Barbosa.
1: Você sabe que essa frase do Chacrinha, tudo se copia, nada se cria. A frase original é, na natureza, nada se cria, nada se perde, tudo se transforma.
2: Isso.
1: Que foi dita pelo filósofo francês Antoine Lavoisier.
2: Lavoisier. Claro.
1: O biquinho. Lavoisier.
2: Ele lavou a roupa, o tanque, lavou a pia.
1: Meu amigo querido, fizemos cursinho pré-vestibular junto.
2: Sério?
1: Lavoisier. Conheci no cursinho pré-vestibular.
2: E ele seguiu que carreira?
1: Nunca mais vi.
2: Olha só.
1: Ele ficou doidão demais, foi pra vida, entendeu?
2: Era um cursinho que tinha ali perto da Grande Boa Viagem?
1: Não, perto do Mercado Central.
2: Aquele ali era fácil.
1: CB2.
2: Aquele ali, quem sobreviveu... Aquele pessoal que ia ali naquela gafieira da Rua Curitiba? Muito bem.
1: Ó, chega.
2: São fortes, hein?
1: Virando a página.
2: Ó, meus aplausos pra essa turma, viu?
1: Eu sou dessa turma.
2: E que depois às vezes ia lá pro Lulu e Santo Antônio.
1: Pro Elite também, gafieira ali pertinho.
2: Gafieira,
1: Nem te conto metade dessa
2: história. Essas pessoas são fortes.
1: Desse tempo. Ô, Toscano, quinta-feira teve França e Morocco.
2: Morocco.
1: Tá? Marrocos. Marcando o início das quartas de
2: final. Foi.
1: E Mbappé perdeu o pênalti.
2: Mas depois... fez um golaço.
1: Tranquila, né? Golaçaço.
2: Gente, é claro que ninguém pode... Agora faltam quatro seleções. França, Espanha, Inglaterra, Argentina. Tudo pode acontecer. Mas, sinceramente, desde o primeiro jogo até esse último, a França, ela me chama a atenção... Que parece que os caras botaram... Nós vamos ser campeões... Independe do que...
1: Eles estão focados.
2: Os caras estão focados direto.
1: Estão mesmo.
2: Eles não relaxam. Impressionante. E jogam bem. E o que eu, outra coisa que me agrada muito nesse futebol francês, nessa seleção, o espírito de coletividade. O Mbappé é o craque? O Dembélé é o craque? Mas todo mundo joga para todo mundo.
1: Exatamente.
2: Entendeu?
1: Então, maravilhosas, assim, maravilhosas, tá? França.
2: Leblé estão, ó.
1: Leblé. Os azuis. E o jogo ficou 2-0 para a França.
2: 2-0.
1: Exatamente. Sexta-feira teve jogo de seleção do Lulu da Fonte.
2: Ele mesmo.
1: Lulu da Fonte. Luiz de la Fuente, técnico da Espanha. Lulu da Fonte. Você não conheceu ele, não?
2: Mas é que eu esqueci.
1: Tinha o Lulu do bar do Lulu e tinha o Lulu da Fonte.
2: Lulu da Fonte. Nessa fonte que o pessoal jogava moeda, né? Depois pegava as moedas pra comprar.
1: Mexerica.
2: Mexerica. Meu Deus do céu!
1: Espanha e Bélgica em Los Angeles. Uma grama que me deu vontade de comer a grama.
2: Uai, credo aí.
1: De tão linda aquela grama, cara.
2: Você é doido, hein?
1: Bonita demais. Eu fiquei impressionado.
2: É igual com aquela piadinha, eu perguntar pro jogador: o que você achou da grama? Ele meio sem sal.
1: E deu Espanha, 2-1. Tá na semifinal com a França agora, né? Quantos anos a Espanha não vai pra semifinal? Eu vi o cara falando, não prestei atenção.
2: Foi, parece que tem anos. Foi quando ela foi campeão, em 2010, aí.
1: É, né?
2: Então são o quê? 16 anos. Dizem que tá com um problema muito sério lá de furtos.
1: Aonde?
2: Lá.
1: Na Copa?
2: Na Espanha.
1: Por quê?
2: Você esquece as coisinhas, vai à Espanha.
1: Nossa, Deus do céu! Você fala o número de 1 a 3. Ganhou, leva pra você. Leva pra você. Agora, voltando ao papo da grama, a FIFA vai vender pedaços da grama da final como souvenir. Os preços, você vai comprar.
2: Eu sei que deu vontade de comer, não embarca nessa, que é caro. Olha o tamanho da porção.
1: Começa o preço R$2.300 a R$15.000 um pedacinho da grama.
2: E você já observou como é que jogador de futebol é com grama, né? Toda hora deixa o
1: cospe,
2: negócio lá, cospe.
1: Sem parar.
2: Você vai pagar por isso?
1: Eu não.
2: Então tá.
1: Agora,
2: bom.
1: Eles deviam pensar também um pouco dessa grana mandar aí pra acabar a fome no mundo, né? Seria uma ajuda maravilhosa,
2: né? A FIFA tá muito preocupada,
1: né,
2: com isso.
1: Né?
2: A FIFA nem conhece que tem outro lugar chamado mundo.
1: E outra coisa, Toscano, vão sortear as bolas que foram usadas. Você acredita nisso?
2: Nossa.
1: Pronto.
2: Tudo é monetização, né? Já dizia Liza Minnelli em Cabaré.
1: Exatamente. Que boa lembrança. E sábado, Noruega e Inglaterra, 2-1 para a Inglaterra. Teve Argentina e Suíça, jogo de verdade. Argentina venceu na prorrogação. Teve até expulsão do jogador da Suíça.
2: Os caras esquecem que hoje...
1: Tem milhões de câmeras.
2: Aí o cara vai simular uma falta, não só simula, como dá uma um switch duto carpado igual da Daiane. Com todo mundo vendo. Agora, eu posso fazer uma confissão?
1: Por favor.
2: Eu tive inveja de uma pessoa sábado.
1: Quem?
2: Com camisa 10 da seleção inglesa.
1: Sim.
2: O Jude Bellingham. Cara que teve o estádio inteiro ao término do jogo cantando Beatles pra ele. Hey Jude. Cara, que coisa mais linda.
1: E ele é lindo, ele tem chance comigo.
2: Uai, até comigo ele tem.
1: Falei.
2: Fez os dois gols e ainda e a emoção dele foi muito legal, né? Pessoal, hey Jude, que o primeiro nome dele é Jude, né? Jude Bellingham. Então fiquei com o ciúme dele nesse dia.
1: Né? Meu Deus, joga muito.
2: Já imaginou?
1: Também.
2: O mundo inteiro cantar música e cantar Beatles só pra você.
1: Genial. Genial. Ô, Toscano, próximos jogos da Copa, o Destaque. Se eu estivesse no Rio de Janeiro. O Destaque.
2: Destaque. Você é da onde lá do Rio?
1: Rio de Janeiro.
2: Mas de onde?
1: Eu sou ali do Leme, Leblon, Ipanema.
2: Você era do Meyer, não?
1: Não, sou do Meyer.
2: Acho que você é do Meyer.
1: O destaque é amanhã, semifinal França e Espanha, 4 da tarde.
2: Isso.
1: E depois de amanhã, quarta-feira, também às 16 horas, Inglaterra e Argentina, não?
2: Não, 4 da tarde.
1: Você falou 16. Ah, é quarta tarde, é quarta. Não é 16, é, mas é a mesma coisa.
2: É, mesma coisa é uma coisa. Outra coisa
1: e sábado, às 18 horas, terceiro lugar.
2: Aí disputa de terceiro lugar.
1: E domingo, 16 horas, 4 da tarde, final.
2: Isso, nós vamos fazer.
1: Com show de Madonna. 11 fazer... minutos de show.
2: 11?
1: É, é um intervalo. Beleza.
2: Então tá.
1: Entendeu? Quero até ver. Porque não é só Madonna, não, são vários. É. Shakira, já não quer, já balança. É um monte de gente.
2: Vai também a banda aqui dos meninos aqui.
1: É. Né? Dos moços, vai dos meninos.
2: A coisa que esse cara.
1: Exatamente.
2: Aqui a menina também vai.
1: Que a menina vai. É. Ela, por sinal, mandou perguntar para você qual a dica literária do dia.
2: A dica literária do dia, já que falamos em FIFA, né?
1: Uhum.
2: É. O outro lado do jogo: futebol, poder e relações internacionais.
1: Olha, o título é ótimo.
2: O autor é Adriano de Freixo, a editora é Ação. Aí, rápida sinopse. Por trás de cada Copa do Mundo, de cada clássico histórico e de cada vitória inesquecível, existe política, poder e disputa por identidade. Aqui, futebol e política caminham juntos. Você vai entender como governos autoritários usaram o futebol como propaganda, por que a Copa do Mundo e nacionalismo andam lado a lado, como a FIFA se transformou em um ator político global, de que forma o futebol ajuda a construir identidades nacionais, por que Brasil e Argentina transformaram rivalidade esportiva em disputa simbólica,
1: uhum,
2: e como o esporte influencia eleições, discurso e mobilizações sociais.
1: O cara é jornalista.
2: É.
1: Né?
2: O outro lado do jogo: futebol, poder e relações internacionais. O autor é o Adriano de Freixo, Ação Editora.
1: Bacana, você já leu?
2: Mais do que atual. Ler. Não, ainda não li. Não. Mais do que atual. Mais do que atual.
1: Completamente contemporâneo.
2: No mais, semana que vem volta o futebol de verdade.
1: Brasileirão.
2: Já tem Brasileirão,
1: que
2: depois tem Copa do Brasil. Terça-feira já tem Atlético e Bahia.
1: Opa, aqui?
2: Aqui não, no estádio do Atlético. Aqui não cabe, né? A incompetência é grande, mas não é tanto assim.
1: Olha, já voltou a BNL, as meninas já perderam.
2: Ah, sim.
1: Ah, triste, jogando em Osaka.
2: Parece que o Zé Roberto Guimarães está indo treinar um time nos Estados Unidos.
1: Ah, é?
2: É, tá rolando essa parada aí.
1: Sabia, não.
2: É. Ele não te falou, não?
1: Não me falou.
2: Nossa, educação.
1: Tem coisas que ele só fala pra Paula e não fala pra mim, entendeu?
2: Putz,
1: é
2: querido.
1: Isso.
2: Aí não. Ô, Zé, a gente gosta tanto de você. A gente te defende.
1: A gente te defende demais. Mas então fica assim. Então eu tô muito contento.
2: Ah, sim, me gusta.
1: Sim.
2: E hoje fica el convite?
1: Sim.
2: É assim mesmo? Que aba? Eu vou falar em bielorrusso, você traduz para
1: nós? Bielorrusso. Eu destroio bielorrusso.
2: Então vamos lá.
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1: vai dobrar. Vou dobrar.
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1: Beleza.
2: Aê, garoto!
1: Ó, vamos combinar, garoto.
2: Bom, deixa eu ver. Marca aí, fala.
1: Segunda-feira que vem, no mesmo bate-horário, no mesmo bate-local.
2: Segunda-feira que vem. Dia 20?
1: Dia 20. Então, exatamente, anotado. Dia 20 de julho.
2: E no mais?
1: Gerais.
2: Viva o rock and roll!
1: Viva o rock and roll! Uhum. Viva! Yes! Eu nem sei fazer mais dedos aqui assim. Valeu, viu?
2: Beijo, Guto!
1: Beijo! Até segunda que vem. PC, vamos para um pequeno intervalo e voltamos já já.
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1: 14:57.
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0: Você está ligado num programa de rádio chamado Bazar Maravilha. Esse programa eu criei e apresento há 38 anos. Vamos comemorar 39, próximo dia 29 de julho. Muito obrigado você pela audiência. E o programa vai ao ar de segunda a sexta, de 2 às 4 da tarde. E toda segunda-feira a gente fala de esportes com Toscano aqui no programa no Bazar Esporte Clube. Segunda-feira tem mais. E todos os dias, por volta de 15 horas, colocamos no ar duas gravações com a Baixinha, com Dona Elis Regina, e oferecemos para aniversariantes. Hoje eu ofereço para um músico, nosso querido Marcos Frederico, trabalhou aqui na rádio com a gente, é um músico maravilhoso, tem os projetos de choro dele aí pela cidade. Parabéns, Marcos Frederico, foi sábado, mas carinho é bom antes, durante e depois. Então, parabéns. E hoje é aniversário de João Bosco, o nosso querido músico, compositor de Ponte Nova para o Mundo. Nós fizemos sexta-feira passada programa inteirinho em homenagem a ele, mas ele volta hoje aqui no programa para cantar para gente daqui a pouco. É o aniversário dele hoje, comemorando 80 aninhos. Parabéns, querido João Bosco. E hoje também é dia de rock, é o dia mundial do rock, então ofereço também as duas canções para os roqueiros de plantão. E aí o que eu fiz? Sexta-feira passada ela cantou, lógico, canções de João Bosco, ela foi uma das grandes intérpretes dele, e hoje eu troquei, já que é dia do rock, vamos ouvi-la cantando rock. Ela tinha 16 anos e gravou o seu primeiro disco, e ela morava em Porto Alegre na época, ainda estava lá, não tinha subido para o Sudeste, né, que depois ela veio para São Paulo, depois Rio. Ela ainda morava em Porto Alegre, 16 anos, e aí a gravadora propôs a ela gravar um disco chamado Viva a Brotolândia, ela cantando rock para competir com o Celi Campelo, que estava estourando na época com Tomo Banho de Lua. Lembra? E aí ela gravou esse disco. E eu programei duas faixas desse disco, ela cantando rock. Não, a bateria da primeira gravação é qualquer coisa além do horizonte. Preste atenção. E a segunda música, o segundo rock que ela gravou, a segunda faixa que vamos ouvir, parece música infantil. Com vocês, ela.
1: Coisa de comadre.
2: Fui eu. 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

Parece música infantil, não parece? Cara, isso é 1900 e borrachinha, né? Ela tinha 16 anos, isso é 1964, olha que loucura. Ela gravou um disco, a gravadora resolveu que ela teria que tomar o espaço na mídia de Celi Campelo. Celi estava estourada, paulista, gravou Banho de Lua e outras versões. E fazia um sucesso enorme entre a juventude, na época chamada de Brotolândia. Aí a gravadora resolveu gravar um disco a baixinha. Ela tinha 16 anos. Dona Erci foi junto com ela para o estúdio para ela gravar, que ela era menor. E o disco levou o título de Viva Brotolândia. E você acabou de ouvir duas faixas: Amor, Amor, do Bill César, numa versão do Carlos Imperial, e Babyface, do Axte e Davis, e versão de Fred Jorge. E ofereço hoje para todos os roqueiros, hoje é dia do rock, né? O rock tem que ter um dia para chamar de seu, é hoje. E hoje também aniversário do querido João Bosco, nosso compositor de Ponte Nova. Por isso vamos ouvi-lo agora no Dia do Rock, uma homenagem, uma música que ele fez, letra e música, em homenagem a Jackson do Pandeiro, mas misturando o rock com Jackson do Pandeiro. E o título da música é Bate um Balaio ou Rockson. Rock e misturado com Jackson do Pandeiro, aí virou Rockson do Pandeiro. Com vocês, o aniversariante do dia, João Bosco.

cá pra nós, não conta pra ninguém, cá pra nós. Esse João Bosco é maravilhoso, é gênio. Não é porque é meu amigo, não. É maravilhoso, maravilhoso. A gente começou carreira juntos, eu e o João, trabalhei com ele. E é um cara iluminado, cara. Cada ano que passa, ele tá cada vez melhor, né? Isso é demais. Salve, salve, João Bosco. Perdeu a irmã dele, minha amiga, morava aqui, a Sãozinha, recentemente. E Sãozinha era uma ligação também com o João. Pessoa maravilhosa, irmã dele. Saudade, saudade. E um beijo para João Bosco, que hoje, exatamente hoje, ele está comemorando 80 aninhos. 80 anos. Parabéns, João Bosco. E ele fez dele Bate um Balaio ou Roxon do Pandeiro. Salve, salve, João Bosco. E ô Psyu, perguntinha de hoje, já que é o Dia Mundial do Rock, a pergunta é: qual rock nacional que você mais gosta? A banda, de repente, que você mais gosta. Olha, até agora já votaram em Barão Vermelho, Legião, Rita Lee, Lobão, Plebe Rude, Patofu, CPM 22, Capital Inicial, Tia Anastácia, Sagrado Coração da Terra, do Marcos Viana, que é rock progressivo. E você, qual é o rock nacional que você gosta? Responde aí no nosso zap 98299 1282. Repetindo, 98299 1282. Eu, pra te falar a verdade, pessoal, você me pergunta qual que você mais gosta. Eu nunca respondo pra não dar saia justa, pra não dar ciúme gay, entendeu? Se na outra banda falar, não falou que sou eu e a outra banda. Então eu nunca respondo. Mas essa banda que vamos ouvir agora, eu gosto muito. E eu tive o prazer, a honra de lançá-los no rádio. Eles estavam lançando o primeiro CD deles, primeiro disco, foi CD. E foi numa época que o CD estava começando a existir. Não existia o formato CD, era somente vinil. Inclusive a rádio não tinha nem equipamento de CD. Eu peguei o CD dessa banda, trouxe meu equipamento portátil de CD, coloquei debaixo do microfone, coloquei o CD tocando, e foi a primeira vez que ouvimos essa banda que vamos ouvir agora.

Skank, maravilhosos, fizeram aí tanto. É uma versão, né? Canção do Bob Dylan. É do primeiro disco deles, né? Quando eles lançaram. Eu lembro que eu fiquei. Hoje, como é que é a palavra que fala? Impactado. Mas adorei essa versão do Chico Amaral, é maravilhosa, né? I Want You. Eu quero você, virou tanto, né? Na versão aí de Chico Amaral. E a música do Bob Dylan e o Skank gravou no primeiro disco que eles lançaram. E antes eles fizeram Garota Nacional, que é do Samuel Rosa, do Chico Amaral. E é, outro dia eu vi uma lista, um playlist das músicas mais tocadas no Brasil. Essa Garota Nacional do Skank faz parte das 10 músicas atualmente mais tocadas no Brasil. Merecem tudo, né? Um beijo aí, galera do Skank. E agora, no Dia Mundial do Rock, bebê, vamos ouvir Legião Urbana.

Uau! Você lembra da primeira missa no Brasil? Lembra? Pois é, eu estava lá presente, aí acabou a missa, saí andando por ali, sabe, indo para casa, e aí conheci um baiano. E aí essa música fez parte da nossa história, cara. É tão louco música quando entra na historinha, né? Nas relações, né? Um beijo aí. E foi bom, um namoro delicioso. Eu ia para Bahia toda hora, todo fim de semana eu ia para Bahia. E essa música era a nossa música, sabe? Tem isso, né, nas relações, escolhe uma música e fala, essa é a nossa música, né? Legião Urbana, fizeram aí do Renato Russo, Tempo Perdido. E um abraço aí pro nosso ouvinte Donizete, em Bela Vista de Minas. Ele mandou aqui, tô ouvindo vocês. Obrigado aí, Donizete, na cidade de Bela Vista de Minas. E um abraço também para o Everton Oliveira, tá nos ouvindo em Belém do Pará. Eba, eba! Belém do Pará, e a banda que ele gosta é a Legião Urbana, que acabou de cantar pra gente. O Everton Oliveira, obrigado aí pela audiência nessa cidade deliciosa chamada Belém.

0: Tucupi, Belém, Belém do Tacacá. Vamos agora para um pequeno intervalo, 15 horas 29 minutinhos, e eu volto já já.
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0: Qual a banda de rock nacional tupiniquim que você mais gosta? Responde aí no nosso zap 982-99-1282. 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O nosso zap é 982-99-1282. Na votação aqui, as mais votadas até agora são Barão Vermelho e Legião Urbana, olha só, e depois Patofu, terceiro. Também votaram aqui várias outras, e chegou agora votos para Raulzito, Raul Seixas, RPM. E você, qual é a banda que você gosta? Responde aí no zap. Enquanto isso, vamos ouvir uma banda de cá. Tem pelas bandas de lá e tem pelas bandas de cá. E vamos ouvir uma banda nossa, que eu sou suspeito para falar, porque eu gosto muito, vi nascendo, fui o primeiro a tocá-los no rádio, tomou papudo. Qual o programa de rádio, qual a rádio que tocou essa banda pela primeira vez? Foi a Rádio Inconfidência, eu aqui com o Bazar, Euzinho. Sabe que banda é essa que vamos ouvir agora? Surpresa. Surpresa.

Eu ajudo na bateria aqui, tá entendendo? Tá entendendo? Ouvimos aí Pato Fu, fizeram do John Ulloa, depois. Mas a maravilha, Dia Mundial do Rock, bebê. Perguntinha, qual é a banda ou artista do rock que você mais gosta nacional? Chegando aqui agora, votos para Cazuza, banda Kamikaze. Banda Kamikaze, o PC quase tocou nessa banda. Ele fez teste, mas ele não tinha tempo, ele tinha uma turnê pela Europa, aí ele acabou não entrando na banda Kamikaze, não foi, PC? Kamikaze, cara, o Neguinho voltou lá atrás, né? 14 bis também com votos agora, votinhos agora. E você, qual é a banda de rock brasileira que você mais gosta? Responde aí no nosso zap 982-99-1282. Vou repetir, 982-99-1282. Enquanto você responde, vamos ouvir uma banda agora maravilhosa. Inclusive deu frutos, né? Vários integrantes dessa banda fizeram carreira solo, continuam aí compondo, cantando, maravilhosos. E a banda continua existindo, com um número restrito de integrantes, mas continua. E é uma banda maravilhosa. E claro, no dia do rock não pode faltar essa banda. Solta aí, PC!

Família, família, eu gosto de falar família, com o nariz entupido, entendeu? Família, que é o núcleo, né, da sociedade. Família, família. Ouvimos aí Titãs, fizeram do Arnaldo Antunes, do Tony Bellotto. Família, família. E você tá ligado no Bazar Maravilha, hoje comemorando o dia do rock, bebê. É, hoje é o dia do rock, tá? Por isso, essa programação especial para os apaixonados do rock and roll. Salve, salve. Obrigadíssimo você pela audiência. E olha, eu postei uma foto nesse fim de semana. Fim de semana é a hora que eu tenho tempo de procurar fotos. Eu, às vezes eu nem procuro, eu encontro. Que eu tenho um armário de fotos. Um armário, vocês não acreditam. Fora o computador, né? Mas eu tenho várias fotos maravilhosas do meu passado recente, do meu passado passado, da época da primeira missa no Brasil. Tem fotos incríveis. E eu postei uma foto que até agora 16 mil já viram a foto. É uma foto eu ao lado de Tom Zé e Kleiber Pacífico. Pacífico, que foi meu produtor, amigo querido, virou estrela. E a foto é ótima. Pacífico ainda tinha cabelo na época e fazendo pose, Tom Zé com o violão dele no colo, me abraçando e abraçando o Pacífico, e eu lá todo metidinho e com a campainha. Tem a campainha, que essa campainha, ó. Na verdade não é essa, essa aqui é mais nova. A campainha, a história da campainha no meu programa começou nesse programa de TV a cabo, que é essa foto que eu postei. Se você quiser ver essa foto, é fácil. Basta entrar no meu Instagram ou no meu Facebook e colocar Tuti Maravilha. Tuti com três T's. T-U-T-T-I. Ok? E agora, mais rock. Vamos ouvir um rock mineiro ao vivo, que a gente gosta muito também. Solta aí, PC, por favor.

Eba, tia Anastácia, fizeram aí Fora de Controle, do Podé Anastácia, gravação ao vivo. Hoje, Bazar Maravilha, recheado aí do bom rock nacional, e temos aqui, né, a gente pode falar de boca cheia, vários grupos de rock maravilhosos. E agora um grupo que, por sinal, foi bem votado até agora aqui no Bazar, é um grupo que daí nasceu um cara que também estourou na música brasileira. Surpresa! Solta aí, PC, por favor.

entrou, já emendou aí, né? Mais uma dose, claro que eu tô afim, né? Mas a gente ouviu aí Barão Vermelho pro Dia Nascer Feliz, do Cazuza e Dé, grande banda, uma das mais votadas aqui hoje. E agora, para fechar, Orquestra Mineira de Rock.

0: Uau, bravo! Quem falou que Clube da Esquina não é rock? Vai caçar sua turma, tá? Vai caçar sua turma. Ouvimos aí a Orquestra Mineira de Rock, fizeram de Milton Nascimento e Ronaldo Bastos, Fé Cega, Faca Molada, fechando as portas do Bazar Maravilha de hoje, Dia Mundial do Rock, bebê, Dia Mundial do Rock. E as bandas mais votadas hoje aqui, a pergunta foi qual a banda tupiniquim nacional que você mais gosta? As mais votadas: Barão Vermelho, Legião, Lobão, 2 votos, Ritoca, Rita, Capital Inicial, Patofu, Tia Anastácia, foram as mais votadas, mas votaram também em Plebe Rude, em Sagrado Coração da Terra, Raulzito, RPM, Cazuza, 14 Bis, Kamikaze, Titãs, CPM 22, quem mais? Pulei alguém aqui? Skank, falei. Obrigado você aí que participou do Dia Mundial do Rock aqui no Bazar. E quem ganhou 2 ingressos para o espetáculo Eu Quero Ser Uma Locomotiva, com a companhia Pierrot Lunar, sexta-feira, 20h, Teatro do CCBB. Ganha 2 ingressos, Alessandra Aparecida do Amaral. Alô, alô, Alessandra. Flávio Henrique vai entrar em contato com você através do seu zap, ok? Muito obrigado, José Augusto Toscano, toda segunda-feira aqui no Bazar Esporte Clube. Muito obrigado você, ouvinte de ouvido de fino trato, pela audiência. Obrigado a todos que tornam possível o nosso trabalho. Fique agora na AM 880 com o programa Delírio e Companhia com Everton Gontijo. Na FM 100,9 Brasileiríssima, você fica com o programa Almanac com Cristiano Batista. Viva a cultura brasileira, viva a Rádio Inconfidência. Até amanhã às 14h. Boa semana para todo mundo e para o mundo todo. Viva João Bosco, comemorando hoje 80 anos, e viva o rock. Rock cura. Segundo o Ministério da Saúde, o rock cura, tá entendendo? Ô PC, por favor, fecha as portas. Fui!
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5: 3h59. 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
11: Olá, boa tarde, boa segunda para você que nos acompanha pela 100,9 Brasileiríssima Rádio Inconfidência. Prazer ter em nossa companhia nesta tarde gostosa de segunda-feira. Bom início de semana para você. Eu sou o Cristiano Batista, agora são 4:01. Este é o nosso almanaque e a gente começa muito bem com Gilberto Gil.

Na 100,9, Fernanda Abreu e Cláudio Zoli, Babilônia, Rock de Robson Jorge, Lincoln Olivetti, Guto Graça Mello e Naila. Skank, Vamos Fugir, de Gilberto Gil, Eliminha. Gilberto Gil, dele, Drão. São 4h12, prazer ter em nossa companhia tarde gostosa de segunda-feira com o nosso Almanac pela 100,9. Eu trago agora a música bem simples do Roupa Nova. A letra destaca a importância de um amor autêntico e descomplicado usando imagens que remetem à natureza brasileira. A expressão um amor moreno, fruto tropical, valoriza tanto a beleza nacional quanto a ideia de um sentimento espontâneo ligado ao clima e à cultura do país. Vamos ouvir.

0: Milton Nascimento, para Lennon e McCartney, e de Lô Borges, Márcio Borges e Fernando Brandt. Vanessa da Mata, Ainda Bem, de Liminha e Vanessa. Tunai, Frisson, de Tunai e Sérgio Natureza. Roupa Nova, Bem Simples, de Mariozinho Rocha e Ricardo Fegali. São 4h26, prazer ter em nossa companhia. Tarde gostosa de segunda-feira. Bom início de semana para você. Não saia daí. Breve intervalo, voltamos daqui a pouco.
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3: Boa tarde. Tem alerta na região do bairro Madre Gertrudes. A pista do anel rodoviário no sentido Vitória está parcialmente interditada nas proximidades do viaduto sobre a Avenida Amazonas. E é uma situação que gera congestionamento desde o trevo do Betânia. Motorista, para ganhar tempo, você pode sair pela Avenida Tereza Cristina. Já no anel rodoviário sentido Rio de Janeiro, o trânsito no momento está fluindo sem pontos de retenção. 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

0: mão.
1: Eita. O cantor e compositor Lenine traz aos palcos de Belo Horizonte a estreia de Eita. Lançado em novembro do ano passado, o trabalho ganha dimensão cênica e reafirma a autonomia criativa do artista e o vínculo dele com o Nordeste, território afetivo e estético que atravessa cada canção. No palco, Eita expande o conceito do álbum e traduz em cena o encontro entre som, luz e poesia. Junto da banda, Lenine apresenta as 11 faixas do novo trabalho audiovisual, que cruzam tradição e contemporaneidade e incorpora ao repertório sucessos que marcaram a trajetória dele. Anote aí na sua agenda. O show é dia 25 de julho, sábado, no Grande Teatro do Minas Centro. Os ingressos custam a partir de R$ 100 e já podem ser adquiridos na plataforma Simpla. Eu sou o Pedro Henrique Vieira e essa foi mais uma edição do Plug. Nos trabalhos técnicos, Washington Bittencourt.
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3: Muito mais qualidade, música boa a todo momento pela nossa 100,9 brasileiríssima. Eu trago agora a música Garotos 2. Após deixar o Kid Abelha, em 1986, Leone formou uma nova banda chamada Heróis da Resistência. Então, após escutar novamente a canção que havia feito parte de seu repertório lá atrás, ele teve a ideia de escrever a segunda versão da música como uma resposta dos homens. Vamos ouvir.

Gilberto Gil, Toda Menina Baiana, de Gil, antes Titãs Go Back, de Marcelo Framer e Nando Reis, Tiago York, A Mente Verde, Tiago, Leone Garotos 2, de Leone. Voltando 16 minutos para 5 horas, este é o nosso Almanac pela 100,9, lembrando que você também nos acompanha pela internet no inconfidencia.com.br, também através do nosso aplicativo Rádio Inconfidência Oficial. Eu trago agora a música Resposta. Esta música, o Nando Reis, conta que escreveu a letra no Rio de Janeiro, já nos momentos finais de produção do álbum do Skank, Siderado. Segundo ele, a inspiração veio de forma espontânea enquanto estava sozinho em um hotel. Ele chegou no hotel e a letra veio inteira na cabeça dele, porque era o que ele estava vivendo na época. Vamos ouvir.

0: Bebel Gilberto, de João Donato e Gilberto Gil, Bananeira. Wilson Sideral, com participação do Amaranto, música de Lulu Santos, Assim Caminha a Humanidade. Tim Maia, de Hildon, Na Rua, Na Chuva, Na Fazenda. Nando Reis, dele e Samuel Rosa, Resposta. São 4h59, intervalo, voltamos já já.
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2: Na região do bairro Olaria, no Barreiro, a pista da Via do Minério está parcialmente interditada. Mais cedo, uma carreta atropelou uma carroça e bateu em um carro e também em uma moto, perto do encontro com a Avenida Perimetral. Há retenção e você, motorista, pode desviar, passando pelas avenidas Deputado Álvaro Antônio, Olinto Meireles e Afonso Vaz.

0: 5 horas.
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5: Muito mais qualidade, música boa a todo momento pela nossa 100,9. Uma boa tarde para você. Ótimo início de semana para você que nos acompanha. No nosso almanaque tem a música Só Hoje. É uma das canções mais emocionantes da carreira do Jota Quest. Composta por Rogério Flauzino e Fernanda Mello, a música nasceu da ideia de valorizar o presente e de não deixar para amanhã aquilo que o coração pede hoje. Vamos ouvir.

A brasileiríssima Dalto Pessoa, de Dalto e Cláudio Rabelo, Lulu Santos, dele Casa, e a primeira com Jota Quest, Só Hoje, de Rogério Flauzino e Fernanda Melo. São 5h15, o melhor da música popular brasileira. Você confere aqui na nossa programação, sempre preparada com muito carinho, pensando em você. Eu trago agora para Lennon e McCartney. Vamos ouvir.

0: Léo Jaime, preciso dizer que te amo, de Débia Bel Gilberto e Cazuza. Marina Lima, criança de Marina. Flávia Venturini, de Lô, Márcio Borges e Fernando Brant. Para Lennon e McCartney. Intervalo rapidinho, não saia daí. 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
2: Na região metropolitana, trânsito segue lento na Via Expressa de Contagem, sentido Belo Horizonte, entre os bairros Capelinha e Bernardo Monteiro, por causa de batida mais cedo que envolveu dois carros e uma moto com acionamento do SAMU. Já na Via Expressa, sentido Betim, há um ponto de retenção pouco antes do viaduto Beatriz, refletindo também na Avenida Helena de Vasconcelos. Motorista, você pode desviar saindo pela Avenida das Américas e mais à frente acessando a Via Vereador Joaquim Costa. 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Emerson Rodrigues para a Rádio Inconfidência.
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4: Sempre qualidade, música boa a todo momento. Bora dividir fortes emoções musicais até às 6h30 com o nosso Almanac. Eu trago para você agora a música Faz Parte do Meu Show, de Cazuza. É especialmente interessante porque a canção é quase um retrato confessional do próprio artista. A música foi composta por Cazuza em parceria com o músico Renato Ladeira e lançada em 1988 no álbum Ideologia. Vamos ouvir.

0: Sai Guarabira, cheiro mineiro de flor de Sai Guarabira. Lobão, essa noite não, de Lobão, Bernardo Vilhena, Ivo Meirelles e Daniele Dalmieri. Os Paralamas do Sucesso de Herbert Viana, Sabir Amar. E a primeira com Cazuza, dele e Renato Ladeira, faz parte do meu show. Voltando agora 15 para 6, intervalo, voltamos já já.
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3: A dica de hoje é para quem gosta de jogos simples, mas que desafiam a lógica e a estratégia. O aplicativo Roll'Em'All coloca você no controle de um buraco que precisa engolir objetos espalhados pelo cenário. Parece fácil, mas o desafio aumenta a cada fase. É preciso pensar rápido, escolher a melhor rota e recolher tudo antes que o tempo acabe. À medida que os objetos são capturados, o buraco vai aumentando, só que a perspectiva também muda e tudo vai ficando menor, como se você estivesse vendo tudo mais de longe, do alto. Com comandos intuitivos, gráficos coloridos e partidas rápidas, o game é perfeito para passar o tempo na fila, no intervalo do trabalho ou durante aquela pausa no dia. À medida que você avança, novos obstáculos deixam o desafio ainda mais divertido. E cuidado para não engolir as bombas, que ficam espalhadas pelo cenário. O Roll'Em'All é gratuito e está disponível para Android e iPhone. Roll'Em'All se escreve H-O-L-E-E-M-A-L-L. Roll'Em'All. Eu sou o Pedro Henrique Vieira e essa foi mais uma edição do App do Bom. Nos trabalhos técnicos, Celso Júnior.
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0: Muito mais qualidade, música boa a todo momento pela nossa 100,9 Brasileiríssima. Faltando 13 minutos para 6 horas, no nosso Almanac você confere a presença de Vander Lee com a música Iluminado. Ela retrata o amor como uma experiência capaz de transformar completamente a percepção e os sentidos de quem o vive. A letra mostra como o sentimento amoroso não apenas traduz luz, mas também provoca confusão e reorganiza o modo de enxergar o mundo. Vamos ouvir.

0: Na Brasileiríssima 100,9, Cláudio Zoli, de Tim Maia, Acendo Farol, Ed Mota, Solução de Bom Gosto e Ed Mota. Rádio Táxi de Li e Carvalho, Coisas de Casal. Vanderly, dele iluminado. 6:01, intervalo, voltamos já já.
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2: Avenida Pedro II, sentido Pampulha, tem trânsito carregado agora. Excesso de veículos entre os bairros Monsenhor Messias e Jardim Montanhês até o anel rodoviário. Para você que segue em direção à Avenida Tancredo Neves, uma alternativa é passar por vias internas do bairro Caiçara, como a Rua Rosinha Sigô. Outra opção no caminho para Pampulha é seguir pela Avenida Carlos Luz. Já no sentido centro, trânsito sem problemas para quem passa agora pela Pedro II. 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Emerson Rodrigues para a Rádio Inconfidência.
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4: 6:02. 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
0: Sempre qualidade, música boa a todo momento. A audiência mais que qualificada no nosso Almanac. Vamos juntos até às 6:30. Daqui a pouquinho tem o Jornal da Inconfidência, segunda edição. Depois tem Radar com Júnior de Castro. Eu trago para você a música Miragem, de Djavan. Aborda o desejo intenso por um amor que parece real, mas permanece fora de alcance, como indica a repetição da palavra miragem na letra. Vamos ouvir.

Você confere o João Paulo, voltei pra você. Antes, Pepeu Gomes, masculino e feminino de Pepeu, Baby do Brasil, Edidi Gomes, Fafá de Belém, Maria Solidária de Milton Nascimento e Fernando Brant. Djavan, Miragem de Djavan. 6:16, intervalo, voltamos já já.

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1: Olá, amigas e amigos da Rádio Inconfidência, tudo bem? As férias chegaram para os estudantes. Que maravilha! Serão 14 dias de férias escolares. E os pais, tios, tias, avós, avós, madrinhas, padrinhos, podem levar as crianças, jovens, para passear por Belo Horizonte. Opções é que não faltam. Vou citar algumas. A Praça da Liberdade, onde está o Palácio da Liberdade, que pode ser visitado todos os dias, à tarde. Não perca essa oportunidade de ver de perto como eram os móveis, os quadros, a história da política mineira no Palácio da Liberdade. Também na praça você pode ir no Centro Cultural Banco do Brasil, onde sempre tem exposições. Em seguida, você pode descer e ir até o Palácio das Artes, onde tem 5 galerias com belas exposições. Na Pampulha, você pode visitar o Mineirão, onde está o Museu do Futebol, a história do Atlético, Cruzeiro, América, de todo o futebol mineiro e nacional. É uma exposição belíssima para os amantes do futebol. Além disso, a Igrejinha da Pampulha é maravilhosa. Parece ser feita à mão, com aquele carinho dos artistas como Portinari, Buller Marques, com seu paisagismo. Não perca tempo. Belo Horizonte tem muitas atrações. Um abraço. Até o próximo programa.
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3: O que há de melhor na nossa música? Claro, você confere aqui na nossa programação, sempre preparada com muito carinho, pensando em você. Daqui a pouquinho tem o Jornal da Inconfidência, segunda edição. Eu trago agora a música Oração ao Tempo. Maria Gadu interpreta uma composição de Caetano Veloso que transforma o tempo em uma figura quase divina e paterna. A letra traz o tempo como um senhor tão bonito quanto a cara do meu filho, criando uma relação de proximidade e respeito. Vamos ouvir.

0: Final do nosso almanaque de hoje, tá? Aí você conferiu Caetano Veloso, Rapt Me Camaleoa, de Caetano. Antes, Maria Gadu, de Caetano, Oração ao Tempo. Seleção musical de Júnior de Castro, apresentação de Cristiano Batista com trabalhos técnicos de Homero Ribeiro. Daqui a pouco tem o Jornal da Inconfidência, segunda edição. Amanhã tem mais almanaque a partir das 4 horas. Aguardo você até lá. Tchau, tchau. 4 horas, aguardo você até lá. Tchau, tchau.
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3: Em Nova Lima, BR-040, no sentido Belo Horizonte, tem dois pontos de interdição parcial. O primeiro, na altura do quilômetro 556, região do Vale do Sol, por causa de ocorrência de atropelamento. E mais à frente, perto do bairro Jardim Canadá, houve colisão que envolveu carreta e moto. São situações que geram mais de 8 quilômetros de lentidão. As filas começam pouco depois da Lagoa dos Ingleses. Motorista, não há opção de desvio, muita calma ou, se possível, reprograme o horário da sua viagem. Já quem passa pela BR-040 saindo em direção ao Rio de Janeiro, encontra trânsito bom na região metropolitana. 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Emerson Rodrigues para a Rádio Inconfidência.
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sofre com poeira vinda de mineradoras. É o Ninho Vem Aí e pode ajudar a proliferar a dengue. O projeto de expansão do metrô em BH pode atrair investimentos para o entorno das estações. Caem os índices da indústria do estado. Taxa de juros tem sufocado os investimentos. Crianças atendidas por projetos sociais conhecem os bastidores de um estádio de futebol. E hoje é o Dia Mundial do Rock. Você vai ver como a guitarra ajudou a criar uma legião apaixonada de fãs. 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

0: Moradores de Congonhas, na região central do estado, tiveram um susto nesse fim de semana. Uma nuvem de poeira cobriu a cidade e a prefeitura determinou, na tarde de domingo, a paralisação das atividades das mineradoras instaladas no município. Quem tem os detalhes é a repórter Nayara Gonçalves.
1: A empresa CSN Mineração retomou na madrugada de hoje as atividades na mina de Congonhas, na região central de Minas Gerais. A operação havia sido interrompida depois que uma nuvem de poeira encobriu parte da cidade no último domingo. Diante da situação, a prefeitura determinou a paralisação imediata de atividades com potencial de emissão de partículas no ar. A medida atingiu também outras mineradoras que atuam no município. Em nota, a CSN informou que suspendeu

0: Deu a operação de forma preventiva por causa das fortes rajadas de vento e reforçou as ações para controlar a poeira, como a umectação das vias. Segundo a empresa, os trabalhos foram retomados assim que as condições meteorológicas permitiram a operação com segurança.
1: E a Prefeitura de Congonhas informou que no início da noite de ontem, com a redução da intensidade dos ventos e após ações de umidificação das vias, as empresas retomaram as operações. Além da paralisação temporária, o município determinou que as mineradoras apresentem um relatório detalhado com todas as medidas de controle ambiental adotadas para minimizar a emissão de partículas e prevenir novos episódios de dispersão de poeira. O fenômeno El Niño pode ter impactos que vão além das mudanças no clima. Um estudo aponta que o aumento das temperaturas e as alterações do regime de chuvas podem favorecer a proliferação do mosquito Aedes aegypti, elevando em 61% os casos de dengue na região sudeste. A pesquisa reforça a importância das medidas de prevenção, especialmente em períodos de maior risco.
2: De porta em porta, um mutirão de combate à dengue percorre as ruas. A missão? Vasculhar cada quintal para impedir a proliferação do mosquito Aedes aegypti. Este trabalho ganha ainda mais importância depois de um caso confirmado da doença na região. Mutirões como esses tendem a ganhar ainda mais importância nos próximos meses. Um levantamento do Infodengue projeta um aumento expressivo de casos de dengue no Sudeste por conta da chegada do El Niño, 61% a mais de casos em comparação a um cenário sem o El Niño. Na região sul, a projeção também é de alta, 19%. Entre os estados, o Rio de Janeiro lidera o aumento esperado com 73%, seguidos por São Paulo, 61,5%, Espírito Santo, 59,5% e Minas Gerais, com 53,8%. O avanço dos casos é esperado principalmente a partir de outubro.
3: A dengue, ela é uma doença que ela é impactada pelo clima por ela ser transmitida por um mosquito, o Aedes aegypti. Então, esse mosquito, ele prefere temperaturas mais quentes. Então, ele transmite melhor os vírus em temperaturas mais altas. E ele se reproduz em pequenas quantidades de água, né, acumulada.
2: A dengue é uma das principais preocupações sanitárias do Brasil nos últimos anos. Entre janeiro e maio deste ano, 331 mil casos prováveis da doença foram registrados no país.
4: Prestar atenção aí. Febre alta, súbita, dor de cabeça, né? A gente fala dor no corpo, pode ter dor abdominal e, às vezes, uma prostração. E prestar atenção nos sangramentos, que pode ter nasal e, às vezes, um cansaço progressivo.
2: O cenário preocupa ainda mais diante da incerteza em relação à vacinação contra a dengue. O imunizante do Instituto Butantan está suspenso preventivamente desde junho por motivos do Ministério da Saúde após os registros de reações severas em alguns casos. A previsão do Instituto é que o imunizante só volte a ser aplicado em 2027, dependendo dos novos estudos.
4: A vacinação da dengue, ela é indicada, o ideal é para toda a população, né? Foram feitos vários estudos até os 59 anos. E tem outros estudos saindo para outras faixas etárias. No sistema único, né, de saúde, né, na saúde pública nossa, nós temos a indicação da vacina, que é a Qdenga, que já está desde 2024, liberada para 10 a 14 anos.
2: Diante do cenário projetado, a orientação aos gestores públicos é não esperar os casos aparecerem para agir.
3: O boletim do Infodengue, ele destaca, né, algumas medidas preparatórias, como, por exemplo, antecipação de campanhas de comunicação para a população e para a comunidade médica para antes de outubro, implementação e reforço das medidas de controle vetorial, né, de controle da população de mosquito, um fortalecimento da vigilância em todo o país.
1: Um homem foi preso após fugir de uma abordagem policial na BR-262, sentido Sabará, na região metropolitana de Belo Horizonte. Ao perceber os policiais, o suspeito abandonou o carro, atravessou um rio e se escondeu em uma região de mata. O helicóptero da polícia foi acionado e o suspeito foi preso. O homem já tinha passagem por tráfico de drogas. No carro, foram encontradas 226 barras de maconha, avaliadas em cerca de R$ 700 mil. Confira outros destaques no Giro de Notícias.
5: Dois homens morreram em um acidente em Matozinhos, na região metropolitana de Belo Horizonte. O carro bateu de frente em um poste. Quando as equipes de resgate chegaram, uma das vítimas já havia sido retirada do carro, enquanto o outro ocupante permaneceu preso às ferragens até a realização dos trabalhos de perícia pela Polícia Civil. As causas do acidente serão investigadas. Um carro tombou na BR-365 em Patrocínio, no Alto Paranaíba. O acidente aconteceu em um trecho da rodovia que estava em obras. O condutor tentou desviar de um cone de sinalização quando perdeu o controle da direção e tombou o veículo. Socorristas do SAMU estiveram no local para atender a vítima, que sofreu ferimentos, mas estava consciente. Quatro pessoas morreram em uma batida frontal na MG-111 em Ipanema, no Vale do Rio Doce. De acordo com o Corpo de Bombeiros, as vítimas são dois homens de 50 e 26 anos, uma mulher de 21 e uma menina de 3 anos. As causas do acidente ainda serão esclarecidas. Uma das vítimas foi encaminhada em estado grave pelo SAMU para um hospital da região.
1: A expansão do metrô de BH deve atrair investimentos a uma das regiões mais populosas da capital. Veja na reportagem da Carolina Monier.
6: Foi no Barreiro que conhecemos Rafael, morador antigo do bairro. Ele conta que a chegada do metrô na região é um sonho que aguarda há anos. Apesar de gostar muito de viver no local, o tempo para deslocar pela cidade sempre foi um problema para o cotidiano.
7: As vias que levam às outras regiões de BH, elas são vias que geralmente têm um trânsito muito intenso, fica congestionado, e o metrô ele vai agilizar essa chegada até esses outros lugares, né? Além de economizar tempo, tanto de ida quanto de volta, podendo trazer mais qualidade de vida para os moradores aqui.
6: Os benefícios vão chegar para todos. Quem trabalha com comércio já está de olho nas oportunidades. Esta design de sobrancelha, por exemplo, já arrumou até um cantinho para atender os clientes.
8: Vai melhorar bastante para nós e o trânsito também, né? Vai diminuir bastante o trânsito, porque muita gente vai querer pegar metrô.
6: Após anos de espera, as obras de expansão e modernização do metrô de Belo Horizonte avançam e começam a desenhar uma nova realidade para quem vive na capital.
9: Quando a gente implementa um sistema de transporte com essa eficiência, que permite, por exemplo, você sair de Eldorado até o centro da cidade em 20 minutos, comparado com um deslocamento de carro, que é uma hora e meia, depender do horário. Então, o que a gente está trazendo, né? É esse tempo que permite que as pessoas gastem ele com maior produtividade, com maior benefício para si.
6: A linha 2 já ganhou novas estações neste ano, como as do Nova Suíça e Amazonas. A previsão é de que até 2028, novos embarques sejam feitos no Nova Gameleira, Nova Sintra, Vista Alegre, Ferrugem e Barreiro. A nova linha vai ter mais de 10 quilômetros de extensão. Mais de 50 mil passageiros vão poder usufruir do transporte por dia. Já a linha 1 será modernizada e revitalizada. A reforma acontece em 19 estações, sendo que em 10 já foi até finalizada, como Eldorado, Calafate e Vilarinho.
10: Então você começa a ter um pequeno comércio, lojas vão sendo estabelecidas, as pessoas começam a enxergar como um lugar interessante de construir, de fazer uma empresa, né? Que gera emprego e tudo mais, ou um conjunto habitacional, um lugar para moradia.
6: Projeto que já começa a construir os primeiros passos para uma capital mais sustentável e humana.
10: O metrô, à medida que ele for se expandindo, ele vai cada vez mais atrair pessoas que hoje estão no automóvel, o que vai melhorar a circulação nas ruas, tanto para autos quanto para ônibus, e vai ter um impacto extremamente positivo no ambiente urbano, reduzindo a poluição, reduzindo os ruídos.
11: Nós estamos esperando essa atividade já tem alguns anos, né? Que ficou só no projeto, só no papel, mas acredito, com certeza, nós vamos conquistar essa melhoria aí mais uma vez.
12: Ônibus se demora muito. Eu acho, na minha opinião, assim, que o metrô para a gente vai ajudar muito.
1: E a seguir, crianças atendidas por projetos sociais conhecem os bastidores de um estádio de futebol. E você vai ver como a guitarra ajudou a criar uma legião apaixonada de fãs do rock. É depois do intervalo.
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3: Caem os índices de crescimento da indústria no estado. Um dos fatores para os empresários é a taxa de juros praticada pelo Banco Central, que impede a contratação de novos empréstimos. Marcos Machado tem os detalhes.
4: A indústria mineira continua em crescimento em 2026, mas deu sinais de perda de ritmo. Entre janeiro e maio, a produção industrial do estado avançou 1,2%. Apesar do resultado positivo no acumulado do ano, o desempenho de maio mostrou desaceleração. Na comparação com abril, a produção caiu quase 2%. Em relação a maio do ano passado, a retração foi de pouco mais de 1%. Com isso, Minas passou a crescer menos que a média da indústria brasileira, que acumula alta de 1,4% no mesmo período. Segundo a FIENG, o resultado no acumulado do ano foi sustentado principalmente pelas indústrias extrativa e de transformação. A expectativa é que 2026 termine com um crescimento moderado, condicionado à redução dos juros, à recuperação da demanda interna e ao comportamento do mercado internacional de commodities. É o que aponta o economista da Federação das Indústrias do Estado de Minas Gerais, Ítalo Spinelli.
5: No cenário internacional, temos questões geopolíticas que afetam toda a dinâmica do comércio internacional. Então, o FMI está projetando um crescimento de 3,1% da economia global para o ano, que é um nível abaixo até do pré-pandemia. No cenário doméstico, nós temos um ambiente pautado com um elevado nível de juros, né? Apesar da redução da taxa básica da economia Selic, essa redução é muito pequena. Então, ainda tem um patamar muito elevado de juros que afeta o investimento produtivo, que afeta o consumo das famílias, porque o crédito fica mais caro. Então, há uma projeção de crescimento moderado, há uma resiliência do setor industrial em Minas, porém, a perspectiva é de um crescimento mais moderado para o ano 2026.
3: E o programa Opinião Minas de hoje debateu acesso a crédito para produtores rurais. O jornalista Samuel Guimarães entrevistou a analista do Sebrae Minas, Débora Souza. Vamos acompanhar um trechinho.
6: É uma preocupação muito grande do Sebrae que a gestão de dentro da propriedade, da porteira para dentro, tudo seja bem redondinho para que, de fato, aquele investimento, aquele recurso, ele entre como um catalisador, como um impulsionador daquela safra.
7: E não como um problema futuro.
6: E não como um problema futuro, né? Então, o agro, ele tem essa característica de ter o plano safra e ter o crédito rural como um diferencial para financiar, de fato, a atividade produtiva. Então, crédito não é um problema, crédito é solução em muitas vezes. A grande questão é o ponto de interrogação, na verdade a vírgula, que a gente coloca de tome cuidado, se planeje, veja de que maneira que você vai, de que maneira que a sua produção ela vai ser cada vez mais produtiva de fato. Então, quando você fala de tecnologia, é exatamente isso. Como é que eu vou investir em tecnologia para que eu tenha menos custo no futuro ou investimento para que meu retorno seja maior ali a médio e longo prazo? O que é uma característica das produções rurais.
3: E hoje, às 8h30 da noite, você revê a entrevista completa na tela da Rede Minas. E para conferir os debates que a Opinião Minas traz, é só ficar ligado de segunda a sexta-feira, às 7h30 da manhã, e na plataforma de streaming Minas Play. Bom, agora a gente abre espaço para a boa mistura entre esporte e solidariedade. Nesse fim de semana, crianças atendidas por um projeto social visitaram a Arena MRV e tiveram um dia para conhecer toda a estrutura de um estádio de futebol. A ação destaca o papel do esporte como ferramenta de transformação social. Quem foi lá conferir foi o repórter Gabriel Arlindo.
8: Ayla é atleticana desde o berço. O amor pelo Galo foi passado pelos avós e pela mãe. Apesar de toda a paixão pelo clube, a pequena Ayla nunca tinha visitado a Arena MRV e se surpreendeu com cada descoberta no estádio.
9: É muito feliz, faz tempo que eu torço pro Galo, é muito bom estar aqui, é uma surpresa. Meus avós, meu avô é atleticano e minha mãe também, aí eles me enfiaram torcer pro Galo.
8: As surpresas não foram só de Ayla, mas também de toda a criançada que pôde conhecer o gigante da Califórnia por meio da campanha A Base Vem Forte.
10: A campanha A Base Vem Forte, que busca destacar o papel do esporte como ferramenta de transformação social, trouxe mais de 45 crianças para um tour guiado aqui na Arena MRV. Com direito a passeio pelo camarote e pelos vestiários do estádio, a visita ainda no final contou com uma disputa de pênaltis contra o tradicional mascote, o Galo Doido.
8: A alegria de marcar um gol no estádio do clube de coração representa um pouco de toda a paixão pelo futebol da garotada. É mais do que divertimento e lazer. O esporte pode mudar vidas e o incentivo às práticas esportivas é fundamental, como explica Juliana Machado, gerente de uma das empresas que apoiam o projeto.
11: É a oportunidade que a gente tem de celebrar com crianças e jovens que são apoiados por projetos sociais. Então hoje nós convidamos aqui 45 crianças de dois projetos, de Sabará e de Contagem, e essas crianças estão realizando um sonho.
8: Ações como esta incentivam garotos como o Heitor a apostar no sonho de um dia voltar, não como visitante, mas como protagonista do espetáculo.
12: Meu sonho é jogar a Copa do Mundo, ser jogador profissional e conhecer o Ronaldo Fenômeno. A expectativa é muito boa, né? Porque se eu for um jogador profissional, vou agradecer muito a Deus.
3: São Lourenço, no sul de Minas, foi palco de uma partida internacional de uma modalidade ainda pouco conhecida por aqui, mas que ao longo dos anos vem conquistando ainda mais adeptos. A reportagem é de Kelvin Rodrigo, da nossa parceira, a TV Alternativa.
13: O Parque das Águas de São Lourenço vira hoje o epicentro do rugby mundial. O gramado mineiro recebe St. George Cup, um torneio histórico que coloca frente a frente as seleções brasileiras masculina e feminina de rugby league e os gigantes das universidades de Oxford na Inglaterra.
14: A Universidade de Oxford é uma das mais prestigiadas do mundo, é um dos times mais tradicionais do rugby, é onde o esporte nasceu, né, na Inglaterra. Então a gente está no momento de renovação da seleção brasileira, tanto a masculina quanto a feminina. Então vai ser um jogo muito parelho e é muito importante nesse novo ciclo que a gente está se formando.
13: Mais do que um troféu, o jogo de hoje com o St. George Cup deixa em São Lourenço a marca da integração através do esporte. O intercâmbio cultural e a energia aqui do Parque das Águas provam que o rugby, mesmo sendo um esporte tradicionalmente britânico, encontrou em terras mineiras a hospitalidade e a paixão perfeita para continuar a crescer.
15: O rugby sempre foi muito importante para mim, me ajudou muito em questões de na adolescência mesmo e até em fase adulta. Em questão de responsabilidade, hierarquia, compromisso, foco, planejamento para treino. Então sempre foi uma coisa que sempre me ajudou muito durante a vida e com certeza é uma coisa que levarei até o fim.
3: 13 de julho, Dia Mundial do Rock. Pode ser que o ritmo musical hoje não esteja nos melhores dias em termos de vendas e lançamentos. Tem até quem ouse dizer que o rock morreu, mas não. Ele está vivo na vibração de milhares de fãs. E se o rock é uma religião, ele tem um objeto de devoção, a guitarra. E o repórter Sulimar Silva vai mostrar para nós por que esse instrumento é tão importante para a história do rock.
16: Você com certeza já ouviu esses riffs de guitarra em algum momento da sua vida. O rock não seria o que é atualmente sem o instrumento que se tornou a marca registrada do ritmo. A companheira inseparável de grandes guitarristas como Chuck Berry, Jimi Hendrix e Ed Van Halen, entre tantos, ajudou a deixar uma marca indelével no espectro do chamado som pesado da música mundial. O Matheus Rodrigues é professor de música na Universidade Estadual de Minas Gerais e conta que a origem da guitarra tem quase 200 anos.
17: Bem, a guitarra não é um instrumento que surge para o rock, né? Acho que é mais o contrário. O rock surge a partir da guitarra, né? A guitarra começa... Acho que a primeira ideia de se amplificar um instrumento, o violão, de se amplificar um instrumento que depois se transforma em guitarra, vem lá de 1890, né? Mas é a primeira vez que se consegue realmente criar um captador magnético, que é o que faz a guitarra ser a guitarra, é o captador magnético, data de 1920.
16: A popularização do gênero começou nos Estados Unidos, com raízes nos estilos musicais como country, blues e do rhythm and blues, no início da década de 1950, com o estilo rockabilly, e foi se modificando nas décadas seguintes com o estilo de tocar guitarra, se adaptando a cada época, sem perder a sua essência, como explica o Rafa Cordeiro, que é músico e também professor de música.
18: A guitarra, ela se torna um instrumento icônico, historicamente, a partir de 1950, com o surgimento de artistas como Elvis, como Chuck Berry, que eles foram essenciais assim, para o início da popularização da guitarra. Foram os primeiros que deram os passos assim, dentro desse universo. O rock and roll, ele surge através de uma ramificação do blues. Então, o blues ele foi povoado, né, através dos popularizado, né, vamos colocar assim, nos Estados Unidos, né? E com isso, aos poucos, foram surgindo as primeiras partes, dando, o rock foi dando seus primeiros passos.
16: A guitarra está intimamente ligada ao rock, com sua identidade de rebeldia, ousadia e principalmente de liberdade das notas musicais. Afinal, como brincava Johnny Ramone, com dois acordes é possível tocar qualquer música. Para o Rodrigo Garcia, que é guitarrista das bandas Cartoon e da Orquestra Mineira de Rock, é difícil, mas não impossível, se fazer rock sem guitarra.
19: É possível fazer sem guitarra, mas algum elemento tem que tomar essa parte, que é uma parte mais ardida daquilo que simula ou emula o que a guitarra faria nesse rock.
16: Os adeptos do estilo musical dizem que o rock jamais morrerá. Exemplo disso é o pequeno guitarrista Rafael Damião, de apenas 9 anos, que deixou a natação de lado para abraçar a nova paixão com a guitarra entre os braços.
20: Aí eu pensei, nossa, eu quero aprender um instrumento. Aí a guitarra era especial, eu queria tocar. Eu consigo tocar Nirvana e bastante mesmo.
16: Mais do que nunca, o rock and roll está presente em nossos dias, com a guitarra se mostrando cada vez mais um pilar do estilo, que, como dizia o nosso saudoso Adriano Falabella,
21: rock and roll, baby, é pra quem merece.
3: É pra quem merece. E o Jornal Minas, segunda edição, termina aqui. Boa noite e até amanhã.

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1: Avenida Raja Gabalha, sentido centro, tem ponto de retenção no encontro com a rua Professor Baroni, na altura do bairro Luxemburgo. A lentidão começa antes do conjunto Santa Maria. Motorista, você que vai para o centro, ganha tempo entrando no bairro São Bento e seguindo pelas avenidas Arthur Bernardes e Prudente de Moraes. No sentido Belvedere, trânsito mais carregado na região do Estoril, até o encontro com a Avenida Barão Homem de Melo, mas depois desse trecho o fluxo melhora. 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Emerson Rodrigues para a Rádio Inconfidência.
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4: Faltando 3 minutos para 7 horas da noite. Excelente segunda-feira, um ótimo início de semana para você ligado aqui na Rádio Inconfidência FM, a nossa brasileiríssima. Seja muito mais que bem-vindo, muito mais que bem-vinda. Eu sou Júnior de Castro e agora você fica comigo com o melhor da música brasileira, com grandes intérpretes e com aquela seleção musical feita especialmente para você, com todo o carinho do mundo. E hoje, dia 13 de setembro... Hoje, dia 13 de julho de 2026, dia do rock. Hoje é dia de rock, bebê, do rock nacional. E por isso tem uma programação especial aqui no nosso programa. Primeira hora só com sucessos do rock nacional. E a nossa enquete tem tudo a ver com isso. Hoje eu quero saber qual a sua banda de rock preferida. Conta pra mim pelo WhatsApp 31982991282. Não esqueça também de enviar seu nome completo junto. E agora, faltando um minuto para as 7 da noite, quem vai abrir o programa? Tinha que ser ela, né? A nossa eterna rainha do rock, Rita Lee, canta Lança Perfume.

Hoje, dia do rock nacional, eu quero saber qual o seu artista ou banda preferido. A Rosilene Rodrigues disse que gosta dela. Rita Lee, que abriu o programa de hoje. O Sandro Márcio da Silva gosta da banda Planet Ramp. E aqui comigo também a Marina Luísa Rodrigues, que gosta do Ira. Agora 7:07.

Na brasileiríssima Engenheiros do Havaí, era um garoto que, como eu, amava os Beatles e os Rolling Stones. Versão do Brancato, do Mauro Luzini e do Franco Migliati. A gente ouviu também Nenhum de Nós, do Astronauta de Mármore. Essa é a versão do Teddy Corrêa e do Sadi, a primeira com Rita Lee, Lança Perfume, música da Rita e do Roberto de Carvalho. E hoje eu quero saber qual sua banda ou artista de rock preferido. Manda nome completo pra mim junto no WhatsApp 31982991282. Felipe Santos gosta de Titãs. A Adriana Queiroga Reis disse que gosta do Barão Vermelho e quero aproveitar e mandar um beijo super especial pros netinhos da Adriana, pra Manu e pro Miguel, que estão aqui acompanhando o programa também. Beijo enorme pra vocês. E quem participa comigo aqui também, deixa eu ver, o Paulo Assis de Nova Lima gosta de The Cure. Olha só, música internacional por aqui também. Agora 7 horas 11 minutos, Heróis da Resistência, dublê de corpo.

0: Hoje é dia de rock, bebê. Os Paralamas do Sucesso, Vital e Sua Moto, Titãs, É Preciso Saber Viver, canção do Roberto e do Erasmo Carlos, Biquíni Cavadão, Vento, Ventania. A gente também ouviu Kid Abelha, Amanhã é 23, canção do Jorge Israel e da Paula Toller, a primeira com Heróis da Resistência, Dublê de Corpo, música do Leone e do Luiz Lima. Agora são 7h30, tem intervalo rápido, eu volto já. 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
0: 7h31, um excelente início de semana para você que fica com o Barão Vermelho, O Poeta Está Vivo.

E qual sua banda ou artista de rock preferido? Gleidson Rodrigues está participando comigo. Salve, salve, Gleidson. Ele disse aqui que gosta de quase todas, mas a preferida é Skank. Aqui também Luiz Gustavo Martins dos Santos, que diz que a preferida é Engenheiros do Havaí, que eu já toquei hoje. Bem de perto estão Legião Urbana, Titãs, que eu toquei, e Barão Vermelho, que também já toquei hoje. E aqui o Motoboy Cristiano, Cristiano Ferreira de Jesus, Nacional, Legião Urbana, Internacional, Metallica e Iron Maiden. Agora 19 para as 8.

O nosso exagerado Cazuza, música dele, do Leone e do Ezequiel Neves. Antes, Paulo Ricardo, Tudo por Nada e Barão Vermelho, O Poeta Está Vivo, canção da Dulce Quental e do Frejá. Agora 16 minutos para as 8 da noite, tem Céu Azul, Charlie Brown Jr.

Dia do Rock, a enquete é a seguinte: qual sua banda ou artista preferido? Participando aqui comigo a Ana Carolina Moreira, que trouxe duas bandas aqui, Capital Inicial e Engenheiros do Havaí, que eu já toquei hoje. O Apollo Adonis também está participando, trouxe duas também, Legião Urbana e Jota Quest, que é a próxima, na Brasileiríssima 9 para as 8.

0: Os mineiros do Skank Te Ver, canção do Samuel Rosa e do Chico Amaral. Os também mineiros do Jota Quest, Na Moral. A gente ainda ouviu Los Hermanos, Ana Júlia. Essa é uma música do Marcelo Camelo e Charlie Brown Jr., Céu Azul. Música composta pelo Chorão e pelo Thiago Castanho. Agora às 8 horas em ponto, tem intervalo bem rápido. Eu volto já.
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0: Falei que era rápido, ainda são 8 horas. E agora, no segundo tempo do Radar em Confidência, chegou a vez de Zizi Posse. Reconheço.

Em Conferência FM, Roupa Nova, canção bem simples do Máriozinho Rocha e do Ricardo Fegali. Antes eu toquei pra você, Gal Costa, Chuva de Prata, do Ed Wilson e do Ronaldo Bastos. Ivan Lins cantou Vieste, do Ivan e do Vitor Martins. A primeira com elas, Esse Posse, Reconheço, música do Ronaldo Bastos e do Silvio Rodrigues. Agora são 8 horas e 15 minutos, tem fim de tarde, Cláudia Telles na Brasileiríssima.

0: Tocando pra você, João Paulo, voltei pra você. Antes teve Lila, Mila e Tom, Pé de Vento, Cláudia, Deixa Eu Dizer, canção do Ivan Lins e do Ronaldo Monteiro, a primeira com Cláudia Telles, Fim de Tarde, do Robson Brito e do Mauro Mota. Agora, 8 horas 27 minutos, último intervalo, tem diquinha de cultura, eu volto já.
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4: Nos dias 24 e 25 de julho, Ouro Preto recebe a sexta edição do Marte Festival. O evento reúne artistas, pesquisadores, músicos e criadores do Brasil, Paraguai, Argentina e Uganda, em uma programação gratuita que conecta música, arte e tecnologia. Guiado pelo conceito O Futuro é Ancestral e vem do Sul Global, o festival ocupa a Praça Tiradentes, o Museu da Inconfidência e a Casa Câmara, com shows, conferências, performances, laser mapping e encontros voltados à criação contemporânea. Na programação artística estão Metametá, Açucena, Joana Ticuna, Pura Rei Sou, do Paraguai, Outros Aires e Catalina Tellerman, da Argentina, Faisal Mostrix, de Uganda, Estela Seregati e muitos outros. A participação é gratuita. Para mais informações, acesse martefestival.com.br ou o Instagram Marte Festival Oficial. Eu sou o Pedro Henrique Vieira e essa foi mais uma edição do Plug. Nos trabalhos técnicos, Washington Bittencourt.
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0: 8 horas 29 minutos com Chica da Silva e Jorge Benjor.

Na brasileiríssima Dori e Danilo Caymmi, Retirantes. A gente ouviu também Vange e Leonel, Noite Preta. Essa é uma parceria da Vange com a Silmara Bedak. Nana Caymmi cantou Suave Veneno, composição do Cristóvão Bastos e do Aldir Blanc. E Jorge Benjor abriu a nossa sequência com a canção Chica da Silva. Agora 17 minutos para as 9 da noite. Tem Dobradinha, BK e Evinha, Cacos de Vidro.

0: Kaique Souza e Saulo Fernandes, balançar com você. Antes a gente tocou Maria Rita, Minha Alma. A primeira foi com Evinha e BK, Cacos de Vidro. Agora faltando 8 minutos para as 9 da noite. E olha só, gente, hoje, além de ser dia do rock nacional, também é aniversário, sabe de quem? Do João Bosco. Pois é, ele faz 80 anos hoje, dia 13 de julho. Fiquei sabendo agora e por isso eu não toquei nenhuma música, não fiz uma homenagem pro grande João Bosco, que tem vários sucessos aí, como Bijuterias, Papel Machê. Mas amanhã, dia 14, prometo pra você que vou trazer aqui, sim, uma homenagem ao João Bosco, um bloco só com músicas dele. E viva João Bosco, viva música brasileira. Agora o programa tá chegando ao fim, eu agradeço imensamente sua sintonia, seu carinho, sua audiência. Temos toda ela, toda semana pela frente aqui, juntos ainda. Eu sou Júnior de Castro, apresento e faço a programação musical. Nos trabalhos técnicos, Homero Ribeiro. Agora você fica com a voz do Brasil e a gente, claro, se encontra amanhã a partir das 7 horas da noite aqui no Radar. Tá certo? Tá combinado? Então tá bom. Um beijo enorme pra você e um excelente fim de noite.
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3: Fique ligado, em Minas Gerais, a lei determina regras importantes para o passeio com cães, principalmente os de grande porte ou considerados potencialmente perigosos. Raças como Pitbull, Rottweiler, Doberman e Fila Brasileiro devem usar obrigatoriamente focinheira e coleira ao circular em locais públicos. 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Usar focinheira não é apenas uma obrigação legal, é um ato de responsabilidade. 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

0: está no ar a Voz do Brasil. As notícias do governo federal que movimentaram o país no dia de hoje.
1: Olá, boa noite.
2: Boa noite para você que nos acompanha em todo o país.
1: Segunda-feira, 13 de julho de 2026.
2: Vamos ao destaque do dia na Voz do Brasil.
1: Aumento da mistura obrigatória de biodiesel começa a ser avaliado pelo Instituto Mauá de Tecnologia.
2: E é apresentada a primeira turbina a gás movida a etanol para a geração de energia elétrica. Luana Karen.
3: A unidade é capaz de gerar 1 megawatt de potência. Energia suficiente para abastecer aproximadamente 3.600 residências.
1: Novas regras para a publicidade de bets.
2: Empresas deverão incluir avisos de advertência sobre riscos em jogos de apostas. Graziele Bezerra.
4: A exemplo do que já acontece em propagandas de cigarros, bebidas alcoólicas ou remédios, as campanhas estão obrigadas a alertar sobre os riscos associados a esta prática.
1: Brasil celebra 26 anos do ECA, um marco histórico na transformação e proteção da infância.
2: Sobre o assunto, nós conversamos com Fábio Meirelles, do Ministério dos Direitos Humanos e da Cidadania.
5: Ele fortalece não só o papel da família, da sociedade, do Estado, mas dessa visão de promoção dos direitos de crianças e adolescentes.
1: Hoje na apresentação, eu, Mariana Jungmann e Luciano Seixas.
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1: A publicidade das casas de apostas online, as chamadas bets, deverá ocorrer. Nessa publicidade deverão ocorrer advertências sobre os riscos para os apostadores.
2: As empresas também não poderão usar especialistas e influenciadores em suas publicidades de forma a convencer uma pessoa a apostar.
1: As novas regras começam a vigorar a partir do dia 17 de julho.
4: Pessoas famosas em ambientes festivos fazendo promessas de dinheiro fácil. Técnicas largamente usadas por empresas de apostas para atrair novos jogadores, mas que agora estão proibidas. As chamadas bets, que atuam no ramo de apostas online, estão obrigadas a alertar sobre os riscos associados a esta prática. A exemplo do que já acontece em propagandas de cigarros, bebidas alcoólicas ou remédios, as campanhas deverão exibir advertências, como explica o ministro da Fazenda, Dario Durigan.
6: Primeiro, apostar faz você perder dinheiro. A segunda, apostar pode causar dependência. E a terceira, aposta não é investimento, sempre seguido da chamada que é Ministério da Fazenda adverte, para que as pessoas tenham essa informação vinda de uma fonte oficial, depois de apurados os efeitos dos jogos nas famílias brasileiras.
4: As campanhas também não poderão utilizar influenciadores digitais ou comentaristas esportivos para induzir o público a apostar ou apresentar apostas como forma de investimento ou ganho fácil de dinheiro. O ministro da Fazenda também alertou para a tolerância zero com empresas ilegais.
6: Bet ilegal em nenhuma medida está autorizada. E nem os publicitários, os veículos de comunicação estão autorizados a fazer, ao contrário, estão proibidos de veicular qualquer publicidade envolvendo empresa não autorizada a operar no mercado.
4: A advogada Juliana Prates perdeu o irmão há 6 meses para o vício em jogos online. Para ela, qualquer tipo de propaganda de plataformas de apostas deveria ser proibida.
7: Para que a gente consiga, pelo menos, fazer com que as pessoas tenham consciência sobre o que é a atividade das apostas, que ela não é se divirta, mas sabendo os riscos que são decorrentes de quem pode começar essa atividade. Né?
4: O prazo para as empresas se adequarem às novas regras é 17 de julho. Quem descumprir pode ser multado em até 20% do faturamento da operadora, ter as atividades suspensas por até 180 dias e ter a autorização de funcionamento cassada em casos de reincidência grave. Reportagem Graziele Bezerra.
2: Veículos que poluem menos. Para colocar essa ideia em prática, começaram hoje os testes para adicionar mais biocombustível ao diesel, sem que isso traga prejuízo ao motor.
1: Uma comitiva do governo federal acompanhou o início dessa nova fase.
8: O biodiesel é um combustível renovável que desde 2004 vem sendo misturado ao diesel no país. E para cumprir a lei que prevê a diminuição da dependência do petróleo, o Ministério de Minas e Energia está coordenando estudos em parceria com instituições de pesquisa. Um deles é o aumento do biocombustível ao diesel, que hoje está em 15%. E nesta segunda-feira começou o Programa Nacional de Testes do Biodiesel, no Instituto Mauá de Tecnologia, em São Caetano do Sul, no estado de São Paulo. De acordo com o ministro de Minas e Energia, Alexandre Silveira, essa é uma fase essencial para a mudança obrigatória nas porcentagens dos combustíveis prevista na lei.
9: Nós não podemos avançar sem que esses testes sejam feitos.
8: A Lei do Combustível do Futuro prevê o aumento de biodiesel e etanol, produzidos a partir de matéria-prima renovável, como cana-de-açúcar, milho, soja, mamona, entre outros. O etanol e o biodiesel colaboram para a diversificação da matriz energética e redução das emissões de gases do efeito estufa. Para isso, uma rede nacional de pesquisa mobiliza 30 milhões de reais em 3 anos, unindo ministérios, a agência reguladora e 18 laboratórios. O presidente da Associação Brasileira de Engenharia Automotiva, Marcos Vinícius Aguiar, destacou a capacidade brasileira de produzir combustíveis limpos.
10: Aqui nós estamos participando junto com o governo, junto com o setor privado, montadoras, fornecedores, produtores de biocombustíveis, para fazer uma série de testes para que as misturas sejam validadas. O Brasil está indo para a hibridização, veículos híbridos, sejam a combustão interna de passageiros a etanol, sejam pesados de biodiesel.
8: O Centro de Pesquisas do Instituto Mauá de Tecnologia comprovou a viabilidade técnica do E30, que usa 30% de etanol anidro na gasolina atualmente comercializada no Brasil. Agora, o objetivo é testar a adição de até 25% de biodiesel no diesel. A lei ainda prevê o uso de combustível sustentável também na aviação. Reportagem Luciana Colares de Holanda.
2: O Brasil agora é o sexto país do mundo a desenvolver a tecnologia para a fabricação de turbinas.
1: E a turbina brasileira é capaz de gerar energia elétrica funcionando principalmente com o etanol, um combustível limpo e sustentável.
2: Além de fornecer energia, a turbina poderá ser usada também em sistemas de defesa.
3: O Instituto de Aeronáutica e Espaço apresentou a integrantes do governo federal a primeira unidade de geração de energia elétrica movida a etanol com turbina a gás, totalmente desenvolvida no país. A unidade é capaz de gerar 1 megawatt de potência, energia suficiente para abastecer aproximadamente 3.000